0: Muito obrigado, Gui, pela oportunidade também de falar um pouco sobre minha paixão também sobre a Rádio Inconfidência. E é isso, pessoal. Muito boa noite para todos vocês e aquele abraço.
1: Valeu, Arlindo, que também vai continuar apresentando em determinadas oportunidades aqui o Esportes pelo Ar. Para fechar essa onda de despedidas, quem por pouco tempo passou por aqui, mas foi uma passagem marcante também, uma das melhores colegas com quem nós tivemos a oportunidade de trabalhar aqui, Maria Clara Ottoni, hoje na Rede Globo de Televisão, também fala conosco aqui no AM880.
2: Opa, uma boa noite pra você, Guilherme Reis, e é claro também a todos os nossos colegas aí sentados na bancada, como Davi Luiz, Giovanna Calmon, e também para o nosso público aí, os nossos ouvintes. E é aquela coisa, né, não é um adeus, pois será uma mudança com certeza para melhor, porque agora o Esportes pelo Ar inicia uma nova etapa com novos desafios e oportunidades. Tenho a certeza de que essa mudança representa um passo importante para o crescimento do projeto. Fazer parte, né, do Esportes pelo Ar foi uma experiência incrível, repleta de aprendizado, amizades e momentos que levarei para sempre comigo. Ai, como foi bom, viu? A época que trabalhei aí, boa essa época que eu trabalhei aí com vocês, e também pude desfrutar um pouquinho do quão incrível é poder participar desse programa, fazer parte dele, né? E ajudar a construir ele. Cada transmissão, cada cobertura e cada conversa fizeram desse programa, com certeza, algo muito maior do que um espaço na rádio. Então, fica a minha gratidão por tudo que vivemos, né? E também a torcida para que essa nova fase seja ainda mais vitoriosa. Fico muito feliz por ter feito parte dessa jornada e também agradeço, é claro, a vocês aí que estão presentes nessa bancada por também terem feito parte da jornada, né? Parte da minha vida aí nesse mundo do jornalismo esportivo. Fica aqui o meu grande abraço e desejo todo o sucesso do mundo para vocês, viu? Um beijão.
1: Valeu, Baratinha! Também encerrando essa onda de abraços aqui, a gente fez uma ordem cronológica, né, do Piquitito até Maria Clara, a última, assim, que apresentou, por assim dizer. Muitos e muitos nomes passaram, a gente não teve o tempo de entrar em contato, inclusive muitos deles a gente nem teve o acesso ao contato, né, Davi? Foi um trabalho muito bacana que a gente fez de produção para esse programa, que de fato é especial. Alô, Jerusa! Não me mata, a gente vai passar um pouquinho do horário, já estamos passando. Depois você fica com a programação musical do AM880, mas é um dia especial, né, Davi? Especial porque é um recomeço, por assim dizer, vocês estagiários, já com um cacife de profissionais de muitos anos de estrada, fazendo brilhar esse programa. Agradeço pela parceria aí nesse modelo, podemos já dizer, antigo. Né?
3: Esse antigo, novo ainda, que a gente ainda tá nele, mas... a gente vê o quanto que é importante, né, o nosso programa, Esportes pelo Ar, a Rede Minas, Rádio Confidência, tudo junto. A história do jornalismo a gente passou um pouco agora, né? O jornalismo mineiro, pelo menos, a história estava aqui sendo escrita,
1: e
3: né, no nosso...
1: quanta gratidão por todo
3: exatamente,
1: mundo.
3: Exatamente. Seu pai, o Piquitito, enfim, um dos nomes mais famosos, pelo menos, o narrador do Cruzeiro, Paulo Azeredo, Henrique e André, os dois também na Itatiaia, muito rodado, Sulimar aqui também, faz de tudo e mais um pouco, Guilherme Souza, enfim, até chegando nos mais novos, né, os nossos, pelo menos os meus, né, trabalhei com Maria Clara, com Arlindo, Malói, pelo menos, enfim, peguei mais essa galera nessa época, e a gente lembra um pouquinho mais dessas histórias, né, como foi legal, como é legal fazer o Esportes pelo Ar, amanhã um novo começo, outras histórias, aí aquilo, né, a galera do outro lado que só nos escutava, agora vai ver seu rostinho bonito, né, Guilherme Reis? Vai ver tudo isso aí, a gente ao vivo na TV. Mas, enfim, foi um momento muito gostoso da gente fazer esse Esportes pelo Ar. Achei muito legal, modéstia à parte, achei muito legal essa ideia que a gente planejou um pouco, de trazer todo mundo. E é isso, agradeço também pela oportunidade de estar aqui. Agora, acho que 8 meses, se eu não tô enganado, que eu tô aqui nesse Esportes pelo Ar. Já apresentei, já fiz.
1: E fica aquela sensação, né? Só 8 meses, mas exatamente. Já 8 meses.
3: Já 8 meses, eu lembro do meu primeiro. Agora, né, um dos últimos nesse modelo, pelo menos, o último neste modelo, depois tem mais pra frente também. Mas é aquilo, né, uma sensação muito boa que fica, uma história sendo contada e que seja cada vez colocando mais coisas bonitas nela, né, aprimorando cada vez mais, sempre evoluindo, que é assim que eu acho que a gente merece deixar sempre a empresa mineira de comunicações no lugar alto, viu, Gui?
1: Giovanna Calmon, você, dessa mesa e desses que passaram aqui, há menos tempo está, apenas uma constatação, isso não é nenhum juízo de valor, mas qual que é a sensação que fica pra você de estar fazendo parte, assim, de uma história que ela é ouvida, que ela é emitida por meio das ondas médias do gigante do ar?

0: grande, e eu, claro, acredito que vai ser um grande sucesso a continuação desse programa nesse outro formato. E a gente vai seguir aí, né? Ver como vai perdurar, como vai seguir. E aí é uma oportunidade realmente muito importante. Eu agradeço demais por poder fazer parte.
1: Esportes pelo Ar, que estreou na década de 1940, nas ondas do AM880, teve períodos que foi tirado do ar, teve períodos que voltou em outra roupagem, há mais de 30 anos, neste modelo tradicional, de segunda a sexta-feira, das 8 às 9 da manhã. Então, mandando recado para vocês, a rotina será a seguinte: a partir de amanhã, esse formato que a gente falou, mas de semana que vem, que vai ser a estrutura oficial. Segunda-feira, o tradicional meio de campo da Rede Minas também será retransmitido na Inconfidência. Toda segunda, de 8 às 8h30. De terça a sexta, vem aqui o nosso Esportes pelo Ar, também de 8 às 8h30, neste mesmo modelo, sendo retransmitido em cadeia com a Rede Minas. Uma programação, um movimento especial para a celebração dos 90 anos da Rádio Inconfidência, a serem completos em setembro deste 2026. Dando meu recado, Esportes pelo Ar significa muito para mim. Foi a primeira oportunidade que eu tive de apresentar um programa de rádio. Lembro-me que eu participei aqui ainda não como contratado, apenas como um convidado, aquele que fazia... trabalhava como convidado, o famoso frila de graça, quando comecei aqui o Esportes pelo Ar. Em junho, mesmo junho do ano passado, com diversas saídas, movimentações que são normais aqui na EMC, coube a mim, de certa forma, até que indiretamente, mas diretamente, não tem tu, vai tu mesmo, tá, Guilherme? Você começa a apresentar, sendo responsável por estagiários, assim como Giovana, como Davi, assim como passou aqui Duda Branches, Clara Fonseca, Ana Luísa Malloy, Lucas Brandão, Danilo Mar, que depois veio a ser contratado por nós, Gabriel Arlindo, Lucas Silveira, Marcos Machado, diversos outros, Marcos Santos, André Duarte, que também falou conosco, enfim, acredito que eu não tenha esquecido ninguém, mas foram muitos que passaram aqui conosco. Uma honra eu ter durante um ano essa missão, e a partir de amanhã eu deixo esse cargo de apresentador aqui do Esportes pelo Ar, pelo menos de forma principal, de forma oficial, e quem vai comandar a partir de amanhã em diante, até onde vamos ver, André Cristino, o apresentador tradicional do meio de campo, também continua apresentando o meio de campo às segundas, e aí de terça a sexta, sendo o seu companheiro fiel aqui na Rádio Inconfidência, por meio do AM880. Tenho muito carinho mesmo por este programa, por esta empresa como um todo. Vocês continuarão me acompanhando, lógico, nas transmissões esportivas, diversas participações por aí nos programas da nossa empresa mineira de comunicação, mas é o meu adeus de forma oficial como apresentador titular deste programa que vos fala. Agora, 9 horas e 10 minutos, perdão, Jerusa, a gente passou muito do programa, mas o Eliezer Ferreira aqui no comando da Nave Mãe vai ajeitar bem a programação musical para vocês. Chegamos ao fim do Esportes pelo Ar, no seu formato tradicional, o último, pelo menos dessa temporada de 2026. Apresentação, Guilherme Reis. Produção e comentários, Davi Luiz e Giovana Calmon. Reportagens, Davi Luiz, Giovana Calmon. Equipe técnica, Eliezer Ferreira e Carlos Ferreira, que eu dou um grande abraço também, foi imprescindível na produção deste último programa derradeiro. Mais esportes amanhã, às 11 da manhã, no Primeiras Esportivas. Fique agora com Flashback Inconfidência. Muito obrigado pela sua audiência, pelo privilégio da sua preferência. Um grande abraço. Fui!
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3: Olá, boa noite para você que acompanha a programação da Rádio Inconfidência M, o gigante do ar em 880. Muito bom ter a sua companhia nesta noite de quarta-feira, hoje é dia 10 de junho. A partir de agora você ouve Flashback, uma hora com canções internacionais na Inconfidência. Eu sou Márcio Rony, os trabalhos técnicos são de Ronilda Mendes e Eliezer Ferreira e a programação musical é de Cristiano Batista. Bom ter você por aqui, muitíssimo obrigado pela sintonia. Um abraço também para os ouvintes do Em Boa Companhia, que acompanham aqui à noite o Flashback. A nossa noite começa com Stevie Wonder.

0: Rod Stewart, Reason to Believe, e abrindo o programa, Stevie Wonder com Just Called to Say I Love You.
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2: Você sabia que a solidão entre os jovens nunca foi tão intensa? Segundo o psiquiatra Fábio Barbirato e outras pesquisas globais, os jovens de hoje são a geração mais conectada da história, mas também a mais solitária. O problema é que os jovens tendem a substituir as relações presenciais pela vida online cada vez mais, o que fornece um prazer rápido, mas não cria laços profundos e duradouros. O cérebro humano pode se viciar na sensação de satisfação imediata gerada pelas redes sociais, enquanto a habilidade de conversar olho no olho desaparece. Para mudar isso, podemos começar pequeno, evitando o uso de celular durante as refeições ou fazendo mais questão de ver os amigos. O importante é saber que conexões reais são o melhor remédio para a solidão.
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0: Música boa aqui no Gigante do Ar. Agora tem Secret Service.

0: Muito bem, a gente ouviu duas versões para a mesma canção, Simply Red, You Make Me Feel Brand New, e também essa canção com o grupo Stylix, abrindo o bloco Secret Service com Cry Softly. Tem intervalo, mas eu volto daqui a pouquinho.
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0: Volta com um flashback na sua noite fria de quarta-feira aqui no Gigante do Ar, agora com o grupo Take That.

0: juntos Robert Fleck e George Benson com The Love of My Life, Rick Astley com Together Forever, The Beatles Love You Too, e o grupo Take That abriu o bloco com Patience.
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0: Bom, a gente vai para o último bloco dessa noite, começando com Tears for Fears.

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1: Muito bem, está começando mais uma edição do Seleção em Confidência M aqui no Gigante do Ar. Vamos juntos ouvindo música boa. A partir de agora, quem assina a programação musical é a Lúcia Carneiro. A gente ouve canções nacionais e internacionais para fechar bem demais esta quarta-feira, dia 10 de junho. Vamos começar, sabe com quem? Com ele, cheio de ginga, Martinho da Vila. Música.

0: Billy Vogel em sua orquestra com Aquarela do Brasil, composição do brasileiro Ari Barroso. Isaura Garcia, mensagem de Aldo Cabral e Cícero Nunes. O grupo MPB4, conversa de botequim, de Noel Rosa e Vadico. Cartola, Corra e Olha o Céu, de Cartola e Dalmo Castelo. E abrindo o bloco, Marisa Monte, de Mais Ninguém.
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0: Seguimos juntos aqui no Gigante do Ar, nesta noite de quarta-feira. Agora você ouve Emílio Santiago.

0: grupo vocal Bee Gees, Don't Forget to Remember. Também Maria Creuza, Como é Grande o Meu Amor por Você, de Roberto Erasmo Carlos. Joane Roupa Nova, Um Sonho a Dois, a música do Michael Sullivan e do Paulo Massadas. Emílio Santiago abriu o bloco, A Saudade Mata a Gente, de João de Barro e Antônio Almeida.
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0: De volta com Seleção Inconfidência na sua noite de quarta. Presença de Silvio Caldas.

0: Você ouviu The Mirror Shows com Rain Tears. Francisco Petrônio, Adeus Amigos, de Alberto Sanders e César Verdani, Conversão, do Haroldo Barbosa. Luiz Cláudio, A Saudade Mata Gente, de João de Barro e Antônio Almeida. Gilberto Alves, Sertaneja, de René Bittencourt. Silvio Caldas, Maria, de Ari Barroso e Luiz Peixoto.
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0: Último bloco desta noite está começando com Maria Bethânia.

Bom, final de mais uma edição do Seleção em Confidência M, que esteve com você nesta noite de quarta-feira. Eu, Márcio Rony, me despeço. A programação musical foi da Lúcia Carneiro, trabalhos técnicos Ronilda Mendes e Eliezer Ferreira. E na sequência, você fica na ótima companhia de Valesca Falsi, do Memória Nacional, até às 5 horas da manhã. Nos falamos em breve aqui no Gigante do Ar. Um grande abraço, fique bem e até breve.

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1: Meia-noite.
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3: Olá, seja bem-vindo, bem-vinda, já está no ar o Memória Nacional desta madrugada. A partir de agora eu te acompanho trazendo para você clássicos da música popular brasileira contemporânea. Eu sou Valesca Falsi, agradeço sua audiência, programação é da Lúcia Carneiro, trabalhos técnicos de Agnaldo Silva e Washington Bittencourt. Na mesa de som, Zé Carlos Figueiredo. Estamos aqui com você até às 5 horas da madrugada. Vamos abrir o programa de hoje com Zizi Posse Perigo.

0: Tá, Vitor, Rua Ramalhete, a música é dele e do Ney Azambuja. Roupa Nova, Chuva de Prata, de Ed Wilson e Ronaldo Bastos. Paralamas do Sucesso, Saber Amar. Zizi Posse cantou Perigo, música de Nico Rezende e Paulinho Lima.
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0: Vamos seguir com Cazuza, Todo Amor Que Houver Nessa Vida.

0: Skank Negra Li, Ainda Gosto Dela, de Samuel Rosa e Nando Reis. Capital Inicial, A Sua Maneira. Marina Lima, dela e do Cícero, O Lado Quente do Ser. Cazuza, Todo Amor Que Houver Nessa Vida, música dele e do Frejá.
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0: Chegando Rita Lee com Amor e Sexo.

0: Heróis da Resistência, o que eu sempre quis, Titãs, Não Vou Me Adaptar, de Arnaldo Antunes. Rita Lee, Amor e Sexo. A música é da Rita, do Roberto e do Arnaldo Jabor.
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0: Chegando agora, Jorge Versilo.

0: Ed Mota, dele do Bombom, Vamos Dançar. Tim Maia, Vale Tudo. Zélia Duncan, dela e do Christian, Enquanto Durmo. E Jorge Versilo, Que Nem Maré.
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0: Meia-noite 56.
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0: Esta é a rede Inconfidência de Rádio, AM 880, FM 100,9. Obrigada pela sua audiência. Memória Nacional te acompanha até às 5 da madrugada. Vamos agora ouvir Emílio Santiago.
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0: Obrigado, senhores. Os aplausos vão para a autora Ângela Rorô, está presente. Obrigada.
1: 1 e 3.
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0: Jane Duboc, Só Nós Dois, Vanderly Esperando Aviões, Maria Bethânia cantou Fogueira, de Ângela Rorô, e Emílio Santiago, Viagem, de João de Aquino e Paulo César Pinheiro.
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0: Leila Pinheiro agora com Bessa Me.

0: Ivan Lins, dele do Vitor Martins, Somos Todos Iguais Nesta Noite. Nana Caymmi, Resposta ao Tempo, de Cristóvão Bastos e Aldir Blanc. Toquinho, Eu Não Existo Sem Você, de Tom Jobim, Vinícius de Moraes. E Leila Pinheiro, Bessa-me, de Flávio Venturini e Murilo Antunes.
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2: Agora temos Gal Costa aqui no Memória Nacional.

0: Tunai, dele do Sérgio Natureza, Frisson, Gonzaguinha, Mamão com Mel, música do Gonzaguinha, Luiz Melodia, Estácio Rola Estácio. E teve também a Gal Costa cantando Lindeza, de Caetano Veloso.
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0: Tem Beto Guedes aqui no Memória Nacional.

0: Renato Motta e Patrícia Lobato, Mussulo de Marco Ribas, Almir Sáter no quintal de casa, Elis Regina, Casa no Campo, de Zé Rodrigues e Tavito. Beto Guedes abriu a sequência com Casinha de Palha, a música do pai dele, Godofredo Guedes.
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0: 1h57.
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0: Uma ótima madrugada, este é o Memória Nacional, que fica com você até às 5 horas. Muitíssimo obrigada pela sua companhia. Agora vamos ouvir a Cássia Heller.

0: Legião Urbana 29, de Renato Russo, Lulu Santos, Tempos Modernos, Léo Jaime, Pra Ninguém, Cássia Eller cantou Lanterna dos Afogados, de Herbert Viana.
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0: Chegando Arnaldo Antunes com Contato Imediato.

0: Biquíni Cavadão, Janaína, Dulce Quental, Caleidoscópio de Herbert Viana, Jota Quest Vem Andar Comigo de Marco Túlio e Rogério Flauzino e Arnaldo Antunes, Contato Imediato, música que ele fez com Marisa Monte e Carlinhos Brown.
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0: 2:26.
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0: Agora Gilberto Gil canta Ela, sucesso de 1975.

0: Zé Cabaleiro, Salão de Beleza, Djavan Farinha, pessoal do Ceará Enquanto Engoma a Calça, de Ednardo, e Gilberto Gil cantou Ela.
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0: Quem chega agora é Marisa Monte com Depois.

0: 2h47.
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Roberto Carlos, dele do Erasmo, eu te darei o céu, que de abelha como eu quero, de Leone Paula Toller. Leone, fotografia, Marisa Monte cantou depois, música que ela fez com Arnaldo Antunes e Carlinhos Brown.

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1: 2h57.
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1: Obrigada pela sua audiência aqui no Memória Nacional. Você ouve clássicos da música popular brasileira contemporânea. Chegando Alcione,

0: Martinho da Vila Madalena do Jucu. Clara Nunes cantou Viola de Penedo, de Luiz Bandeira. Marçal e Caetano Veloso, Peço a Deus, de Dedé da Portela e Dida. Alcione, O Surdo, de Totônio e Paulinho Rezende.
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0: Seguimos com Alceu Valença, Tropicana.

0: Cleiton e Cledir, deu pra ti. MPB4, Olhar de Cobra, de Moraes Moreira e Antônio Risério. Fafá de Belém, Aragana, de Kiko Castro Neves e Alceu Valença, cantou Tropicana.
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0: Próximo bloco começa com Chico Buarque, Corrente.

0: João Bosco, Heróis da Liberdade, de Silas de Oliveira e Mano Décio da Viola. Paulinho da Viola, dele e do Elton Medeiros, Onde a Dor Não Tem Razão. Bete Carvalho, Olho por Olho, de Zé do Maranhão e Daniel Santos. E Chico Buarque, Corrente.
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0: Baby do Brasil agora canta todo dia, era dia de índio.

0: Chico César, Fila, Caetano Veloso, Irene, Moraes Moreira, Preta Pretinha e Baby do Brasil, Todo Dia Era Dia de Índio, música do Benjor.
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0: 3h57.
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0: Esta é a rede Inconfidência de Rádio AM 880 FM 100,9. Este é o Memória Nacional e eu sigo com você na próxima hora. Agora tem Sérgio Mendes com País Tropical.

0: Sai Guarabira, cheiro mineiro de flor, Cláudio Nut, dele do Juca Filho, Acontecência. Ney Mato Grosso, Promessa Demais, de Zeca Barreto, Moraes Moreira e Paulo Lemins. Sérgio Mendes, País Tropical, de Jorge Benjor. 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
0: Chegando Fagner, quem me levará sou eu.

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0: Nara Leão e Sidney Miller, A Estrada e o Violeiro. Renato Teixeira, Cavalo Branco. Paulo Diniz, Dele de Odibar, Pingos de Amor. Fagner cantou Quem Me Levará, Sou Eu, de Manduca e Dominguinhos.
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2: 4h28.
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2: Vamos ouvir agora uma sequência com artistas daqui de Minas Gerais, abrindo com Milton Nascimento, Cáliz Bento.

0: Boca Livre, Feito Mistério, de Lourenço Baeta e Cacaso. Chico Lobo, No Braço Dessa Viola. Celso Adolfo, Calango Dela. Milton Nascimento, Calis Bento. Essa música é do Tavinho Moura. 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
0: Chegando Gonzagão e Fala Mansa com Hora do Adeus. O meu

0: Fernando Cordel é de Dar Água na Boca, Renato Teixeira, dele do Fred Nascimento, Flor do Campo, Rui Maurite, Nem Ouro Nem Gonzagão e Fala Mansa, Hora do Adeus, de Onildo Almeida e Luiz Queiroga. Programa Memória Nacional desta madrugada termina aqui. Muito obrigada pela sua audiência. Eu sou Valesca Falsi, a programação da Lúcia Carneiro, trabalhos técnicos de Washington Bittencourt e Agnaldo Silva. Na mesa de som, Zé Carlos Figueiredo. Memória Nacional está no ar todos os dias, todas as madrugadas de meia-noite às 5. Então já sabe, daqui a pouquinho a gente está de volta. Eu te espero então à meia-noite.
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4: Alô Minas, alô Brasil. Pela Rede Inconfidência de Rádio de Belo Horizonte, Minas Gerais, estamos começando mais um Estação Caipira, programa que toca o sertanejo raiz e a música regional. Todo dia tem, a partir das 5 da manhã, seleção musical Cristiano Batista. E a gente começa Caçula e Marinheiro chegando aí.

0: Você conferiu Orquestra de Violeiros de Uberlândia, Tristeza do Jeca, de Tonico e Angelino, Dino Franco e Moraí, Sertaneja, de René Bittencourt, Bento João Batista, Saudade por Onde Passei, Caçula e Marinheiro, Casinha Pequenina, adaptação de Rodolfo Villa e Roberto Stanganelli.
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0: 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AM880, Estação Caipira. Obrigado, gente. Vamos em frente, chamando agora Daniel, Edno Franco e Mouraí.

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0: Estação Caipira, você conferiu Alexandre e Samuel. O que eu vejo de Goiano e Jaime, Jacó e Jacozinho, peão da cidade de Tede Vieira, Dombar e Delei, saudade de Tião Carreiro de Dombar, Daniel e Dino Franco e Mouraí, minha mensagem.
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0: Estação Caipira? Vamos seguindo então agora chamando Adailton e Rangel.

0: proferiu Divine Donizete, comitiva caipira de Donizete Santos, Durval e Davi, último adeus de Ronaldo Adriano, Benedito Xavier e José Homero, de Paulo e Paulino, meu violão, de José Fernandes, Adailton e Rangel, Amanhecer no Sertão, de Adailton e Rangel.
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0: Olá, você está ouvindo Inconfidência, o gigante do ar, a M880, Estação Caipira. É o sertanejo raiz, o que a gente toca aqui, a música regional. Seguimos agora com Jacó e Jacozito.

0: Estação Caipira, você conferiu Mococa e Paraíso. Meu orgulho é ser caipira, de Théo Azevedo. João Goiano e Goiazinho, saudade de Carreiro, de João Goiano. Do Siriema, o vai e vem de Carreiro, de Carlos César e José Fortuna. Jacó e Jacozito, filho e pai de Lucimar e Pedro Jacó.
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0: Estação Caipira, todo dia tem, a partir das 5 da manhã. Chegando aí, Nonô e Naná.

César e Paulinho, artista das estradas de Edinho da Mata, Marcão e César. Jorge Luiz e Fernando, pobre de segunda a sexta, de Giacomo Bizzini e Luiz Renato. Nonô e Naná, uma casa de caboclo, de Nonô Basílio. Olá, gente, esta Rádio Inconfidência de Belo Horizonte, Minas Gerais, Brasil, gigante do ar, estação caipira. Muito bem, chegando aí João Mineiro e Marciano.

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1: Muito bom dia para você, ouvinte em Confidência. O destaque de trânsito nesse momento é para você que deixa a Venda Nova, região da Pampulha, e segue rumo ao centro de Belo Horizonte. Na Avenida Pedro I, tem ponto de lentidão até a chegada à barragem da Pampulha, o excesso de veículos. E na sequência, Antônio Carlos, o trânsito vai fluindo bem até a chegada ao complexo da Lagoinha. Agora que a chuva passou, contagem dobrou os trabalhadores em capina, roçada, varrição e tapa-buracos. A prefeitura trabalha todo dia por uma cidade melhor. Eliseu Júnior para a Rádio Inconfidência.
2: 6:13. 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
2: 6:14.

0: Mato Grosso e Matias, na hora do adeus de Chico Buarque e Carlos Cola, Teodoro e Sampaio, Boate Azul de Benedito Seviero, Milionário e José Rico, Faz um Ano, de Miltinho Rodrigues, João Mineiro e Marciano, Amor e Amizade, de Darcy Rossi e Marciano.
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2: E o destaque

0: Agora é para você, motorista, que dirige pela 040 no rumo a Belo Horizonte. Neste momento tem lentidão, desde a passagem pelo bairro Cincão em Contagem até a chegada ao Jardim Bandeirantes, uma ocorrência por lá. Para ganhar tempo, motorista, você pode acessar no Trevo da Ceasa, Avenida Helena de Vasconcelos, e na sequência seguir rumo a Belo Horizonte pela Via Expressa de Contagem. 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Eliseu Júnior para a Rádio Inconfidência.
1: 6h28.
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1: Estação Caipira. Chegando aí, Miranda e João do Rio.

0: Você conferiu Irmãos Andrade, História do Tico-Tico, de Jadir Ambrose e Rômulo Paz, João Mulato e Pardinho, Capial, de Tião do Carmo e Caetano Erba, Teixeirinha, Meu Velho Pai, Miranda e João do Rio, Herança de Boiadeiro de Sulino e Doutor Antônio Carlos.
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4: Olá, gente, esta é a Rádio Inconfidência de Belo Horizonte, a capital dos mineiros, o programa Estação Caipira. Todo dia tem, a partir das 5 da madruga, você ouve aqui o sertanejo raiz e a música regional. Vamos em frente, porque atrás vem gente chegando aí, Mineirão, Zé Paixão e Mineirinho.

0: Nós tivemos aí Milionário José Rico, Esquecido de Praense, e Marcos Zan, Sonho de Paixão, Nestor e Nestorzinho, O Herói do Sertão de Nestor, Nezete e Nezito, Sincero Amor. Também Mineirão Zé Paixão e Mineirinho, Cidade Linda, homenagem a Cuiabá de Casimiro. Gente, o programa chegou ao fim. Hoje, quinta-feira, obrigado pelo carinho da sua audiência. Prometemos voltar amanhã, se Deus quiser, a partir das 5 horas. Estação Caipira é o programa que toca o sertanejo raiz. Com Deus, até lá.
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3: Tem atualização agora para você, motorista que deixa a região da Pampulha e segue rumo ao centro de Belo Horizonte. Na Pedro I, tem lentidão desde a passagem pela altura do Parque Lagoa do Nado. O trânsito vai chegando até a barragem da Pampulha. Um veículo com defeito por lá agrava a situação. Motorista que quer ganhar tempo pode desviar por vias internas do bairro São João Batista e Santa Amélia até a chegada na Avenida Portugal e aí sim retornar para Pedro I. Vender seu carro não precisa ser um problema. 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Eliseu Júnior para a Rádio Inconfidência.
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0: em Belo Horizonte, são 7 horas. Bom dia, hoje é quinta-feira, dia 11 de junho de 2026. Eu sou Regina Pala.
1: Bom dia, eu sou o Renato Silveira. A temperatura agora em Belo Horizonte é de 16 graus. Confira os destaques de hoje no Jornal da Inconfidência.
0: Professores municipais de BH encerram greve após 45 dias.
1: CCJ da Câmara dos Deputados aprova PEC que reduz maioridade penal.
0: México e África do Sul abrem hoje a Copa do Mundo 2026.
1: Estas e outras notícias você confere agora no Jornal da Inconfidência.
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0: 7:01. Os trabalhadores da Educação Municipal de Belo Horizonte encerraram a greve, que durou 45 dias. A decisão foi tomada em assembleia, realizada ontem à tarde, na Praça da Estação.
1: O movimento começou no dia 27 de abril e chegou a contar com a adesão de cerca de 60% da categoria. Os trabalhadores apresentaram uma pauta com cerca de 70 itens, que incluía melhorias nas condições de trabalho e o fim dos cortes de verbas nas escolas.
0: Entre os avanços anunciados estão a garantia de professores concursados na educação infantil, regulamentação de recursos para as escolas e a criação de um comitê para dar mais transparência às vagas da rede municipal.
1: A Prefeitura de BH afirmou que a reposição dos dias paralisados será discutida com a categoria nos próximos dias. A expectativa é de que as aulas já estejam normalizadas a partir desta quinta-feira.
0: 7:02. Está chegando. Pesquisa aponta alta nos preços dos presentes mais procurados para o Dia dos Namorados. Confira na reportagem de Leandro Siqueira.
3: Os casais que pretendem comemorar o Dia dos Namorados em grande estilo podem gastar de R$ 300 a R$ 1.800, incluindo os custos com flores, jantar e a noite em um hotel. Uma pesquisa do site Mercado Mineiro, divulgada nesta quarta-feira, analisou os preços dos produtos e serviços mais procurados na data. De acordo com o diretor do site, Feliciano Abreu, o tradicional buquê de flores está mais caro.
4: Em relação ao ano passado, o consumidor está pagando bem mais caro nas flores. A gente teve aumentos, por exemplo, no caso do buquê de rosas, de 15,53%. Preço médio, que era R$ 182, subiu para R$ 211. Uma rosa simples tem uma variação de 133%. A rosa embalada custa de R$ 15 até R$ 35. Um buquê de rosas, uma dúzia, tem uma variação de 101%, de R$ 149 até R$ 299,99. Já um buquê mais sofisticado, com duas dúzias de rosa, tem uma variação de 172%, custando de R$ 219,90 até R$ 599. Um vaso de violeta decorado, custando de R$ 25 a R$ 69,90, uma diferença de 180%.
3: Para o jantar, a dica é procurar as opções oferecidas especialmente para a data pelos restaurantes, afirma o diretor.
4: A mais barata que nós encontramos para o casal, a opção 1, foi justamente de R$ 370. Normalmente é um prato de entrada, sobremesa, uma garrafa de vinho. E a mais cara, R$ 640, que aí também é um restaurante que é bem sofisticado. O rodízio de carnes, nós temos variações de 264% para datas especiais. Nós encontramos valores de R$ 54,90 até R$ 199,90. Lembrando que, somado a isso, tem os 10% e bebidas à parte.
3: Os motéis possuem opções básicas e as mais sofisticadas, e é preciso pesquisar antes, explica o diretor.
4: As duas primeiras horas de uma suíte simples custa de R$ 40 até R$ 235, uma diferença de 380%. As duas primeiras horas em uma suíte de luxo pode custar de R$ 59 a R$ 298, uma diferença de 405%. Já na suíte presidencial, as duas primeiras horas, pode custar de R$ 104,90, que seria o motel mais barato, até R$ 800,00, que seriam as duas primeiras horas do motel mais caro. E a hora excedente nessa suíte presidencial, dependendo do motel, se cobra de R$ 20 até R$ 107,00, com a diferença de 435%.
3: A pesquisa foi realizada entre os dias 1º e 3 de junho, em floriculturas, restaurantes e motéis de Belo Horizonte e região metropolitana. O levantamento completo está disponível no site Mercado Mineiro e no aplicativo com oferta. Reportagem Leandro Siqueira.
1: Agora são 7h05. O governo de Minas lançou nessa quarta-feira, na sede da FAPEMIG, aqui em Belo Horizonte, a nova edição do Compete Minas. Neste ano, o programa prevê investimentos de R$50 milhões para o desenvolvimento de produtos inovadores por empresas ou cooperativas sediadas em Minas Gerais.
0: O objetivo é aumentar a competitividade das empresas mineiras, seja por meio de parcerias com instituições de ciência e tecnologia, seja em projetos executados pelo setor produtivo. O edital faz parte do pacote de inovação anunciado pelo governo de Minas em maio, que prevê R$203 milhões em investimentos no ecossistema mineiro de ciência e inovação em 2026.
1: 7-6, a Polícia Civil de Minas Gerais apreendeu cerca de 100 quilos de maconha prontos para distribuição durante uma operação realizada na zona rural de Porteirinha, no norte do estado. A ação levou à descoberta de uma terceira estrutura utilizada para o cultivo e processamento da droga, ligada ao mesmo grupo criminoso investigado em ocorrências anteriores.
0: Além da droga, os policiais encontraram fertilizantes, equipamentos de produção e cadernos de anotações. Segundo as investigações, os suspeitos abandonaram o local dias antes da chegada das equipes e tentaram destruir vestígios da atividade criminosa.
1: As apurações começaram no fim de maio, após a localização de uma plantação com cerca de 30 mil pés de maconha em Virgem da Lapa. Na semana passada, uma segunda estrutura foi encontrada em Grão-Mogol, onde aproximadamente 1.800 quilos da droga foram apreendidos e incinerados.
0: Jornal da Inconfidência, 7:07. Polícia Federal mira quadrilha no leste de Minas em operação de combate ao tráfico de drogas. O repórter Leandro Siqueira tem os detalhes.
3: 12 pessoas foram presas nesta quarta-feira pela Polícia Federal durante uma operação de combate ao tráfico de drogas na região leste de Minas Gerais. Conforme a Polícia Federal, os alvos da operação são suspeitos de integrar uma organização criminosa que atua no tráfico de drogas, lavagem de dinheiro e diversos outros crimes. As prisões aconteceram em Governador Valadares, onde funcionaria a base principal de operações da quadrilha, e também em Belo Horizonte e outras cidades da região metropolitana. Agentes federais, em conjunto com a Polícia Civil e Militar, cumpriram 12 mandados de prisão temporária e 11 de busca e apreensão. Drogas, celulares, dinheiro em espécie, apetrechos e insumos para fabricação e distribuição de drogas foram apreendidos. Ainda conforme a Polícia Federal, a operação desta quarta-feira é um desdobramento de uma primeira operação ocorrida em março deste ano, quando foram apreendidos cerca de 18 quilos de pasta base de cocaína, equipamentos eletrônicos, veículos e dinheiro. As investigações decorrentes levaram à identificação de outros integrantes da quadrilha e as estratégias do grupo criminoso. Utilizando tecnologia com linguagens codificadas, eles repassavam informações e ordens entre os integrantes e intermediários, principalmente no transporte das drogas e laboratórios de refino para diversos imóveis e assim dificultar a ação da polícia. Os suspeitos presos podem responder por tráfico de drogas, associação para o tráfico, participação em organização criminosa, lavagem de dinheiro, entre outros crimes. As investigações continuam com a análise dos itens apreendidos e na identificação de mais pessoas envolvidas. Reportagem Leandro Siqueira.
1: 7:09. O IFAM, Instituto do Patrimônio Histórico e Artístico Nacional, aprovou o tombamento federal do Teatro Municipal de Ouro Preto, na região central de Minas. A decisão reconhece oficialmente a importância histórica, arquitetônica, artística e simbólica de um dos mais importantes monumentos culturais do país.
0: Fundado em 1770, o Teatro Municipal de Ouro Preto é considerado o mais antigo em funcionamento contínuo da América Latina e um dos raros exemplares das antigas casas de ópera do período colonial brasileiro. Agora, além de integrar o conjunto histórico de Ouro Preto, tombado pelo IFAM desde 1938, o edifício passa a contar com proteção individual em âmbito federal.
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1: Agora são 7:09, ou melhor, 7:10 em ponto. É a Copa do Mundo. Começa hoje. A cerimônia de abertura está programada para as 14:30 da tarde, no horário de Brasília, no estádio Azteca, na Cidade do México.
0: A bola rola para a partida inaugural entre México e África do Sul, logo depois das 16:00. E quem nos fala mais sobre o clima para o início do Mundial é Chico Maia, que fará a cobertura para a Rádio Inconfidência e a Rede Minas. Bom dia, Chico.
5: Olá, bom dia, meus amigos da Rádio Inconfidência, Rede Minas. Prazer enorme falar para vocês, especialmente agora que nós estamos a caminho dos Estados Unidos, México e Canadá, para cobrirmos a Copa do Mundo 2026 aqui para o Gigante do Ar e para a Rede Minas. Com muita honra, com muito orgulho, a minha primeira Copa do Mundo eu cobri pela Rádio Inconfidência em 1986 no México, coincidentemente para onde estamos nos dirigindo agora também. Primeiro Estados Unidos, depois México e também Canadá. Em 86, a Inconfidência comemorava 50 anos, meio século, e agora 90 anos. É um prazer enorme. E Rede Minas em todo o estado de Minas Gerais. A Copa do Mundo, revestida de muita expectativa, grandes ex-jogadores, grandes dirigentes de clubes e de federações reclamando que Copa do Mundo, futebol, é para unir. E essa, por enquanto, está para dividir. Os Estados Unidos com muitas restrições a estrangeiros, a questão da imigração está pegando forte, não só com delegações do Irã, Iraque, Somália, no caso do árbitro que foi impedido de entrar no país, mas também com torcedores, e a Copa fica numa berlinda, a FIFA fica numa berlinda, porque normalmente ela exige dos países sedes que eles abram mão de um monte de coisas, e todos os países abriram e abrem, e no caso dos Estados Unidos está sendo diferente. Também há muito exagero por parte de quem quer colocar lenha na fogueira. E nós estamos chegando, e a partir de hoje, todos os dias, estaremos falando a respeito de futebol e do cotidiano, do dia a dia, das cidades, das pessoas que estão envolvidas nesta Copa do Mundo 2026. Até o fim da Copa, diariamente estaremos juntos com muita honra, com muito prazer. A caminho dos Estados Unidos, Chico Maia para o Gigante do Ar e para a Rede Minas.
1: Obrigado, Chico.

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4: Previsão do tempo.
5: A quinta-feira será de tempo estável durante boa parte do dia em Minas, mas com mudança nas condições meteorológicas a partir da tarde. O céu varia de claro a parcialmente nublado e há previsão de pancadas de chuva, acompanhadas de trovoadas isoladas em regiões como Triângulo, Alto Paranaíba, Sul de Minas e Campo das Vertentes.
6: De acordo com o INMET, em razão da propagação de áreas de instabilidade, são esperados nessas regiões do estado volumes entre 20 e 30 milímetros por hora ou até 50 milímetros ao longo do dia, além de rajadas de vento entre 40 e 60 quilômetros por hora. Mesmo que com menor intensidade, também há possibilidade de precipitações isoladas em áreas da região central, metropolitana, noroeste e zona da mata.
5: Em Belo Horizonte, a previsão é de céu claro a parcialmente nublado e pode chover por aqui também. Os termômetros devem chegar aos 27 graus, enquanto a umidade relativa do ar pode chegar a 50% durante a tarde.
6: 7h17, em votação apertada, a Câmara Legislativa do Distrito Federal aprovou a concessão de um empréstimo superior a 6 bilhões de reais ao Banco de Brasília, o BRB.
5: Segundo o governo do Distrito Federal, os recursos são considerados fundamentais para a recuperação financeira da instituição, que acumula prejuízo bilionário após operações envolvendo o Banco Master. Confira com a repórter Bruna Sanielli.
7: O projeto de lei foi aprovado na Câmara Legislativa do Distrito Federal por 11 votos a favor e 9 contra e autoriza um empréstimo de 6,6 bilhões de reais do Fundo Garantidor de Crédito, o FGC, ao Banco de Brasília. O objetivo é cobrir parte do rombo resultante das fraudes provocadas pelo Banco Master, que, segundo o presidente do BRB, gerou dívidas de 8,8 bilhões de reais. A votação foi acompanhada por empregados do banco que queriam a aprovação do projeto. Deputados aliados ao governo do Distrito Federal defenderam

0: receberam a aprovação para proteger os cerca de 6 mil empregados do banco.
1: Se nós não votarmos esse projeto, mais de 6 mil famílias que são servidores do BRB terão um futuro incerto. Milhares e milhares de empresários que buscam recursos no BRB para fomentar o seu negócio, gerar emprego e pagar os seus impostos na cidade, terão um futuro incerto.
0: O texto aprovado confirmou os termos do acordo fechado no Supremo Tribunal Federal, que permite que o BRB contrate bancos públicos ou privados como fiadores do empréstimo e apresente como garantia a receita dos fundos de participação dos estados e municípios, e que impõe restrições como proibição de reajustes salariais e realização de concursos no governo do Distrito Federal. Deputados da oposição questionaram a falta de transparência nas informações, como o valor real dos juros e os impactos da operação.
2: A gente está votando um projeto de lei sem nenhuma informação. Se amanhã um deputado subir à tribuna para dizer que foi enganado, ele vai estar mentindo, porque eles nem vieram aqui enganar deputado. Estão votando esse projeto sem nenhuma informação da situação real do BRB.
0: A governadora do Distrito Federal, Celina Leão, agradeceu aos deputados e disse que a decisão da Câmara Legislativa é histórica, porque garante a manutenção do Banco de Brasília nas mãos dos brasilienses e preserva emprego de milhares de servidores e a garantia da prestação de serviços. O projeto segue agora para a sanção da governadora.
3: Jornal da Inconfidência, 7h20. O Ministério Público de São Paulo denunciou 6 pessoas acusadas de integrar um esquema de lavagem de dinheiro ligado ao PCC. Entre os denunciados estão a advogada e influenciadora Deolane Bezerra e Marco Williams Herbas Camacho, o Marcola, apontado como líder da facção.
4: Segundo o GAECO, o grupo teria operado entre 2018 e 2025 uma estrutura destinada a ocultar e reinserir na economia formal recursos obtidos ilegalmente pela organização criminosa. A investigação aponta que uma transportadora foi usada para movimentar e distribuir os valores entre os integrantes do esquema. De acordo com a denúncia, Deolane recebia depósitos fracionados provenientes da empresa para ocultar a origem do dinheiro.
3: Em nota, a defesa de Marcola e Alejandro Camacho, irmão dele, afirmou que ambos estão custodiados em presídios de segurança máxima desde fevereiro de 2019, o que, segundo os advogados, inviabiliza a participação nos fatos investigados. Já a defesa de Deolane Bezerra informou que ainda não teve acesso à íntegra da denúncia e reiterou que a influenciadora não integra organização criminosa nem praticou qualquer crime.
4: Jornal da Inconfidência, 7h22. A Comissão de Constituição e Justiça da Câmara dos Deputados aprovou nesta quarta-feira a proposta de emenda à Constituição que reduz a maioridade penal dos atuais 18 para 16 anos de idade. As informações com o repórter Pedro Lacerda.
5: A Comissão de Constituição e Justiça da Câmara dos Deputados aprovou nesta quarta-feira a proposta que reduz a maioridade penal de 18 para 16 anos. Foram 44 votos favoráveis e 18 contrários. A medida, que ainda precisa passar por uma comissão especial e pelo plenário da Câmara em 2 turnos, foi defendida pelo relator Coronel Assis, do PL de Mato Grosso. Para ele, a redução é juridicamente viável, pois não fere a Constituição e vai ajudar no combate ao crime organizado. Mas a conclusão de Assis foi rebatida por deputados contrários à iniciativa, que argumentam que os direitos da infância e da juventude são cláusulas pétreas, que não podem ser alteradas, salvo com uma nova constituinte. A deputada do PSOL do Rio de Janeiro, Talíria Petrone, classificou a proposta como populista e eleitoreira, destacando que apenas 0,5% das infrações cometidas por adolescentes são consideradas gravíssimas. Segundo ela, a redução da maioridade penal não vai modificar em nada a situação da segurança pública no país.
6: Não é verdade que a gente não enfrenta isso porque pune pouco. O país é o terceiro país com maior população carcerária do mundo. O que nós punimos é mal. Nós temos uma baixíssima elucidação de homicídios. Segurança pública é coisa séria. E que jogar pra galera de forma eleitoreira e mentirosa não vai resolver a grave situação de insegurança que a população brasileira vivencia. Reduzir a maioridade penal não vai modificar em uma vírgula a situação de um país que, infelizmente, é violento.
5: Já o deputado Mendonça Filho, favorável à PEC, afirmou que ninguém mais aguenta a violência e que as leis frouxas e a impunidade facilitam a ação do crime.
7: Cerca de um quarto da população brasileira hoje vive sob a influência direta de milícias, do tráfico de drogas e das organizações criminosas que dominam territórios. E, infelizmente, boa parte do exercício do comando dessas organizações criminosas se faz, inclusive, com aliciamento de menores de 18 anos. Hoje é um custo barato para esses líderes de facção aliciar menores de 18 anos para praticar crime.
5: A proposta segue agora para a análise de uma comissão especial antes de ser votada no plenário da Câmara. Da Rádio Nacional em Brasília, Pedro Lacerda.
3: No parecer aprovado, o relator, deputado Coronel Assis, do PL, retirou do texto as mudanças relacionadas aos direitos civis dos jovens de 16 anos. A proposta original permitia, por exemplo, casamento, assinatura de contratos, obtenção da CNH e tornava o voto obrigatório nessa faixa etária. Segundo o parlamentar, a exclusão dessas medidas teve como objetivo manter a PEC restrita à responsabilização criminal e evitar questionamentos jurídicos.
4: 7h25. A Comissão de Constituição e Justiça do Senado aprovou a proposta de emenda à Constituição que cria um regime jurídico próprio para o Banco Central, com autonomia orçamentária e financeira. O texto também inclui o PIX na Constituição Federal, com o objetivo de garantir a continuidade e a proteção do sistema de pagamentos.
3: A proposta transforma o Banco Central em uma entidade pública de natureza especial, integrante do setor público financeiro, com poder de polícia para atuar na regulação, supervisão e resolução de instituições financeiras. O texto segue agora para a votação em dois turnos no plenário do Senado.
4: Jornal da Inconfidência, 7h26. O Papa Leão XIV celebrou uma missa na Basílica da Sagrada Família, em Barcelona, e abençoou a nova torre dedicada a Jesus Cristo, concluída em fevereiro. Com 172,5 metros de altura, a estrutura transformou o templo projetado por Antoni Gaudí na igreja mais alta do mundo. A cerimônia reuniu milhares de fiéis e contou com a presença da família real espanhola.
3: A altura da torre segue um princípio defendido por Gaudí. Para ele, a construção não poderia superar os 177 metros do Monte Montjuïc, em Barcelona, por considerar que nenhuma obra humana deveria ultrapassar uma criação divina. Apesar do marco arquitetônico, a Basílica segue inacabada.
4: Durante a homilia, o pontífice afirmou que os cristãos não podem se dizer seguidores de Jesus se forem favoráveis à guerra. Ele também defendeu o acolhimento aos mais vulneráveis, citando pessoas que sofrem, choram ou deixam seus países em busca de melhores condições de vida.
3: A celebração marcou o principal compromisso da visita do Papa à Espanha e teve como cenário um dos monumentos religiosos mais conhecidos do mundo.
4: 7h27, o Jornal da Inconfidência fica por aqui. A apresentação foi de Regina Pala e Renato Silveira.
3: Editores Gustavo Abreu e Renato Silveira, na mesa de áudio Reginaldo Silva.
4: Gerente de Jornalismo e Esportes Rodrigo Balbino.
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4: De hora em hora o jornalismo também volta com Repórter Inconfidência. 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
3: Agradecemos a sua audiência. Bom dia.
4: Bom dia.
8: Bom dia. 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
1: De volta agora, ouvinte Inconfidência, com informações para você que deixa a Contagem e segue rumo a Belo Horizonte. Nesse momento, o Fernão Dias tem lentidão desde a passagem pelo bairro Jardim Piemonte até a chegada à Praça da CEMIG. O motivo, um veículo com defeito bloqueia uma das faixas por lá neste momento. E para ganhar tempo, vale desviar pela Avenida Francisco Firmo de Matos, na altura do bairro Novo Riacho, e seguir até a General Davi Sarnoff e sim retornar para Cardeal Eugênio Pacelli. 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Eliseu Júnior para a Rádio Inconfidência.
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5: Bom dia, 7:30 em Belo Horizonte. E a partir de hoje estamos chegando mais cedo para o Flashback, a nossa viagem pelo tempo. Eu sou Emerson Rodrigues. Hoje é quinta-feira, dia 11 de junho de 2026. Então é o novo horário do Flashback. Os trabalhos técnicos são da Tânia Alves, conferindo agora a temperatura em Belo Horizonte, 18 graus na capital mineira. E para começar, tem Roxette. What's

0: Rádio Inconfidência, Belo Horizonte, do ano de 1972. Old Girl com o grupo Chai Lights. E assim fechamos a primeira meia hora do nosso flashback. A partir de hoje, flashback a partir de 7h30, tá bom? É novidade na programação aqui da sua Rádio Inconfidência. Então daqui a pouco tem mais, agora 7h56.
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2: Em destaque agora para você, motorista que deixa a região do Barreiro e segue rumo ao anel rodoviário, tem trânsito lento neste momento, desde a passagem pelo encontro com a Avenida Olinto Meirelles até a chegada à altura do Hospital do Barreiro. Um carro com defeito bloqueia uma das faixas por lá neste momento. Para você, motorista, ganhar tempo, vale desviar pela Olinto Meirelles. Na sequência, Avenida Deputado Álvaro Antônio até o retorno à Via do Minério. No sentido contrário, o trânsito vai fluindo bem neste momento. 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Eliseu Júnior para a Rádio Inconfidência.
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0: No Flashback em Confidência, você ouviu do ano de 1989, Right Here Waiting, na voz de Richard Marx. Agora em Belo, 8:30.
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2: A atualização agora é para você, ouvinte em Confidência, que deixa a região nordeste de Belo Horizonte e segue rumo ao centro, passando pela Avenida Cristiano Machado. Tem lentidão neste momento, desde a passagem pelo bairro da Graça até a chegada ao Complexo da Lagoinha. Excesso de veículos. Você que ainda está no bairro Ipiranga, vale desviar pela rua Jacuí e por lá seguir, na sequência, vias internas do Floresta e aí sim acessar a região central. No caminho inverso, Cristiano Machado, tem trânsito bom neste momento. 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Garanta já seu ingresso. Eliseu Júnior para a Rádio Inconfidência.
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0: Always On My Mind, a versão de 1987, gravada pela dupla Pet Shop Boys, a última de hoje, para você, aqui no Flashback em Confidência. Obrigado, 8h56.
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2: Olá, o Ministério da Saúde liberou um repasse de 243 milhões de reais para os 49 municípios atingidos pelo rompimento da barragem da Samarco, em Mariana, região central do estado. Os recursos são destinados a 38 cidades de Minas Gerais e 11 do Espírito Santo. A verba prevista no novo acordo de reparação dos danos causados pela tragédia deve ser aplicada especificamente na compensação de impactos à saúde da população. A portaria que autoriza o pagamento foi publicada no Diário Oficial da União. Para receber o dinheiro, cada município deve apresentar um plano de ação em saúde. Governo estadual anuncia investimento de quase 200 milhões de reais em projetos e obras de infraestrutura rodoviária para o sudoeste de Minas. O executivo determinou ainda a realização de estudos para possíveis obras da MG-050. Saiba mais com a repórter Sônia Nelly.
3: O governador Matheus Simões anunciou investimentos de quase 200 milhões de reais em projetos e obras de infraestrutura rodoviária para o sudoeste de Minas. O anúncio foi feito após reunião com prefeitos e deputados em Passos, capital provisória do estado, durante as ações do projeto Governo Presente. A destinação dos recursos vai ser feita após a desestatização da Copasa. Matheus Simões citou algumas intervenções prioritárias.
4: O anúncio mais estrutural para a região é para que a Artemig inicie uma avaliação junto com a concessionária da 050 sobre a antecipação de algumas obras em função de contagem de fluxo. Além disso, estou anunciando que nós vamos fazer o projeto, por conta do governo, da duplicação do trevo Terra Roxa até Passos. Tem um projeto de 650 mil reais, sendo feito esse ano ainda, e execução 40 milhões de reais, previsão de obra para o ano que vem, quando a gente tiver com o projeto pronto.
3: Segundo o governador, para o segundo semestre deste ano, vão ser liberados recursos de 17 milhões de reais para a recuperação do trecho da MG-179 entre Alfenas e Machado e outros 13 milhões de reais para a recuperação do trecho da MG-344 de Cássia até Itaú de Minas. Da Agência Minas, Sônia Neri.
2: O Senado aprovou o projeto de lei que autoriza o uso do Fundo Social do Pré-Sal para financiar o pagamento de dívidas de produtores rurais prejudicados por eventos climáticos adversos, como enchentes e estiagem prolongada, chamado Refis do Agro. Também contempla impactos econômicos negativos gerados por conflitos geopolíticos internacionais, como a atual guerra no Oriente Médio. Entre outros pontos, o texto prevê um prazo de até 10 anos para o financiamento das dívidas, com 3 anos de carência, juros reduzidos e limites de até 10 milhões de reais por beneficiário ou 50 milhões por cooperativa, associação ou condomínio. Como a proposta sofreu alterações no Senado, o texto terá de passar por nova deliberação na Câmara antes de seguir para a sanção presidencial. Atualmente, 50% do fundo do pré-sal devem ir para a educação. A outra metade é dividida entre áreas como habitação social, saúde, ciência e tecnologia, cultura e esporte. Repórter em Confidência, redação Renato Silveira, apresentação Tarcísio Lopes.
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5: Meu destaque agora para você, ouvinte em confidência da região central de Belo Horizonte, motorista que deixa o bairro Floresta e segue rumo à área hospitalar, passando ali pela Avenida Francisco Salles, encontra lentidão por lá neste momento. Um veículo com defeito bloqueia uma das faixas, mas vale sim insistir com um pouquinho de paciência e, se possível, sair um pouco mais cedo de casa. No sentido inverso, saindo da área hospitalar, motorista encontra trânsito bom neste momento na Avenida Francisco Salles. 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Eliseu Júnior para a Rádio Inconfidência.
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0: Bom dia, 9h03 em Belo Horizonte. Tá começando em boa companhia para você nesta quinta-feira, dia 11 de junho de 2026. Eu sou Emerson Rodrigues, conferindo a temperatura agora em Belo. Temos 19 graus. Hoje, no Em Boa Companhia, no quadro Trilhas Inesquecíveis, vamos tocar uma música do filme Batman Eternamente. No meio a meio tem Annie Murray e Zezé de Camargo e Luciano. No versão brasileira, tradução da música Do You Love Me, com Sheriff Dean e Eveline Daezi. No Cantinho do Rei, você vai curtir três músicas do Roberto Carlos. Quinta-feira é dia do quadro Polícia Militar com você. Vamos receber o Capitão Arley e também a Sargento Miriam. Os nossos convidados vão falar sobre as ações desenvolvidas pelo 5º Batalhão da Polícia Militar, que fica no bairro Gameleira. Ídolos de Sempre fala sobre a vida e a obra da sambista Dona Ivone Lara. Em Boa Companhia tem produção de Pedro Henrique Vieira, trabalhos técnicos de Tânia Alves. Fique à vontade para participar, daqui a pouco tem a pergunta do dia. 31 98276-2663 é o nosso WhatsApp, repetindo, 31 98276-2663. Hoje a gente começa com João Gomes.

0: João Gomes, eu tenho a senha. O João Gomes vai se apresentar neste sábado na cidade junina, no bairro Olhos d'Água. E agora em Belô, 9:08.
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10 lições para a vida. Fique em paz com o seu passado. Só assim você poderá se concentrar no presente. Não podemos mudar o que já passou, mas podemos aproveitar o nosso aprendizado com os nossos erros e acertos para viver melhor a vida presente e estar mais preparados para o que vem pela frente. Não se importe com o que os outros pensam de você. Quem calça os sapatos e anda com eles é você. Por isso, faça aquilo que acredita ser o melhor para a sua vida. O tempo cura tudo. Tenha paciência. Dê tempo ao tempo. Nunca compare a sua vida com a dos outros e nem os seus resultados com os resultados dos outros. Primeiro, porque você não conhece a trajetória de ninguém a fundo como conhece a sua. Não julgue os outros, não se compare e nem se cobre tanto. Pense apenas que as pessoas têm pontos de partida diferentes e que seguem por caminhos diferentes, cada um ao seu tempo. Não pense muito. Não fique parado pensando demais nas coisas que aconteceram ou no que deve fazer. Não se deixe paralisar pela dúvida. As coisas acontecem quando menos se espera. Ninguém mais além de você é responsável pela sua felicidade. Você não pode controlar tudo e nem é responsável por todos os problemas do mundo. Não se cobre tanto, não se culpe tanto. Busque a paz. Perdoe. Perdoe-se. A raiva não faz bem a ninguém. Cuide-se. Cuide da sua saúde, alimente-se bem, divirta-se, trabalhe com dedicação, cultive as amizades duradouras e sinceras. E não fique ansioso. A ansiedade não vai fazer com que nada se resolva mais rápido.

0: Agora em Belo 9:12.
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0: Qual destas personagens femininas não é da literatura brasileira? A. Capitu. B. Macabeia. C. Ana Karenina. Ou D. Iracema? Repetindo a pergunta aqui do Em Boa Companhia para você participar hoje pelo WhatsApp 31 98276-2663. Qual destas personagens femininas não é da literatura brasileira? A. Capitu. B. Macabeia. C. Ana Karenina. Ou D. Iracema? Seguindo com Em Boa Companhia, para dizer que 11 de junho é o Dia do Educador Sanitário, homenageando os profissionais que atuam na promoção da saúde, prevenção de doenças e educação da população sobre hábitos saudáveis. 11 de junho é também o Dia da Marinha Brasileira. A comemoração é uma homenagem à Marinha do Brasil, que, juntamente com o Exército e a Aeronáutica, compõe as Forças Armadas. A data foi escolhida por causa da Batalha Naval de Riachuelo, travada no dia 11 de junho de 1865, durante a Guerra do Paraguai, que teve vitória brasileira.

0: Clementina de Jesus, marinheiro só, hoje é o dia da Marinha Brasileira e agora em Belo 9:15.
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2: A escola é um dos principais pilares da sociedade, mas, infelizmente, a violência acabou se infiltrando nesse espaço, o que dificulta separar esses assuntos quando se fala em educação. 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
0: Agora no Em Boa Companhia, vamos conferir aniversariantes de 11 de junho, começando com o ator Reginaldo Faria, 89 anos. O ator britânico Hugh Laurie completa 67. O treinador de futebol Mano Menezes completa 64. E hoje também é aniversário do cantor Ricardo Chaves, 63 anos.

Ricardo Chaves é o bicho. Hoje o cantor Ricardo Chaves completa 63 anos de idade. Bom, 11 de junho também é o dia do aniversário da atriz Isabela Garcia, 59, do ator Heriberto Leão, 54, e do cantor Di Ferreiro, que foi vocalista da banda NX Zero. Hoje, Di Ferreiro completa 41.

0: NX Zero, cedo ou tarde, porque hoje é aniversário do Di Ferreiro, cantor que foi vocalista da banda NX Zero. Hoje Di Ferreiro está completando 41 anos de idade. Agora em Belo, 9h24.
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0: Em boa companhia da Rádio Inconfidência, traz fatos marcantes de 11 de junho. Em 1509, o rei inglês Henrique VIII casou-se com Catarina de Aragão. O divórcio dos dois, em 1527, levou ao surgimento da Igreja Anglicana. Em 1865, o Brasil venceu a Batalha Naval de Riachuelo durante a Guerra do Paraguai. Em 1940, o presidente Getúlio Vargas fez um discurso pró-fascista a bordo do encouraçado Minas Gerais. Em 1962, nos Estados Unidos, três homens tentaram escapar da prisão de Alcatraz e nunca mais foram vistos. Nunca se soube se eles realmente conseguiram fugir ou se morreram nas águas geladas da Baía de San Francisco. Em 1963, pressionado pelo presidente dos Estados Unidos, John Kennedy, o governador do Alabama encerrou o bloqueio à Universidade do Alabama e permitiu a matrícula de dois estudantes negros. E no dia 11 de junho de 1966, Geraldo Vandré e Fernando Lona venceram o Festival Nacional de Música Popular da TV Excelsior com a canção Porta Estandarte.
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Geraldo Vandré, Porta Estandarte. Essa música do Geraldo Vandré e do Fernando Lona foi a vencedora do Festival Nacional de Música Popular na TV Excelsior, no ano de 1966. Bom, mais fatos marcantes de 11 de junho. Em 1974, o presidente da Confederação Brasileira de Desportos, João Avelange, venceu as eleições para a presidência da FIFA. Ele ficou no cargo por 22 anos. Em 1979, o ator John Wayne, consagrado pelo estilo faroeste, morreu aos 72 anos de câncer nos Estados Unidos. Em 1994, dois catadores de papel encontraram 200 moedas e um real próximo ao Supremo Tribunal Federal de Brasília. O achado aconteceu dias antes da mudança da moeda para o real. Em 1998, historiadores revelaram que defensores do apartheid na África do Sul pretendiam envenenar o líder negro Nelson Mandela. No ano 2000, Gustavo Kirten tornou-se bicampeão de Roland Garros ao vencer o sueco Magnus Norman por 3 sets a 1. Gustavo Kirten, tenista brasileiro, portanto, bicampeão de Roland Garros em 11 de junho de 2000. No ano de 2001, o guitarrista da banda Titãs, Marcelo Fromer, sofreu traumatismo craniano. Ele foi atropelado por uma moto quando corria na Avenida Europa, em São Paulo. O músico morreu dois dias depois no hospital. Em 2008, o Sport Clube Recife conquistou a Copa do Brasil pela primeira vez. E em 2010, no dia 11 de junho, começou na África do Sul a primeira Copa do Mundo em continente africano.

0: Waka Waka, tema da Copa de 2010, a primeira Copa disputada no continente africano, a Copa da África do Sul. Ouvimos a Shakira. Bom, mais fatos marcantes de 11 de junho. Em 2013, a emissora pública ERT da Grécia foi fechada pelo então primeiro-ministro Antonis Samaras. Em 2015... a emissora pública ERT da Grécia foi reaberta pelo primeiro-ministro Alex Tsipras. E em 2018, para a gente fechar, foi oficialmente inaugurado o Three World Trade Center, o edifício projetado por Richard Rogers. Tem 329 metros lá nos Estados Unidos. Agora em Belo, 9h34.
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2: O destaque agora é para você, ouvinte Inconfidência, que dirige rumo à região central de Belo Horizonte. Neste momento, na Avenida Pedro II, tem trânsito lento desde a altura do bairro Bonfim até a chegada ao viaduto Dona Helena Greco. Viaduto B também, no complexo da Lagoinha, tem trânsito lento. Para ganhar tempo, vale desviar pelas vias internas do bairro Bonfim, acessar a Avenida Antônio Carlos e seguir por lá, rumo ao centro de Belo Horizonte. 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Eliseu Júnior para a Rádio Inconfidência.
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2: Inconfidência. 9h37, bom dia, ótima quinta-feira para você que está ouvindo a Rádio Inconfidência de Belo Horizonte, ouvindo em boa companhia. E a pergunta de hoje é a seguinte: qual destas personagens femininas não é da literatura brasileira? A. Capitu, B. Macabeia, C. Ana Karenina ou D. Iracema? O WhatsApp está liberado, 31 982 76 2663.
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2: Atendendo Marcirley de Betim, hora de relembrar um clássico dos anos 1990 que marcou uma geração de fãs do Homem-Morcego. Batman Eternamente, filme de 1995, que trouxe uma nova energia ao universo sombrio de Gotham City. Dessa vez, Bruce Wayne enfrenta dois vilões de peso: o caricato e perigoso Charada, vivido por Jim Carrey, e o vingativo Duas Caras, interpretado por Tommy Lee Jones. No meio do caos, surge o jovem acrobata Dick, vivido por Chris O'Donnell, que se tornaria o fiel parceiro Robin. No papel principal, Val Kilmer dá vida ao Batman, enquanto Nicole Kidman interpreta a misteriosa psicóloga Chase, que mexe com o coração do herói. E não dá para falar de Batman Eternamente sem lembrar da trilha sonora marcante. Hits como Kiss from a Rose, de Seal, embalaram a época e até hoje são lembrados pelos fãs. Cheio de ação, visual colorido e muito estilo, Batman Eternamente é uma viagem nostálgica ao universo do Cavaleiro das Trevas.

0: Seal, Kiss from a Rose, do filme Batman Eternamente, de 1995, hoje Trilhas Inesquecíveis, atendeu o nosso ouvinte Marcirley, que mora em Betim, em Belô, 944.
1: Meio a meio.
0: Hoje você ouve mixadas aqui no Em Boa Companhia, as músicas You Need Me, com Annie Murray, e Pra Sempre em Mim, com Zezé de Camargo e Luciano.

Meio a meio pra você aqui no Em Boa Companhia, You Need Me com Annie Murray e Pra Sempre em Mim com Zezé de Camargo e Luciano. Agora 9h48, tá na hora das primeiras participações pelo WhatsApp 31 982 76 2663. 31 982 76 2663.

0: Lascada, viu? Aí que vai ficar uma geada pior do que está. Então, tô passando aqui para mandar, pra falar com vocês, que vocês tenham uma quinta-feira abençoada, que Deus toma conta de cada um, cuidando com muita saúde. Beijar, quando vai falar mal. Com Deus. E Freshs Back tá show de bola, como sempre, viu? Deus abençoa, continua assim. Parabéns para você, Pedro Henrique e MC Rodrigues.
1: Obrigado, viu? Canda, do bairro Floramar, inclusive, hoje começou o flashback em novo horário. Você que curte os grandes sucessos do passado, pode ligar o seu radinho às 7h30, que a gente já começa às 7h30. Antes o programa começava às 8h, mas houve uma alteração no horário do Jornal da Inconfidência. O Jornal da Inconfidência, que antes começava às 7h30, passou a começar às 7h. E, consequentemente, foi adiantado também o início do flashback, que agora está começando 7h30, tá bom? Então essa mudança de hoje aqui na grade de programação da Rádio Inconfidência, o jornal às 7 e o flashback a partir das 7h30 até 9h, mais um tempinho para você curtir esses grandes sons que marcaram época. Então eu conto com você a partir das 7h30 no nosso flashback aqui Inconfidência, tá bom?
2: Bom dia, Emerson Rodrigues. Bom dia, Pedro. Bom dia para todos da rádio. Que Deus nos conceda uma ótima quinta-feira. Que esse friozinho e aqui no Prado está começando a dar uns pingos de chuva. Imagino como que vai esfriar mais ainda. E aqui, manda a mensagem para pensar de hoje para mim, por favor. Obrigada.
1: Nós que agradecemos. Maria, do bairro Nova Granada. Um grande abraço, tudo de bom. Eu quero registrar também a participação do Maurício de Corinto. Ele está desejando a todos os ouvintes, inclusive ao Antônio Marcos, uma feliz quinta-feira, dizendo que o flashback estava top, muito obrigado. E ele está falando, olha só, que hoje é aniversário dele, Maurício de Corinto, comemorando mais um ano de vida. Parabéns, muita saúde, muita felicidade para você, viu, Maurício? Tudo de bom. Cláudia Aparecida está ouvindo em boa companhia em Pedro Leopoldo, muito obrigado. A Maria Aparecida está ouvindo no bairro União, muito obrigado. E mais uma participação aqui pelo 31982762663.
3: Bom dia, Pedro Henrique. Bom dia, Emerson. Boa quinta-feira. Com tudo de bom, com paz e saúde em nossos corações. Abraço aos ouvintes e a todos da Inconfidência. A programação está ótima, estou gostando muito. E bom dia para vocês. E muito obrigado mesmo por tudo. Fiquem com Deus, que Ele o proteja, hoje, agora e sempre.
1: Amém, muito obrigado. Antônia Guimarães, bairro Alípio de Melo, agora 9h52.
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1: Tá na hora de traduzir a música Do You Love Me, com Sharif Dean e Eveline Daeze. Quem pediu foi o Geraldo Lázaro, de Mário Campos. 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
1: 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Sheriff Dean e Eveline Daeze, Do You Love Me? Tradução de hoje no Versão Brasileira, aqui do Em Boa Companhia. Quem pediu foi o Geraldo Lázaro, de Mário Campos. Agora, 9h57, vamos em frente, 9h57.
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1: Francisco de Barro, Ceará, pediu Peninha.

0: Peninha, um nome em dois tempos para você aqui no Em Boa Companhia. Quem pediu foi o Francisco de Barro, no Ceará. Ouvimos Sonhos e Amo Você, agora em Belô, 10h05.
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2: Bom dia. Nessa quarta-feira tivemos o encerramento da 12ª rodada do Brasileirão Série B. Em Fortaleza, na Arena Castelão, o Ceará venceu o Avaí por 2-1. Em Goiânia, no estádio da Serrinha, o Goiás foi derrotado pelo Novo Horizontino por 4-0. Já em Recife, na Ilha do Retiro, Sport e Athletic empataram por 1-1. Aos 15 minutos da segunda etapa, Augusto Pucci abriu o placar para o Leão da Ilha. Mas logo, aos 6 minutos depois, Ian Lucas deixou tudo igual para o Esquadrão de Aço. Com o encerramento da rodada, os times mineiros ficam nas seguintes posições na tabela. O Athletic é o nono colocado, com 18 pontos. E o América continua na lanterna da competição, com somente 3 pontos somados. Reportagem Rodrigo Arruda.
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0: Bom dia, 10h08 em Belo Horizonte, conferindo a temperatura em Belô, agora 19 graus.
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0: Hoje no Cantinho do Rei tivemos a programação da Wanda, que mora em Santa Luzia. Ela pediu as músicas A Distância, Lady Laura e O Velho Homem do Mar. Você, ouvinte em confidência, fã de Roberto Carlos, pode pedir as músicas para o Cantinho do Rei pelo WhatsApp 31 982 76 2663. Agora em Belô, 10h19.
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0: Hoje vamos falar sobre algumas ações desenvolvidas pelo 5º Batalhão de Polícia Militar de Minas Gerais. Localizado na Avenida Amazonas, no bairro Gameleira, em Belo Horizonte, ele é conhecido como a célula máter do policiamento ostensivo.

0: E temos o prazer de receber aqui no estúdio da Rádio Inconfidência o capitão Arley, que é comandante da 11ª Companhia, e a sargento Miriam, assessora local de comunicação. Capitão Arley, seja bem-vindo, bom dia.
1: Bom dia, Emerson, bom dia a todos os ouvintes aí da Rádio Inconfidência. É uma honra, um prazer imenso estar aqui com todos vocês.
0: Prazer é nosso em também receber a sargento Miriam. Bom dia, bem-vinda.
2: Bom dia, Emerson, e bom dia a todos os ouvintes da Rádio Inconfidência.
0: Bom, primeira pergunta. A Polícia Militar de Minas Gerais tem intensificado as ações na região. O que foi a Operação Célula Mater e qual era o principal objetivo estratégico?
1: A Operação Célula Mater, ela é em homenagem aos 104 anos do 5º Batalhão. Por que o nome Célula Mater? Porque foi no 5º Batalhão que foi lançado os primeiros portfólios de serviço ostensivo, a dupla de serviço. Porque antigamente, a Polícia Militar, ela era quartelada, ficava dentro dos quartéis. E só ia para as ruas quando era demandada. Quando tinha uma demanda, a polícia saía para a rua. Então o 5º Batalhão iniciou a presença ostensiva do policiamento na rua, já próximo do cidadão, né? Então foi no 5º Batalhão que foi iniciado aí esse policiamento ostensivo. As duplas eram apelidadas de Cosme e Damião à época. Aí o objetivo estratégico da operação é intensificar a presença da polícia nas ruas, mostrar à população que nós estamos nas ruas sempre para proteger e servir.
0: E quais são os dados dessa operação que vocês têm para apresentar para a sociedade? Pode destacar alguns desses dados?
1: Claro, a operação ela tem fortes índices, né? Nunca vistos antes pelo batalhão, então teve redução criminal relevante. E ela contou aí com a recuperação de 19 veículos roubados ou furtados. A gente deu um golpe muito forte no tráfico. Foram mais de 4 mil pinos de cocaína apreendidos, 750 papelotes de cocaína, 620 pedras de crack. E o mais relevante foram 171 prisões realizadas na operação Célula Mater.
0: E como, na avaliação de vocês, esses resultados impactam diretamente o dia a dia do cidadão que circula pela região?
1: O impacto imediato é a garantia da paz social e a preservação da vida e do patrimônio. O cidadão e o comerciante percebem a presença da Polícia Militar e se sentem seguros. Como resultado prático de todo esse trabalho incansável, nós estamos batendo metas históricas de redução à criminalidade, mostrando à sociedade bem que a nossa região é protegida e monitorada dia e noite.
0: Agora, paralelamente ao combate ao crime, a 10ª Companhia tem forte atuação comunitária. Durante a Operação Cerco Fechado, como foi o trabalho desenvolvido nas comunidades do Cabana e do Ventosa?
2: Essa pergunta, Emerson, é fundamental, porque a filosofia de polícia comunitária na Polícia Militar, ela deixa claro que a polícia não deve trabalhar sozinha. Então, a PMMG, através do 5º Batalhão, entende que a prevenção primária é essencial. Durante a Operação Cerco Fechado, nós unimos repressão qualificada com aproximação comunitária, né? E isso foi muito forte no Cabana e no Ventosa. Nós intensificamos o diálogo com líderes locais, né? Fortalecemos nossas bases comunitárias, bases de segurança comunitária. E é exatamente esse trabalho integrado que tem gerado bons resultados. Que aferidos agora nesse início de junho, em poucos dias de operação, nós já realizamos 607 operações. Isso resultou em 53 prisões, 5 armas de fogo apreendidas, 8 veículos recuperados, tudo só agora em junho. A gente acabou de falar da Operação Célula Mater, que ocorreu em maio. Então, esse é o resultado dessa operação que iniciou em junho. E no combate ao tráfico, nós retiramos das ruas 3.690 materiais diversos pinos. E aí a gente pode destacar 1.587 pinos de cocaína, 895 pedras de crack, 832 buchas de maconha. E fruto dessa atuação, que atingimos uma marca história de 100% de redução no indicador de crime violento contra a pessoa e de 53% de redução no crime violento contra o patrimônio. E esses resultados, eles consolidam o primeiro lugar de produtividade em toda a primeira região, que é a região de Belo Horizonte.
0: Agora, aprofundando nessa questão da aproximação da Polícia Militar com os moradores da região do Cabana, do Ventosa, que tipo de ações cívico-sociais e aliás, esses projetos, né, gostaria que vocês avaliassem o resultado desse projeto na prática, nessa relação com os moradores.
2: Ô Emerson, nossos esforços no Cabana e no Ventosa, eles são focados sim em projetos estruturados para resolver causas de problemas de segurança pública. Nós identificamos as demandas e engajamos as lideranças locais, os moradores, parceiros públicos para sanar desordens físicas, e a gente pode citar como desordens aqueles carros que ficam abandonados nas vias, as pichações, né, que muitas colocam até frases com apologia a crime, a organizações criminosas, falta de iluminação, acúmulo de entulho, esses terrenos que são degradados e que inclusive facilitam a ação criminosa. E além disso, aproximar a comunidade, trazê-los para debater os problemas da nossa comunidade, né, nós também fazemos reuniões comunitárias, periódicas, isso tudo fortalece essas redes de prevenção preventiva e é o que realmente gera esse empoderamento e transforma a realidade local.
0: E para quem está ouvindo a Rádio em Confidência agora e quer acompanhar o trabalho do batalhão ou denunciar alguma irregularidade, quais são os canais oficiais?
2: Bom, Emerson, a imprensa e os cidadãos locais, eles podem nos acionar para obter informações. No caso da imprensa, propor pautas, isso tudo estreitar o nosso laço, tanto com a imprensa como com a comunidade. E para interagir conosco e ajudar a construir essa segurança, o cidadão tem os canais diretos, que são totalmente sigilosos, no caso de emergências, o 190, que deve ser acionado imediatamente quando o crime está acontecendo, e para denúncias anônimas, o DISC 181. As ligações, elas são gratuitas, o sigilo é absoluto e a informação vira inteligência policial. Isso que é importante destacar. A informação, ela vira inteligência policial para as nossas próximas operações.
0: E o perfil oficial do Instagram?
2: A nossa assessoria local de comunicação, ela funciona muito além de um canal informativo, Emerson. Ela é uma ponte estratégica e transparente entre o 5º Batalhão e a sociedade. E na Polícia Militar, nós entendemos que a comunicação é uma ferramenta essencial de segurança. Quando nós materializamos os princípios de transparência, essa prestação de conta que a gente deve à nossa comunidade, nós não estamos apenas divulgando dados, estamos prestando um serviço, que é essa aproximação. E o nosso canal da rede social que todo mundo pode acionar é o arroba pmmg.cpc.5bpm.
0: Estamos encerrando o Polícia Militar com você, que hoje contou aqui com as participações do Capitão Arley, que é o comandante da 10ª Companhia, e a Primeiro Sargento Miriam, que é assessora local de comunicação. Ô, Capitão Arley, fique à vontade para as considerações finais, para esse trabalho que tem sido desenvolvido sob a sua liderança lá na 10ª Companhia. E, claro, sempre um prazer recebê-lo aqui na Inconfidência.
1: Prazer foi todo nosso. A gente agradece imensamente essa oportunidade de vir aqui na Rádio Inconfidência divulgar o nosso trabalho, mostrar o que a gente tem feito para a sociedade. E eu gostaria de deixar aqui um dos princípios basilares da instituição Polícia Militar. A polícia é o povo e o povo é a polícia. Contem sempre com o 5º Batalhão. Desejo a todos uma excelente quinta-feira.
0: Obrigado. E agradecendo também e deixando espaço para as considerações finais da Sargento Miriam. Bom recebê-la aqui na Inconfidência. Volte sempre, viu, Sargento Miriam?
2: Muito obrigado, Emerson. Nós agradecemos esse espaço na Rádio Inconfidência. É muito importante a gente ter esse canal aberto entre a polícia, a sociedade. Como bem falou o nosso capitão Arley, ele citou um dos princípios basilares. E vou reforçar aqui. A polícia é o povo e o povo é a polícia. E a população ela pode contar com a Polícia Militar e com o 5º Batalhão.
0: Obrigado mais uma vez e bom trabalho.
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0: Say You Love Me com Simply Red, agora 10h34.
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2: Destaque agora para você, ouvinte em Confidência, região central de Belo Horizonte, Avenida Amazonas, no sentido Praça 7, ali na altura do encontro com a Rua Curitiba, tem trânsito lento devido a uma ocorrência de mais cedo. Você, motorista que precisa dirigir pela região central neste momento, a dica é evitar a região da Praça Raul Soares. Como rota alternativa, você, motorista, pode acessar a Avenida Álvares Cabral. 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Eliseu Júnior para a Rádio Inconfidência.
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0: 10h37 em Belo Horizonte.

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1: Considerada a grande dama do samba brasileiro, Dona Ivone Lara nasceu em 13 de abril de 1921, no bairro de Botafogo, no Rio de Janeiro. Desde muito jovem, demonstrou talento para a música, mas também destacou-se nos estudos, formando-se em enfermagem e tornando-se assistente social, profissão que exerceu por muitos anos. Apaixonada pelo samba, Dona Ivone fez história ao se tornar uma das primeiras mulheres a integrar a ala de compositores da tradicional escola de samba Grêmio Recreativo Escola de Samba Império Serrano, quebrando barreiras em um ambiente até então dominado por homens. Entre seus maiores sucessos estão canções como Sonho Meu, Acreditar e Alguém Me Avisou. Obras que se tornaram clássicos da música popular brasileira. Sua voz marcante e suas composições sensíveis conquistaram gerações de admiradores. Dona Ivone Lara faleceu em 2018, aos 97 anos, deixando um legado imenso para o samba e para a cultura brasileira. Seu talento, pioneirismo e dedicação à música fazem dela uma das artistas mais importantes da história do Brasil.

Dona Ivone Lara, estrela de hoje, aqui no Ídolos de Sempre da Inconfidência, 10h42, vamos pular para o quadro Vale a Pena Ouvir de Novo, a música Without You, com Nilson, e depois a regravação da Mariah Carey.

0: Tempo esgotado. Em boa companhia, tá terminando aí com Without You. Você ouviu Nilson e Mariah Carey no Vale a Pena Ouvir de Novo. Gente, muito obrigado pelas participações. Os recados serão lidos pelo Pedro Henrique Vieira. Os pedidos serão atendidos em breve na programação do Em Boa Companhia, 10h47.
1: Responda se puder.
0: Hoje nós perguntamos: qual dessas personagens femininas não é da literatura brasileira? E as alternativas: Capitu, Macabeia, Ana Karenina e Iracema. Então, olha só, a resposta certa é a letra C, Ana Karenina. Capitu foi escrita por Machado de Assis no livro Dom Casmurro, né, uma personagem de Dom Casmurro. Macabeia, personagem de A Hora da Estrela, de Clarice Lispector. Iracema, do livro Iracema, de José de Alencar. E a Ana Karenina, que não é uma personagem da literatura brasileira, foi escrita por Tolstói no livro Ana Karenina. Muito obrigado, um grande abraço. Continue na Inconfidência, 10h48.
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3: Olá, mais duas linhas de ônibus de Belo Horizonte têm os itinerários alterados nesta semana. A partir desta quinta-feira, a linha 325, Estação Barreiro, Flávio Marques, Lisboa, passa pela Rua Faizão para o atendimento ao Centro de Referência de Assistência Social e ao Centro de Saúde da Vila Semig. Um novo ponto de embarque e desembarque foi criado no local. Já nesta sexta-feira, o itinerário da linha 205, metrô Calafate Buritis, passa a atender a rua Silvio Mericus, no Buritis, região oeste da capital. 5 novos pontos foram implantados para atender os passageiros ao longo do novo trajeto. Detalhes sobre as alterações podem ser consultados no portal da Prefeitura, pbh.gov.br, e no aplicativo BH Bus Mais. A polícia investiga um crime inusitado ocorrido no município mineiro de Prados: o roubo de uma ponte de ferro. Entenda o caso com o repórter Leandro Siqueira.
4: A Polícia Civil de Minas Gerais abriu uma investigação para apurar o sumiço de uma ponte de ferro na zona rural de Prados, na região do Campos das Vertentes, e encontrada em Lima Duarte, na Zona da Mata, a cerca de 180 quilômetros de distância. De acordo com a Polícia Civil, a ponte tombada pelo patrimônio histórico do município de Prados teria sido removida entre os dias 5 e 8 de junho, sem que a Prefeitura ou qualquer outro órgão oficial tivesse sido informado. Moradores da região relataram que as estradas de acesso ao local onde ficava a ponte foram bloqueadas durante o período em que a estrutura era removida. Uma perícia apontou indícios do uso de uma escavadeira e caminhões para fazer o trabalho. A ponte possui cerca de 20 metros de comprimento e 5 de largura e é feita de ferro maciço. Nessa quarta-feira, a polícia informou que a ponte foi localizada em uma estação ecológica particular em Lima Duarte e que os proprietários da estação apresentaram uma nota fiscal da compra da estrutura de um negociador de antiguidades. O valor seria de R$ 700 mil. A documentação está sendo analisada e a polícia tenta identificar e localizar o suposto negociador e os envolvidos na remoção da ponte. Conforme a Prefeitura de Prados, a ponte foi fabricada na Inglaterra, trazida para o Brasil e instalada no município no ano de 1880 para integrar a então linha férrea federal que passava pela região. Mesmo com a desativação da linha férrea, a ponte ainda era utilizada por moradores, turistas e ciclistas. Atualmente, a área onde estava instalada a ponte é uma propriedade particular. Porém, segundo a Prefeitura de Prados, a ponte em si pertence ao patrimônio da União, não podendo ser negociada ou vendida. Além da Polícia Civil, o Ministério Público de Minas apura possíveis danos ao patrimônio, assim como a Polícia Federal e o Ministério Público Federal também irão investigar possíveis crimes contra a União. Por enquanto, a ponte fica na estação em Lima Duarte, até que o caso seja esclarecido ou haja uma decisão da Justiça. Reportagem Leandro Siqueira.
3: Mercado financeiro. A Bolsa de Valores Brasileira B3 iniciou os negócios do dia em alta de 0,19% no Ibovespa, aos 168.938 pontos. No câmbio, o dólar comercial abriu em queda de 0,20%, cotado a R$ 5,16. O euro é negociado em torno de R$ 5,97. Repórter em Confidência, redação Renato Silveira, apresentação Tarcísio Lopes.
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6: Ouvinte em Confidência, que deixa a região central de Belo Horizonte e segue rumo ao Belvedere, passando pela Avenida Nossa Senhora do Carmo, tem lentidão na altura do bairro São Pedro. A sugestão para você ganhar tempo é desviar pela Avenida Prudente de Moraes, na sequência Avenida Arthur Bernardes. A Avenida Raja Gabaglia também é uma boa opção para você que deixa o centro. Agora, na chegada a Belo Horizonte, pela MGC 356, motorista encontra trânsito bom no sentido centro da Avenida Nossa Senhora. Encontra trânsito bom no sentido centro da Avenida Nossa Senhora do Carmo. 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
4: E começa hoje a Copa do Mundo, a Copa do Mundo excludente. A edição 2026, a primeira historicamente com três países sedes, Canadá, Estados Unidos e México, por conta de um deles, Estados Unidos, tornou-se a Copa excludente. E o que isso repercute para o evento, especificamente para quem organiza, a FIFA? Nada, absolutamente nada. A entrevista patética do presidente da FIFA ontem, quando confrontado por um repórter da BBC sobre as atitudes de um dos países sede, Estados Unidos, foi constrangedor. A atitude do presidente da entidade máxima do futebol, tentando justificar o injustificável e tentando passar uma imagem de que a FIFA não pode interferir na vida dos países. Ora bolas, e o que fez aqui em 2014? E o que fez em outras edições? Mas, quando o interesse ou o outro lado impõe tanto ou mais do que a própria FIFA, cabe-nos calar, segundo o presidente da instituição. Bem, mas a competição vai começar. Começa hoje, no México, com o anfitrião México enfrentando a África do Sul. Fica o desejo de que dentro de campo possamos ver futebol. Mas aqueles que acham, que insistem, que o futebol não se mistura com política ou com qualquer outra coisa da vida, lê do engano. Eu até admito que o futebol é a coisa mais importante das coisas menos importantes. Mas um evento com a magnitude, com a importância dentro do universo esportivo, como a Copa do Mundo, merecia local melhor que não um daqueles três países que compõem a América do Norte, o país que está entre Canadá e México. De toda forma, boa sorte ao futebol, que ele prevaleça, que ele possa ser efetivamente o protagonista. E quanto à nossa seleção, e quem me acompanha nesse minifúndio radiofônico de opinião sabe muito bem disso, não me interessa, ou já perdi o interesse há muito tempo, mas reconheço que pela história, pela tradição, é sempre um postulante, um candidato ao título. Tomara que jogue bola, porque eu acho que se isso acontecer, já estaremos numa vantagem muito grande. No mais, bom divertimento, bom proveito para todos e as informações, as notícias, a gente vai aqui na Rádio Confidência e na Rede Minas trazendo diariamente. 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
6: Muito bom dia, você ligado aqui na nossa Rádio Inconfidência, na tela da Rede Minas, 11 horas em ponto. Para quem não me conhece, para quem só está nas ondas do nosso gigante do ar, eu sou Pedro Rocha, hoje ao lado de Rodrigo Arruda e José Augusto Toscano. Estamos começando um novo formato no Primeiras Esportivas. Você já conheceu um formato aqui na tela da Rede Minas, ficou no ar até setembro do ano passado. Você conhece o formato do gigante do ar? Então nós temos a honra de começar essa nova empreitada, nessa nova programação da Rede Minas, agradecendo a você pela audiência, pelo carinho, pela companhia, pela parceria de sempre. Vai ser um programa diferente, eu sei que vocês vão estar conosco e a gente quer seguir com essa audiência, quer seguir com esse carinho de vocês que nos acompanham nos mais de 610 municípios na tela da Rede Minas e em todo o mundo, pelo sinal do nosso gigante do ar. Afinal de contas, as ondas potentes do AM880 há quase 90 anos no ar. Esse ano completamos 90 anos no ar. Você também é nosso companheiro diariamente. Segunda a sexta aqui na tela da Rede Minas, sábado exclusivamente no AM880. Então, Primeiras está no ar. E a gente pede sorte, paz, no que você acreditar. A gente pede as bênçãos, pede boas energias, boas vibrações. Comigo, José Augusto Toscano, mais uma vez uma honra estar com você, mestre.
4: Um abraço, Pedro. Um abraço, Rodrigo. Um abraço a quem nos acompanha. Você, o gigante do ar, e agora também na telinha da Rede Minas. É sempre um prazer. Primeiras Esportivas, programa da grade da Rádio Inconfidência no ar desde os anos 1940. Ele antecede a minha própria idade, Pedro.
6: É verdade.
4: Pouca coisa.
6: Rodrigo Arruda, o homem de Morro do Ferro.
7: É um prazer,
6: Pedro Rocha. Bom dia. Agora é bom dia.
7: É um prazer estar de volta aqui à tela.
6: Bom que acabando o programa, a gente pode almoçar, né?
7: Verdade. A gente vai almoçar. José Augusto Toscano vai patrocinar o nosso almoço.
6: Opa, aí sim.
7: Mas, enfim, é um prazer estar de volta aqui na tela da Rede Minas e também continuar no gigante do ar, no AM880, no seu radinho, onde quer que você esteja.
6: E a gente começa em um dia muito especial, afinal de contas, hoje começa a Copa do Mundo. Temos a partida de abertura às 16h entre México e África do Sul. Às 11h tem o jogo da Coreia do Sul contra a República Tcheca. Ou Tchequia, como agora teve uma reforma ortográfica. Eu sou do tempo, e olha que eu não sou tão de
4: tão
6: idade.
4: Tão do meu tempo.
6: Não, mas assim, eu sou do tempo que ainda existia a Tchecoslováquia.
4: Exatamente.
6: Eu lembro, nos primeiros atlas que eu estudei, ainda existia a Tchecoslováquia.
4: A proposta, agora, duas vezes vice-campeã
6: do mundo. Duas vezes vice-campeã. Depois que dissolveu a República Tcheca e tampouco a Eslováquia, não conseguiram ter boas campanhas na Copa do Mundo. De qualquer forma, esse é o jogo das 11 da noite e a gente também tem um conteúdo especial para vocês, porque além de falarmos do futebol mineiro, vamos acompanhar evidentemente a Copa do Mundo, todos os detalhes. E temos um enviado especial, aliás, dois enviados especiais, o Chico Maia e o Eugênio Sávio, que vão representar a Rede Minas e a Rádio Inconfidência. E o Chico Maia já traz informações iniciais dessa chegada dele aos Estados Unidos. Um bom dia para você, Chico.
8: Amigos do Gigante do Ar, da Rede Minas, nós acabamos de chegar aqui no aeroporto de Miami, daqui vamos para Nova York daqui a pouco, e no mesmo voo, dividindo fileira de poltronas comigo, tive o prazer de vir batendo papo com um casal legal de Santa Catarina, o Gilberto e a Cláudia, que moram em Tubarão, e me contaram uma coisa muito interessante. Tem uma empreiteira mineira lá em Santa Catarina que batiza os prédios, empreiteira de prédios de moradias, que batiza os prédios com cidades de Minas Gerais. Olha só que legal. Eles moram, por exemplo, no edifício Rio Branco.
9: Ouro Branco, que fica do
8: lado de Ouro Preto, e tem prédio também
9: Ouro Preto.
8: Mas Gilberto, conta essa história pra gente.
9: Então, os empreendedores lá no ramo de construção civil, a empresa Barbosa e Moura,
10: A gente por acaso comprou e foi morar no Ouro Branco. E depois a gente descobriu que um vizinho nosso, o meu cunhado, foi morar no Rio Branco, da mesma São João del Rei, São João del Rei. E daí descobrimos que tinha lá o Ouro Preto, Serra da Canastras, e assim vai. Aí descobrimos então que o empreendedor era de origem aqui de Minas Gerais e que batizava os prédios lá, os edifícios de moradia, com o nome da cidade, do estado natal, vamos dizer assim.
11: Que legal, vocês vieram curtir a Copa e também rever o filho de vocês que mora aqui na cidade de Boston, é isso?
10: Isso, nosso filho mora em Malden, próximo de Boston, e a gente aproveitou aí, como brasileiro que gosta do futebol, vamos assistir a primeira partida do Brasil contra o Marrocos em Nova Jersey.
11: Ok, muito obrigado, Gilberto, muito obrigado, Cláudia, catarinenses, e com essa curiosidade pra gente aí, ó. Mineiros, né? Empreendendo e colocando nomes de Minas nos prédios lá em Santa Catarina. E aqui em Miami, gente, há clima de Copa no aeroporto. E Miami é terra de latinos, basicamente, né? Então, chegamos aqui, tem muita coisa de Copa do Mundo, ao contrário de outros aeroportos e outras cidades aqui nos Estados Unidos. Direto da Copa, Chico Maia para o Gigante do Ar e Rede Minas.
6: Tá aí o nosso Chico Maia, 11 horas e 6 minutos aqui em Belo Horizonte, para você que está nos acompanhando pelo Gigante do Ar, você que está no trânsito, você também que está em casa, em cada ponto desse estado de Minas Gerais, para você que está ligado conosco na telinha da Rede Minas e também no Minas Play, você já sabe, o aplicativo que tem todo o conteúdo da Rede Minas e também da Rádio Inconfidência. Vou novamente falar dos jogos de hoje, porque a festa de abertura da Copa do Mundo começa às 2h30, Toscana, aquele protocolo, sim, um monte de shows. Eu confesso que gosto de muita coisa que vai ter, Shakira, J Balvin, muitas coisas bacanas, 16h no Estádio Azteca, e aí às 23h lá em Guadalajara, no Estádio Akron, Coreia do Sul e Tchequia. E aí, lembrando, o México já participou de várias aberturas de Copa do Mundo, no entanto, não venceu em nenhuma. Hoje quebra essa zica, né? Eu acho que o México tem um certo favoritismo contra um bom time da África do Sul, né?
12: E lembrando que historicamente é a terceira vez, né, que o Estádio Azteca recebe a abertura da Copa do Mundo. Creio que o México tenha o favoritismo, até pela questão de jogar em casa. A África do Sul, eu sempre me recordo de quando a Copa foi na África do Sul, porque foi uma festa muito bonita, né? Foi bem diferente. Foi quando conhecemos, inclusive, as vuvuzelas. Lembra das vuvuzelas?
6: Com certeza, e a Jabulani, a bola.
12: E
6: né?
12: A Jabulani, que tinha um colega de uma outra emissora que fala Jabulani. Eu acredito que seja uma festa muito bonita, uma festa mais democrática, afinal de contas, essa histórica Copa do Mundo de 2026. Com três sedes, a gente tem México e Canadá com um espírito mais de Copa e os Estados Unidos com esses problemas que a gente vai presenciando. Certamente torço para que isso aconteça, que o futebol seja o grande protagonista desses quase 30 dias, um pouco mais de 30 dias.
6: Ô Toscano, a gente começou o programa, mas eu vou reforçar também para você que está ligado conosco, 31982992204, nosso WhatsApp, linha direta aqui com o Primeiras Esportivas, você pode mandar sua mensagem. Se mandar áudio, a gente vai ouvir antes para colocar no ar, viu? Porque o horário, 11 horas da manhã, gente, tem que ter cuidado. Então, a gente...
12: Educação cabe a qualquer hora.
6: Exatamente, né? Mas determinados termos, tipo um bananão, né? Esse horário, a gente tem que tomar um cuidado. Agora, Rodrigo Arruda, sobre esse jogo...
12: Antes de ouvirmos porque já temos participações,
6: está
12: comigo aqui a nossa querida Marina, lá de Santa Luzia, está na escuta, mandando um abraço para ela. Também o Itamar Araújo. Bom dia, que beleza. Agora vendo e ouvindo vocês aqui em Jucuruçu, Bahia. Sou o Itamar, de Jucuruçu. Abraço a todos e muito sucesso.
6: Jucuruçu.
12: É o que desejo. Itamar, muito obrigado pelo carinho, pela audiência. Façam como o Itamar, como a Marina, 982992204, tá ali na telinha.
6: Tá na sua tela para você que tá conosco na Rede Minas e tá também, a gente repetindo o tempo inteiro, 319-8299-2204. Agora, Rodrigo Arruda, sobre esse México e África do Sul, eu vou pedir para você se estender um pouco também para Coreia do Sul e República Tcheca. Claro que não é o menu principal. A gente está esperando Sim. Brasil e Marrocos, estreia da Argentina, Inglaterra, para ver se a França é isso tudo, para ver também todas essas seleções de elite. Mas já é um bom aperitivo, né? Já temos dois jogos interessantes. Só esse horário do Coreia do Sul e Tchequia. Eu tenho que lembrar que é Tchequia e não República Tcheca. Meus amigos da Cazé TV, que me desculpem, mas eles vão lutar muito com o meu sono, viu? Porque esse horário...
7: Com o sono de muitos brasileiros.
6: Exatamente.
7: Né?
6: Porque quando é Argentina, beleza. Inglaterra, você faz o esforço,
7: pra
6: né?
7: Pra assistir às seleções, essas que são melhores aí nessa Copa do Mundo, né? Mas o México e a África do Sul, mais uma vez, abrindo aí uma Copa do Mundo, como foi também em 2010.
6: Bons tempos do Tchabalala.
7: Tchabalala, bem lembrado. Em 2010, teve essa abertura de México e África do Sul. Lá na África do Sul, agora no México. O México que vem de um bom retrospecto nessa temporada de 2026. Foram 8 jogos, 6 vitórias e 2 empates, nenhuma derrota, somente 2 gols sofridos nesse retrospecto. Então, já é uma estreia muito boa, México e África do Sul. A África do Sul vem com algumas desconfianças dos seus torcedores, mas é uma partida muito boa para abrir aí essa Copa do Mundo. No Estádio Azteca, lendário Estádio Azteca, né? Mais uma vez.
6: Meu sonho conhecer o Azteca.
7: Sediando, que o seu sonho seja realizado.
6: Amém, amém, que Deus nos abençoe.
7: Mais uma vez, sediando aí, como foi em 70 e também em 86, Coreia do Sul e Tchequia. Já é uma partida que vai ter menos telespectadores, podemos dizer assim, pelo horário e também por não ter uma festa.
6: A galera do K-pop vai assistir, tá?
7: Porque vai ter...
6: É Coreia do Sul.
7: Vai ter Coreia do Sul, pois é. Mas mesmo assim eu acho que vai ser uma partida não menos interessante, mas com menos telespectadores, né? Uma partida muito boa aí para se abrir essa Copa do Mundo, México e África do Sul, mais uma vez, tendo aí essa abertura como em 2010.
6: Nós vamos 11, né?
12: Nós vamos tramelar?
6: Antes de tramelar, 11:11, só para a gente passar o horário certinho para o nosso
12: Perfeito.
6: Ouvinte. Fique à vontade, Toscano, seus palpites.
12: Bom, México vence por 2-1 e a Coreia do Sul surpreende e vence por 2-1 também.
7: O México vai vencer por 2-0, porque a qualidade defensiva do México é melhor do que a da África do Sul. Por isso não vai tomar nenhum gol, 2-0 para o México. E a Coreia do Sul também acho que surpreende e vence a Tcheca por 2-1.
6: Tá certo, eu vou de 2-0 para a República, para o México, né, contra a África do Sul. E Coreia do Sul e República Tcheca, 1-1. Amanhã, então, você tem o nosso WhatsApp. Pode nos cobrar no nosso WhatsApp.
12: A gente tramela aqui.
6: Pode falar, vocês tramelaram. Então pode cobrar, pode mandar mensagem dando aquela bronca na gente. Um detalhe interessante sobre o México é que o México está invicto desde novembro. Sim. Pegou, inclusive, seleções europeias, mas a última derrota foi contra o Paraguai em novembro. Naquele momento, o time do Javier Aguirre foi muito criticado, muito questionado, até mesmo pelo desempenho em Copa Ouro, em todas as competições da CONCACAF, mas depois vem nessa sequência invicta. A África do Sul foi muito bem nas eliminatórias africanas. Coreia do Sul a gente viu jogar contra o Brasil, perdeu aquela partida. E a República Tcheca, a Tchequia, eu vou ter que ficar falando Tchequia, Tchequia, Tchequia, até lembrar.
7: Até acostumar.
6: Até acostumar.
7: E o México, que tem o interminável goleiro Ochoa, né?
6: Grande mesmo Ochoa.
7: Mais uma vez convocado. Não vai ser titular, obviamente, mas mais uma vez aí convocado para defender as cores da equipe mexicana.
12: E as cores do uniforme dele são maravilhosas.
6: Maravilhoso. O México é um país... Eu também sou um grande fã da culinária mexicana. Ainda não estive lá, mas a comida mexicana também. O México realmente é um país incrível. Antes de virmos falar do nosso futebol, tem mais mensagem, né,
12: Tem mais mensagens aqui para você que nos acompanha. Na telinha tá ali. Agora você que tá só no rádio, 982-992204. Bom dia, mesa da Rede Minas e da Rádio Inconfidência. Parabéns a todos pela nova programação de notícias esportivas com imagens. Um abraço, Dario de Sete Lagoas. Grande Dario, sempre presente conosco aqui. Ele é um fã de carteirinha. DJ Filé 2000, vamos ser capelas. Brasil, bom dia. É o DJ Filé 2000, muito obrigado. Faça como eles, 982-992204. Pedro.
6: E nós estamos vendo imagens aí do nosso Eugênio Sávio lá no treinamento da seleção brasileira já. Junto da nossa seleção, lembrando que o Brasil estreia no dia de sábado. Sábado, que é dia 13, dia de Santo Antônio, também para aqueles que estão solteiros, para aqueles que gostam das quermesses. Eu é sei verdade. Que a festa junina lá em Morro do Ferro arrebenta. Eu sei que é uma festa junina realmente das melhores. O Rodrigo Arruda tá devendo levar a gente depois. Mas
7: a partir do dia 22.
6: Para outras ocasiões, para outras oportunidades. A gente está vendo aí imagens do treinamento da seleção. Realmente uma atividade que tem sido aberta durante 15 minutos para a imprensa brasileira, para a imprensa internacional. Os jornalistas se credenciaram junto à CBF. E aí a gente está vendo parte da movimentação da nossa seleção comandada por Carlo Ancelotti, que inclusive fez aniversário ontem.

0: Ele abriu o placar para a equipe rubro-negra, para a equipe do Leão. E mais uma vez o Ian Lucas marcando. O Ian Lucas que está fazendo uma Série B impressionante. Do Ian Lucas que jogou no Cruzeiro Toscano para esse Ian Lucas agora do Atlético. Claramente outro jogador, né? Como Lucas agora do Atlético. Claramente outro jogador, né? Como ele evoluiu.
1: E deve isso muito graças ao Alex, né?
0: Com certeza. Treinador.
1: Alex Talento provando o porquê desse apelido dele, né? E o Ian joga mais solto. Ele tem habilidade. A gente notava isso quando ele já atuava pelo Cruzeiro. Ele joga mais solto. É um dos artilheiros do Atlético, no Brasileirão da Série B. E o campeonato que a equipe de São João del Rei faz é formidável. O propósito, a proposta do Atlético é seguir na Série B, consolidar-se na Série B para depois almejar um acesso. O nosso querido Rodrigo, que é lá de perto, conhece bem o trabalho do Atlético, pode afiançar isso. Mas uma campanha espetacular. E eu cravo, olha só, comecei.
0: Já começou, já vai tramelar de novo.
1: Vou tramelar. O Alex ainda vai treinar o Cruzeiro.
0: Tem muita cara. Agora, Rodrigo, antes de complementar o que o Toscano até levantou para você citar, tem um detalhe importante. O time já está começando a sobreviver sem o Ronaldo Tavares, que era o principal destaque, que era o cara que carregava o time. Está na nona posição, tem um jogo contra o Goiás no fim de semana. O Goiás que foi goleado pelo Novo Horizonte no ontem. Também teve a vitória do Ceará por 2-1 para cima do Avaí. Esses jogos fecharam a 12ª rodada. A Série B está rolando enquanto a Série A está parada nesse período de Copa do Mundo. Mas, realmente, o Atlético encontrou soluções. O Alex encontrou soluções para a ausência do Ronaldo Tavares, né?
2: Pois é, o Alex encontrou essa solução dentro da equipe. O Ian Lucas parece que vai puxar essa responsabilidade que estava em cima do Ronaldo Tavares. Ele que é um garoto ainda, mas consegue puxar essa responsabilidade. A gente está vendo aí que ele é um dos artilheiros do Atlético. Ian Lucas tem até, inclusive, clubes interessados na contratação
0: Internacional.
2: Dele. O Internacional é um clube que está interessado na sua contratação. Vale lembrar que o Ian Lucas trabalhou com o Paulo Pezzolano no Cruzeiro. Muito disso, desse interesse é do Paulo Pezzolano para cima do jogador. O Ian Lucas, que no Cruzeiro era mais um volante, o segundo volante, no Atlético está atuando como um 10, um meia armador. O Atlético que, como o Toscano disse, e eu repito e afirmo, tem uma base muito boa lá em São João del Rei, um estádio muito bom, um centro de treinamento excelente lá em São João del Rei.
0: Uma torcida apaixonada.
2: Uma torcida completamente apaixonada, que sempre lota os estádios. Teve que aumentar a capacidade aí do seu estádio, da Arena Sicredi. Então aí montou outra arquibancada para conseguir recepcionar aí os seus torcedores. Torço muito para o Atlético conseguir continuar na Série B. Fazer um buraco ali na Série B, como se diz, né?
0: Pra ficar virar ali patrimônio na Série B, histórico.
2: Pra ficar na Série B e depois conseguir o acesso aí, quem sabe, pra Série A ao longo prazo. Eu tenho certeza que os planos do Atlético é chegar na Série A. Aí o Atlético, que é um pouco do Vinícius Júnior também.
0: Tem um pouco
2: do Atlético.
0: Bem lembrado.
2: Então, Vinícius Toscano. Júnior aí pode até começar a investir, dependendo de como ele for na Série B, começar a investir mais nesse clube.
0: Ô, Toscano, até mesmo 11h19, antes da gente ir pro intervalo, hoje tá pipocando de mensagem. Acho que o pessoal tá gostando do programa, hein?
1: Coisa boa, eu só peço desculpas, evidentemente, porque a natureza não foi tão pródiga comigo como foi com Pedro e com o Rodrigo. Brincadeiras à parte, nosso querido Antonino Alberto Miranda, bom dia, Toscano e equipe, o Primeiras Esportivas na TV também, ótimo. Estou aguardando as transmissões da Copa. Antonino, transmitir os jogos nós não podemos, nós não temos autorização para fazê-lo, mas você vai acompanhar todas as informações aqui na Rádio Confidência e na Rede Minas, né, Pedro?
0: Tem mais mensagem.
1: Tem mais mensagem, vamos com elas aqui. Pedro Vicente de Itaúna, bom dia, bancada do Primeiras Esportivas, bem-vindos de volta à Rede Minas nessa nova programação. Estou pronto e animado para a Copa do Mundo, estou confiante no Hexa e acredito que nossa seleção brasileira terá sucesso nesse Mundial. Vai, Brasil! Um grande abraço para vocês. É o Pedro Augusto, Pedro Vicente, de Itaúna, Minas Gerais. Um abraço para vocês e continuem participando. 982-99-2204.
0: Perfeito. 11 horas e 20 minutos, então, em Belo Horizonte, horário de Brasília. A gente vai para o intervalo. Daqui a pouco vamos falar mais de seleção brasileira, dos times mineiros, Cruzeiro, Atlético, América, módulo 2 do Campeonato Mineiro e muito mais. A gente vai num pé e volta no outro.

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3: Aqui na tela da Rede Minas, nas ondas do seu Gigante do Ar, a M880. Lembrando para você que estava acostumado com Minas em Ação aqui às 11 da manhã, o Minas em Ação entra no ar ao meio-dia e meia. Antes, o Jornal Minas Primeira Edição com a minha amiga Lorena Mendonça. E você pode continuar participando do Primeiras Esportivas, 3982992204. Tem mais mensagem, né, Toscano?
4: Tem mais mensagem, continuem participando. O Sérgio Novaes, ele está em Barra Mansa, no estado do Rio, ligado no programa Boa Programação, desejando um abraço para todos nós aqui. Um abraço para você também, Sérgio, muito obrigado. Está lá em Barra Mansa, você que conhece bem.
3: Nunca foi em Barra Mansa, infelizmente não. Tem mais mensagem aí,
4: temos,
3: né?
4: Lá, ó. O nosso querido José Francisco Monteiro, do Barreiro, ele está apoiando aqui o América, está dizendo: o América tem chance de permanecer na Série B. A gente torce para isso e nos manda um abraço. Diz que está satisfeito de me ver de novo na tela da TV, num programa esportivo, que ele sente falta do meio de campo aos domingos.
3: A chefia está de olho no programa.
4: Franco, muito obrigado, mas continue acompanhando. Ele está no ar de terça a sexta, às 8.
3: O meio de campo é às 8.
4: Às 8.
3: Inclusive, deixar o
4: Esporte
3: convite,
4: pelo ar.
3: Esporte pelo ar, de terça a sexta, às 8 da noite. Você, então, tendo a programação esportiva aqui da Rede Minas e da Rádio Inconfidência. Afinal de contas, esse ano é um ano especial, 90 anos do Gigante do Ar. E a Rede Minas lançando hoje essa nova programação, a gente humildemente entrando na sua casa pela tela da Rede Minas, no seu dispositivo também, pelo Minas Play, você pode assistir em qualquer parte do mundo e no site da Rede Minas também.
4: E o seu pleito do programa aos domingos, a gente vai encaminhar à direção da casa, tá bom?
3: Agora, sobre seleção brasileira, afinal de contas, tivemos entrevista coletiva, estamos tendo todos os dias, né, Rodrigo Arruda?
4: Sim.
3: Ontem quem falou foi o Rafinha, e um trecho chamou bastante atenção, a gente quer repercutir aqui, porque o Rafinha entra naquela categoria de jogadores que se destacaram no futebol europeu, mas não tiveram tanto brilho no futebol brasileiro ou não tiveram tempo e oportunidade. O Rafinha, que é declarado torcedor do Internacional, é de Porto Alegre, mas fez base no Avaí, não conseguiu se firmar em equipes gaúchas, e ele foi questionado ontem sobre ser mais reconhecido e valorizado fora do Brasil ou no futebol brasileiro. A gente vai ver na tela da Rede Minas e ouvir nas ondas do Gigante do Ar o que disse o Rafinha.
5: Cara, pra ser sincero contigo, sinto que realmente é diferente o carinho do torcedor brasileiro comigo do que o pessoal de fora que me acompanha, né, mais diariamente lá fora. Mas eu acredito que se eu tenho que me provar para alguém, isso é para mim, para meus pais, para minha esposa, para meu filho, isso eu tenho que me provar para eles a cada dia. Infelizmente eu não posso mudar o gosto das pessoas. Eu entendo que tem gente que não gosta do meu futebol, tem gente que gosta e está tudo bem. Como eu falei, eu tento dar o meu melhor sempre. Vai ter dias que não vou conseguir entregar um bom futebol, mas a vontade eu sempre vou entregar. Isso para mim é algo que não que é inadmissível, né? Não entregar a vontade dentro do campo. Mas eu sempre busco dar o meu melhor e, pô, acho que é natural, né? Sair muito jovem

0: Brasil, tu não ter uma conexão com nenhum clube, é normal que a galera ainda, né, desconfie, esqueci a palavra que tu usou, mas que não tem essa conexão. Tá tudo bem.
1: Rafinha, então, falando sobre essa experiência dele e também sobre essa situação de não ter tanto reconhecimento no Brasil, de ser questionado. Agora, Rodrigo Arruda. Rafinha, na seleção é um jogador e na performance dele no Barcelona é outro?
2: Eu não digo que a performance é outra, mas que ele joga e vem jogando melhor no Barcelona... É verdade. No Barcelona ele já se encontrou junto com seus companheiros de clube. Barcelona tem um ataque muito qualificado, não digo mesmo da defesa, mas um ataque muito qualificado. Já no Brasil, ele tem alguns problemas ali no ataque de se encontrar. Ele disse que o Carlo Ancelotti fala para ele que ele é um jogador muito versátil. Ele pode jogar como 9, como ponta direita, como ponta esquerda, mais solto como 10. Ele até disse isso na sua entrevista coletiva. Eu, particularmente, espero mais do Rafinha. Eu gosto muito do jogador Rafinha. Acompanho o Barcelona, sou torcedor do Barcelona, então acompanho ele lá na Espanha. Então ele tem que começar a desempenhar o mesmo futebol que ele desempenha lá na Espanha, aqui na seleção brasileira, porque caso ele comece a jogar o que ele joga lá, ele será muito importante para o Brasil, mais precisamente nessa Copa do Mundo, que é o que vamos iniciar hoje. O Brasil precisa muito dele, como precisa de outros jogadores também.
1: Pois é, lembrando que o Brasil joga sábado, dia 13, 7 da noite, em Nova York, New Jersey, né? Como dizem vários, porque o estádio é do New York Red Bulls, porém fica na verdade não é o estádio especificamente do New York Red Bulls, mas é de uma das franquias da NFL, MetLife Stadium, e é considerado New York, New Jersey. O Brasil está treinando em New Jersey e tem essa estreia no sábado às 7 da noite contra o Marrocos. O Carlo Ancelotti já tem uma provável escalação, time que ele está treinando, colocando mais para rodar. Daqui a pouco a gente vai mostrar esse time para você, porque, Toscano, tem uma discussão, eu sei que você é um grande apreciador da seleção brasileira.
3: Não me crucifica mais, não?
1: Não, mas a gente entende também, e a gente respeita todo mundo que tem críticas, é normal hoje em dia... É, a seleção também, até mesmo pela questão da gestão da CBF, teve vários problemas no meio do caminho, mas dentro desse grupo do Carlo Ancelotti, aí é o questionamento que eu quero te fazer. As opções estão aí, não tem mais como mexer. O Marrocos teve dois jogadores cortados, o Ederson foi pro lugar do Wesley, então o que ele tem de opções, tirando o Neymar, ele tem 25 jogadores disponíveis. E daqui a pouco a gente vai passar uma provável escalação. Você confia nesse grupo? Você acredita que são as melhores opções dentro do futebol brasileiro? Ficou faltando alguém? Pra gente começar aqui na TV também com polêmica.
3: Isso é bom.
1: Ou sem polêmica, não sei. Às vezes você fala, não, o Ancelotti acertou em todas.
3: É, eu penso até que pela própria característica de uma seleção nacional, e isso remonta a rigor desde sempre, né? Você nunca vai ter uma convocação que agrade 100%. Isso é impossível. Mas, em outros tempos, me permitam a comparação, em outros tempos, você teve convocações que repercutiram menos em termos de... Pô, por que não levou fulano a Beltrano? Nos últimos tempos, isso aumentou. A deste ano, para vocês, e aqui, por favor, não me entendam mal... Eu não acompanho tão de perto, até pela própria capacidade, qualidade e pela juventude do por exemplo, do Pedro e do Rodrigo aqui presentes, com esse mesmo afinco. Então, eu vejo jogadores nessa seleção, e isso é uma característica para mim do futebol moderno, que com um brilhareco já é suficiente para ser... mantido. E usando um termo que você gosta muito, que é o ciclo.
1: É o ciclo. Né? Adoro o termo ciclo.
3: Por exemplo, nessa seleção, na minha concepção, o Marquinhos já não era para ir. Assistir a final da Liga dos Campeões entre o Paris Saint-Germain e o Arsenal, o Marquinhos mostrou o que vem mostrando há algum tempo. Bom jogador? É, mas o ciclo dele, para mim, já venceu.
1: 11 horas e 31 minutos. Eu não posso deixar de passar o horário, concordo claro. Com você, Toscano, mas a gente tem que passar o horário porque a gente tem que lembrar. O programa está no rádio Isso. e também na TV. Agora, só antes de te perguntar sobre justamente essa provável escalação, Rodrigo, nós temos alguns recados, pessoas estão ligadas conosco, nossa Maria Eduarda Rezende, que passou aqui pela nossa empresa, está ligada. Um beijo para a Duda, está ligada conosco. Um beijo também para a nossa Carol Freire, ia trabalhar conosco, mas saiu da empresa também, está ligada também conosco. E tem Márcio Rony e Regina Pala ligados conosco. Eles que estão no Jornal da Inconfidência também. Um abraço para eles. Rodrigo Arruda, provável escalação. Então eu vou pedir o pessoal colocar na tela, porque eu quero seu comentário, sua análise sobre esses 11 nomes que Carlo Ancelotti está preparando. Vou só pedir o pessoal tirar o GC também, por favor, para quem está na televisão, para quem está no rádio, se não interfere, muito obrigado. Alisson, Danilo, Gabriel Magalhães, Marquinhos e Alexandro, Casimiro, Bruno Guimarães, aí o Paquetá, Rafinha, Matheus Cunha e Vini Júnior. É o que o Brasil tem de melhor para a estreia? Você colocar em um homem mais de referência, um centroavante que tem mais histórico de gols, porque o Matheus Cunha, taticamente, é um bom jogador, mas na seleção ainda não teve aquele momento, não está com tanto brilho, não tem tanto molho para ser o centroavante quanto o Endrick e também o Igor Thiago no momento, para alguns?
2: Ô Pedro, eu vou começar pelo final, então, já que você me perguntou sobre o Matheus Cunha. Eu acredito que o Matheus Cunha não seja o 9 dessa seleção brasileira. Na minha opinião, Igor Thiago e até mesmo o garoto Endrick estão na frente dele. Gosto mais do papel do Igor Thiago e também do Endrick nessa seleção brasileira. Como 9, eu acredito que o Ancelotti deveria escalar ou o Endrick ou o Igor Thiago. Para mim, o Igor Thiago hoje ainda está um pouco à frente do Endrick. Passando agora para o meio de campo, que deve ser provavelmente Casimiro, Bruno Guimarães e Lucas Paquetá. Uma linha de três jogadores, né?
1: Você acha que não vai ser 4-2-4, que o Paquetá não vai estar mais
2: adiantado? Pois é, ele pode usar o 4-2-4, como pode usar o 4-3-3, ou até mesmo o 4-2-3-1, né? Com o Casemiro, Bruno Guimarães e Lucas Paquetá. Eu, particularmente, gosto de um jogador que tenha como referência ali a camisa 10. O Lucas Paquetá parece que vai fazer esse papel na seleção brasileira. Nos amistosos que teve, o Carlo Ancelotti gostou muito do jogador do Flamengo atuando nessa posição, junto com Rafinha e Vinícius Júnior nas pontas. Rafinha numa ponta, Vinícius Júnior na outra. É o que eu disse anteriormente, o Rafinha precisa mostrar o futebol dele do Barcelona e o Vinícius Júnior também precisa mostrar o futebol dele do Real Madrid. Chegando na linha de defesa, que é o principal problema da seleção brasileira, com quem está lá nos Estados Unidos, a dupla titular é Marquinhos e Bruno e Gabriel Magalhães, não tem como mudar. Agora, a dupla de laterais eu mudaria. Eu não confio no Danilo e no Alexandro, jogadores que eram titulares da seleção brasileira na Copa de 2022. Foram nomes aí, vamos dizer que não agradaram os torcedores brasileiros. Muitos criticaram o Danilo e o Alexander terem sido chamados para essa Copa do Mundo. Eu iria com o Ibanez na lateral direita, improvisaria ele na lateral direita. Vale lembrar que o Wesley foi cortado por uma lesão no amistoso. E na lateral esquerda eu iria com o ex-jogador do Atlético, Douglas Santos, para fazer essa linha defensiva, esses quatro jogadores aí da defesa da seleção brasileira. Mas com o que temos, parece que o Ancelotti vai escalar justamente esse time para essa estreia do Brasil contra o Marrocos. O Marrocos, que é um time muito, uma seleção muito perigosa.
1: Marrocos é assunto para amanhã. Nós vamos falar bem sobre esse Marrocos amanhã, para a gente também guardar um pouco de suspense. Sim. Afinal de contas, o Brasil não estreou. 11 horas e 35. Antes de irmos para o intervalo, ainda temos que falar também do módulo 2 Mineiro, mas antes, você falava justamente dessa situação do Rafinha. Do Rafinha que não rende tanto na seleção como rende no Barcelona. Ele foi perguntado sobre isso na coletiva, aliás, a resposta dele foi bem interessante. Vamos conferir.
4: Eu já consegui entregar, sim, muita coisa pela seleção. Obviamente que a gente não pode ser hipócrita e falar que
0: foi igual aconteceu no clube, mas eu acho que dentro do possível, dentro daquilo que a gente estava passando, principalmente nesse último ciclo de Copa, acho que eu consegui entregar sim um bom futebol, mas como a gente, principalmente dentro do vestiário, a gente é muito consciente disso, que a seleção brasileira ela é feita de resultados. Se a gente não tiver resultado, a gente vai ser cobrado. Então, a partir do momento que a gente está sendo cobrado por algo que a gente está fazendo no clube, eu acho que é porque a gente tem total capacidade de fazer isso pela seleção também. E eu, mais do que ninguém, eu sou um que, se tiver que falar que a gente precisa melhorar, eu vou falar e não tenho, né, não tenho problema com isso. E acho que a gente pode melhorar, não só eu, como vários jogadores também têm essa consciência de que pode chegar o mais próximo, estando na seleção, do que representa nos clubes, e a gente está trabalhando para conseguir isso.
1: Tá aí o Rafinha, então, você acompanhando por áudio no seu Gigante do Ar, também por imagem aqui na tela da Rede Minas, 11h37. Antes de irmos para o intervalo, vamos falar um pouquinho do Módulo 2 Campeonato Mineiro. Você já sabe, a Rede Minas e a Rádio Inconfidência são as duas casas do futebol mineiro do interior. E tem rodada cheia neste fim de semana, começando, na verdade, na sexta-feira. Dia dos Namorados, 19h, em Morés e Ipatinga, lá em Ubá. No sábado, 15h30, Guarani e Mamoré. Esse jogo, inclusive, tem uma peculiaridade, até por questão de rivalidade das duas torcidas. Vai ter só a presença da torcida do Guarani em Divinópolis. No sábado, também, às 16h, o jogo que a Rede Minas transmite entre Democrata de Sete Lagoas e Valério Doce. 16h, também, Vila Nova e Coimbra, no Castor Cifuentes. No domingo, às 10h, tem Patrocinense e Caldense. Esse jogo lá em Patrocínio, a Caldense vai bater um chão, vai cortar um asfalto, porque é longe, viu? É distante. E às 10h30, Boa Esporte e Uberaba. Uberaba que tá 100% na competição, assim como o Democrata de Sete Lagoas. Às 10h30, esse jogo lá em Ituiutaba, na verdade, no Coleto de Paula. Esses, então, os jogos do Módulo 2 do Campeonato Mineiro. 11h38, a gente vai para mais um intervalo aqui no seu Primeiras Esportivas, e daqui a pouco vamos atualizar as informações de Cruzeiro, Atlético, América e muito mais. Você fica ligado com a gente vai num pé e volta no outro.
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1: Onze horas 41 minutos de volta aqui na sua Rádio Inconfidência, com imagens na tela da Rede Minas. 11h41, então, Primeiras Esportivas no ar. Lembrando que daqui a pouco, ao meio-dia, tem o Jornal Minas, primeira edição com a nossa Lorena Mendonça. E se você quiser participar, 319-8299-2204, 319-8299-2204. Tem mais mensagem, Toscano?
3: Tem, é um complemento da mensagem do Franco do Barreiro, que ele lembra aqui uma questão, que é um ponto histórico da Rádio Inconfidência. Ele diz aqui, ó, na década de 60, a única maneira que se tinha de mandar notícias na zona rural era através da Rádio Inconfidência via Hora do Fazendeiro. Exatamente, Hora do Fazendeiro, que assim como a Rádio Inconfidência, completa esse ano 90 anos no ar.
1: Perfeito, então, sempre celebrando essa história, sempre valorizando o nosso gigante do ar, esse sinal potente, juntamente da Rede Minas, a gente levando a comunicação pública mineira a todos os lugares desse estado. E também do país, né? Porque Sim. O sinal da Inconfidência chega além de Minas Gerais. Só para a gente começar a falar então de Cruzeiro, Atlético, América, vamos começar pelo Cruzeiro, que está com o noticiário mais quente, porque Rodrigo Arruda, ontem, fervilhou notícia, possível saída do William para o Atlético Paranaense, possível saída do Christian, uma proposta de 7 milhões de dólares do Krasnodar, o nosso colega o Bruno Andrade da ESPN trouxe que poderia chegar a 12 milhões de dólares esse valor do Krasnodar da Rússia, tem muito interesse no Christian, o Kaique, como ainda quer o jogador, joga uma Champions League. E aí a gente vê também informações de negociações do Cruzeiro, de saídas. Chegado o Gabriel Rojas, já até se despediu lá de Cancún, já agradeceu pelas férias.
2: Tá viajando mal
1: e está na expectativa de vir a Belo Horizonte dentro dessa semana ainda para fazer os exames e ser anunciado oficialmente. Mas são movimentações que precisariam de reposição. Digo especificamente do Kaique e do Christian. E do William, precisa de um outro lateral direito?
2: Caso o Cruzeiro faça a venda do William, precisa sim de um lateral direito, até porque o Fagner é o titular da posição e quem repõe o Fagner quando ele sai é o William, a não ser que a comissão técnica do Cruzeiro tenha total confiança no garoto Cauã Moraes, que é um excelente jogador. Tem tudo aí para conseguir alavancar a sua carreira no Cruzeiro, que seja no Cruzeiro, jogando bem, desempenhando no Cruzeiro, desempenhando bem aqui em Minas Gerais, mas eu acredito ainda que precisa de uma peça de reposição caso seja concretizado aí essa venda do William, que foi especulado aí pelo Atlético Paranaense. Agora, falando da saída do Kaique, o Cruzeiro não poderia vender o Kaique, pelos valores que estão sendo aí especulados, o Cruzeiro não poderia vender o Kaique, o jogador vale mais, desempenha um excelente futebol, é o melhor lateral esquerdo em atualidade no futebol brasileiro, uma injustiça, o garoto não está na lista dos 26 jogadores do Carlo Ancelotti, o Kaique não pode ser vendido do Cruzeiro, Gabriel Rojas não será o mesmo jogador que o Kaique é para o Cruzeiro, até porque o Rojas está vindo nesse primeiro momento para ser reserva do Cauã Prates, que o Cauã Prates foi vendido para o Borussia Dortmund, então vamos ver aí como será esse futuro do Kaique no Cruzeiro aí, se ele será mesmo vendido. Agora, falando do outro jogador, do Christian, que foi que o Cruzeiro recebeu proposta já pelo Krasnodar da Rússia, proposta muito baixa também, o Christian é um jogador muito importante para o Cruzeiro, mas eu acredito que se a proposta chegar nos valores que o Cruzeiro quer, o Christian vai ser vendido, porque o Arthur Jorge gosta mais de jogar com pontas, e o Christian não é um ponta na equipe do Cruzeiro, ele atua como ponta, mas naturalmente ele não é um ponta, ele é um volante barra meio de campo, então eu acredito que caso o Krasnodar chegue aí apresente uma proposta no valor que o Cruzeiro quer, o Christian vai ser vendido.
1: 11h45, antes de te perguntar, Toscano, mandando um abraço para o meu amigo Ricardo Marra, que está ligado lá no Padre Eustáquio, acompanhando a gente. Muito obrigado pelas palavras, pelos elogios do programa. Ô, Toscano, sobre essa situação de um terceiro lateral, porque, na minha visão, o Cauã Moraes joga nas duas. Uhum. É um lateral esquerdo e também um lateral direito. É de direito de ofício, Sim. mas executou muito bem quando jogou de lateral esquerdo. Para você, Cruzeiro, então, numa possível saída do William, numa eventual saída do William, precisaria desse lateral?
3: Ah, certamente, certamente. Presumo até que o Arthur Jorge já tenha planejado o Cauã como o efetivo, pela confiança que ele tem, pela qualidade que ele já demonstrou, e com o passar do tempo eu acho que há uma tendência natural que ele assuma a titularidade da lateral. Precisa de um lateral esquerdo, porque eu acho, não gostaria que ele saísse, mas eu acho muito difícil o Cruzeiro conseguir segurar o Kaique.
1: Até porque o contrato termina
3: exatamente
1: no ano que vem, né?
3: O que talvez, e aí me parece que o staff do jogador também age de maneira inteligente, está querendo uma proposta melhor. O como vai disputar a Liga dos Campeões da Europa? Vai. Mas o Kaique tem bola para pegar, para já ir para a Europa, para um time de uma prateleira acima do Como, né? Mas enfim, dizem que Como é belíssimo, né? Tem o Lago de Como.
1: Tem o Lago de Como,
3: é um
1: famoso,
3: negócio fantástico. Mas eu acredito sim que o Cruzeiro, o Cauã vai acabar assumindo a titularidade de uma das duas laterais, provavelmente a direita, porque o Fagner também a gente sabe que fisicamente ele não aguenta toda uma temporada. E o Cruzeiro vai precisar buscar mais, pelo menos mais um lateral no mercado.
1: Ou seja, um lateral direito, e tem o risco de ter que buscar um lateral esquerdo numa eventual saída do Kaique.
3: Eu acho que na saída do Kaique, com o passar do tempo, o Rojas vai acabar assumindo a titularidade, mas vai precisar de um reserva.
1: Vai precisar de um reserva.
2: Até porque o Prates foi vendido, né?
3: É.
2: E de fato que chegou proposta mesmo para o Cruzeiro para a venda do lateral Kaique foi só do Como, né? Teve interesse do Real Betis e também do Barcelona.
1: Barcelona só sondou, né?
2: Foi uma sondagem.
1: Jogar um verde, né, para ver
2: e
1: que
2: também
1: colava.
2: Do Barcelona, é verdade, mas proposta mesmo é só do Como aí para compra do lateral esquerdo Kaique.
1: Perfeito, 11:47, a gente inclusive segue esperando sua participação no 319-8299-2204. Você que tá ligado no nosso Gigante do Ar, você que tá ligado também na tela da Rede Minas. Agora, sobre saídas também no Cruzeiro, o Bruno Alves está indo para o Norwich, é um zagueiro que foi pouco utilizado, Norwich da Inglaterra, e o Janderson para o Moreirense de Portugal. E aí, precisa de mais um zagueiro reserva? Daqui a pouco nós vamos falar do Atlético também.
2: Eu acho que não precisa de mais um zagueiro, até porque parece...
1: Com quatro você acha suficiente?
2: Que vão renovar com o Vidalba, né? O Vidalba que está num processo aí de renovação de contrato com o Cruzeiro que tem o Jonathan Jesus crescendo muito como zagueiro, junto com o Fabrício Bruno, as
3: águas. Mas me permita, você não acha que o Jonathan Jesus vai receber proposta nesse
1: ele
3: meio
1: subiu
3: de
1: um... muito de valor,
2: nesse
1: tá?
2: Nesse momento, eu acho que o Cruzeiro não pensa em vendê-lo. Mas proposta eu acredito que vai chegar,
1: Vai chegar, com certeza.
2: Mas vender, eu acho que o Cruzeiro não pensa em vender, até porque ele pode crescer mais até no final da temporada, e aí sim no início da temporada do ano que vem possa vender o jogador. Mas o Cruzeiro, estando aí com quatro defensores, né, João Marcelo, Vidalba, Fabrício Bruno e Jonathan Jesus, acredito que não precise aí da chegada de outro zagueiro.
1: Agora, vamos falar do Atlético?
3: Vamos lá.
1: Porque o Atlético teve só a contratação do Léo Duarte, já tem até confirmada a saída do Júnior Alonso. A gente fala confirmada porque ele disse, Júnior Alonso mesmo, que está na Copa do Mundo, está com a seleção paraguaia. O Atlético tem três jogadores na Copa, além do Júnior Alonso, tem os três equatorianos, o Preciado, o Minda e também o Alan Franco. E aí, Toscano, até mesmo para a gente começar a discutir, eu acho que o Atlético precisa de um zagueiro pela esquerda, precisa de um jogador de articulação. O primeiro volante, eu nem vou mais bater na tecla, porque é uma coisa que está gritando desde o ano passado.
3: Exato.
1: Mas de um outro atacante para disputa de posição com o Cacierra.
3: Sim.
1: Eu tô certo nas necessidades do elenco alvinegro, ou ainda falta mais no Galo? O Galo precisa contratar mais, precisa buscar mais peças, precisa buscar mais alternativas.
3: Não, eu acho que a sua análise ela é bem qualificada, bem próxima da realidade. Porque também não adianta ser... As condições financeiras não são as ideais. E também não adianta você ficar contratando por contratar. Eu acho que essas posições mencionadas por você são fundamentais. E a do próprio, a chegada do Léo Duarte levantou um pouco essa dúvida. O Atlético, bom jogador, tomara que dê certo, mas notadamente o Atlético precisa de um jogador pelo lado esquerdo. E ele é daqueles destro mesmo, o pé esquerdo é só para subir um bonde, né?
1: É. Então, não, tanto que você vê o mapa de calor dele, é só lado direito.
3: É impressionante. Mas eu acho que a sua análise ela é bem... Atenção, pessoal do Atlético, a análise do Pedro é muito bem precisa, viu?
1: Já tô podendo trabalhar no Siga?
3: Não, você já podia trabalhar no Siga, no Acompanhe, onde você quiser.
1: Agora, ô Rodrigo, até mesmo dentro dessa situação do Atlético, a gente vê que quando o Barba precisa mexer, é um Deus nos acuda. Faltam opções. E a base poderia ganhar mais espaço. O Atlético tem jogadores que poderiam ganhar mais minutos, poderiam ganhar mais oportunidades. oportunidades poderiam ser mais utilizados, até porque a temporada é longa.
2: Sim.
1: O 2026 do Atlético vai ter muitos desafios, vai ser um ano muito puxado, um ano muito complicado. O Atlético avançou na Sul-Americana, tem a Copa do Brasil.
3: É, vai ser muito intenso a partir da volta,
1: intenso,
3: né?
1: O torcedor espera mais. Não precisava também já começar a subir alguns garotos? Perdeu, na minha opinião, algumas oportunidades do Mineiro, em que pese o revezamento que o Sampaoli fez tenha sido interessante. Ele poupou em algumas partidas, mas não falta dar mais oportunidade para a base, além, é claro, de precisar buscar contratações, tentando oportunidade de mercado, precisava pôr dinheiro aí, fica o alerta também para o Atlético, é difícil contratar quem precisa sem dinheiro.
2: Pois é. O Atlético, os dois jogadores da base mais usados no Atlético é o Cissé e o Cauã Soares. O volante Cissé e o centroavante Cauã Soares. O Atlético trabalha muito na possibilidade de subir da base o Mosquito e também o Veneno. São dois jogadores que se destacam
3: que juntos não podem jogar, né?
2: Juntos não
3: que
2: podem
3: um
2: jogar.
3: Porque um elimina o outro, desculpa.
2: Juntos não podem não, jogar.
1: Essa foi boa, essa.
2: Mas... é dois jogadores aí que o Atlético estuda, já trabalha com os jogadores profissionais aí do Galo, os da equipe A, como é conhecido aí no futebol, mas o Atlético perde muito. O Eduardo Domingues, ele não usa muito a base, essa é a verdade, né? Ele não consegue usar muito a base. O Atlético precisa ser rápido, ágil e preciso no mercado para trazer os reforços, até porque parece que vai ter saídas de jogadores também. Então o Atlético vai precisar aí trazer mais jogadores para suprir o banco de reservas e, acredito, também jogadores para ser titular nessa equipe principal do Galo.
3: Rapidamente, só para ouvir a sua opinião. E o Ivan Román? Não faz parte mais?
1: Mas o Román, Toscano, até trazendo uma informação, tem sondagens de outros clubes. Sim. A impressão que dá isso da aí é impressão, tá, gente? Eu não tô cravando nada, o pouco que a gente apurou também não traz isso. O Pedro Rocha, que é bom de apuração, é o meu xará da GETV, ele é monstruoso em apuração, aliás, um abraço pra ele, um cara que ele sabe que eu sou fã dele mesmo. Mas o Román é um ativo que o Atlético cogita uma negociação, pelo que a gente pode perceber, né, Rodrigo?
2: Pelo que pode perceber, o Ivan Román será negociado aí nessa janela de transferências. Vai ser aí uma perda muito importante para o Atlético nessa janela de transferência, caso saia do Galo. O Atlético não pode vender o Ivan Román. O Ivan Román é um jogador muito promissor ainda e que poderia ser vendido por um valor maior e também dentro de campo poderia contribuir muito mais para a equipe do Atlético, que o Eduardo Domingues não utiliza muito o jovem jogador.
1: Agora, Toscano, a gente tem mais dois minutinhos de programa. Sobre o Jorge Mendes, falando do América agora que chegou, precisava de um volante mais qualificado, né? O América 11:54 para você que tá ligado com a gente no Gigante do Ar. O América tem sofrido muitos gols, muitas viradas, é um time frágil, né? Não tem aquele cara mordedor nesse elenco do América.
3: E tem um componente extra no Jimenez, é um jogador experiente, veterano. O América precisa de jogadores, né, com qualidade técnica, né, obviamente, mas também que possam acalmar os ânimos durante a partida dos jogadores, porque o América, igual foi, por exemplo, a última partida com o Atlético Goianiense, começa bem, mas parece que depois se perde. E quando está numa situação como está do América, o emocional conta muito, mais do que em outras circunstâncias.
1: Pois é, então o América, lembrando que o América joga na terça-feira contra o Fortaleza, um jogo dificílimo.
3: Pedreira.
1: O América deu sorte nessa rodada, porque os adversários não venceram, os adversários que estão na luta contra o rebaixamento, mas é aquela coisa, se não começar a vencer, se não começar a pontuar, vai ficando mais complicada a situação do Coelho. Coelho que já está numa pontuação muito aquém do que poderia ser.
2: Nenhuma vitória.
1: Nenhuma vitória, 12 rodadas, realmente uma performance muito aquém do América nessa Série B. 11:55, a gente vai se aproximando do final do programa, já agradecendo a você que nos acompanhou no Gigante do Ar, no AM880, agradecendo também a você que nos acompanhou na tela da Rede Minas, reforçando esse contrato, entre aspas, que nós temos, todo dia, de segunda a sexta, dias úteis, vamos dizer assim, na tela da Rede Minas, no AM880, sábado só no AM880, é um programa que é híbrido TV e rádio, nessa nova fase da Rede Minas e da Rádio Confidência. A gente agradece pelo carinho, pedimos a compreensão, a audiência e a atenção de vocês. Vocês sempre são o nosso foco principal e temos também que agradecer a nossa equipe técnica, né, Toscano?
3: Isso, porque tem equipe técnica da rádio também.
1: Não é só a gente que está aqui na frente das câmeras.
3: Tem o Cláudio Afonso, o Rodrigo Carlos, o Dagmar Fonseca e a nossa querida Tânia Alves. A vocês, muito obrigado.
1: E agradecendo também a toda a nossa equipe técnica da Rede Minas, agradecendo a você de casa pela audiência. Amanhã, 11 horas da manhã, estaremos de volta aqui nas ondas do Gigante do Ar, M880, na tela da Rede Minas, canal 9 em Belo Horizonte, na TV a cabo, canal 20, no Minas Play, na sua afiliada da sua região aí da Rede Minas. Muito obrigado pela audiência, uma excelente quinta-feira, fiquem todos com Deus e você fica agora com o Jornal Minas, primeira edição, com a minha amiga Lorena Mendonça. Um abraço e até amanhã.
3: Amplete!
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12: Boa tarde, ouvinte em Confidência. Trânsito lento agora na Rodovia Fernão Dias e na Avenida Cardeal Eugênio Patieri, na saída de Betim e Contagem em sentido Belo Horizonte. Na Fernão Dias, ponto lento, no Jardim Piemonte, devido a uma ocorrência. Já na Cardeal Eugênio Patieri, tem ocorrência bloqueando parcialmente a pista na chegada ao anel rodoviário sentido capital. A Via Expressa é a melhor rota de desvio para ganhar tempo agora. 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Davidson Ferreira para a Rádio Inconfidência.
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9: Muito boa tarde para você, meio-dia em ponto, Jornal Minas, primeira edição no ar, aqui na tela da Rede Minas e também a partir de hoje a gente tem uma novidade, Jornal Minas também ao vivo na rádio Inconfidência AM e FM, você vai ficar então informado aí sobre os principais destaques do estado de Minas Gerais. Vamos lá, vamos ver então quais são esses destaques.
13: Mais médicos especialistas em Minas Gerais. Cerca de 230 médicos carregam a missão de reduzir o tempo de espera da população a consultas no estado. Governo de Minas anuncia investimentos para estradas no sudoeste do estado. Aquece BH, campanha de solidariedade, pretende arrecadar e distribuir 5 mil itens de frio para a população em situação de rua em BH. Chegou o dia! Copa do Mundo de Futebol tem abertura oficial nesta quinta e seleção brasileira se prepara para a estreia no próximo sábado contra o Marrocos.
9: Você não saia daí, porque o Jornal Minas está no ar.

0: Obrigada pela sua companhia. Você que está aí de casa, ligado aqui na Rede Minas, e também você que nos ouve pela Rádio Inconfidência. Seja bem-vindo ao Jornal Minas. A gente começa essa edição falando do Disque Denúncia Unificado, que é o 181, que agora ganhou uma versão online. Agora é possível enviar vídeos, fotos, áudios, também links para fazer a denúncia. Vamos conversar ao vivo com o repórter Ronerson Pinheiro, que chega agora ao vivo ao Jornal Minas. Boa tarde, bem-vindo, Ronerson.
1: Oi, Lorena, uma ótima tarde para você e para toda a nossa audiência do Jornal Minas, primeira edição. Essa novidade promete aí facilitar a participação da população no combate ao crime em Minas Gerais. Quem vai trazer mais essas novidades para a gente está ao meu lado, que é o Flávio Augusto Xavier e Silva, ele que é diretor do Centro Integrado de Combate e Controle da CEJUSP. Doutor, muito boa tarde, bem-vindo ao Jornal Minas. Eu quero começar perguntando para o senhor o seguinte: o que muda na prática para o cidadão com o lançamento do DDU Web em comparação ao Disque Denúncia 181 tradicional que todo mundo já conhece? Boa tarde.
2: Boa tarde. Na prática, o que muda é que nós estamos abrindo mais um canal de comunicação da população com as forças de segurança. O sistema ele foi desenvolvido pela CEJUSP em conjunto com as forças de segurança, mas o 181 ele permanece ativo. É o mesmo protocolo, é a mesma forma de atuação, com a mesma segurança, a pessoa não é identificada. Então a gente está abrindo um novo canal de comunicação que pode qualificar ainda mais as denúncias com envio de fotos, vídeos, arquivos.
1: Deixa eu perguntar para o senhor, o que muda na prática para o cidadão com o lançamento dessa plataforma, na verdade, representa um novo capítulo na participação da população do crime, no combate ao crime em Minas Gerais? Se sim, por quê?
2: Sim, né? Obviamente, atualmente, todo mundo tem, por exemplo, um smartphone, as pessoas mais novas têm muito mais facilidade com tecnologia, acesso à internet. Anteriormente, né, e ainda, a gente recebia denúncia anônima apenas por telefone. Então, com certeza, vão qualificar mais as denúncias.
1: Muito obrigado, doutor, pela sua presença. É isso, mais uma ferramenta para a população no combate ao crime em Minas Gerais. Lorena, eu volto com você no estúdio.
0: Obrigada pelas informações. Ronerson Pinheiro, ao vivo aqui na tela da Rede Minas e também na Rádio Inconfidência. Pessoal, o governo de Minas anunciou que vai investir quase 200 milhões de reais em obras de infraestrutura rodoviária no sudoeste de Minas. Entre elas está a construção da ponte ligando os municípios de Cássia e Delfinópolis. Vamos ver na reportagem.
1: Em cumprimento de agenda na região sudoeste de Minas, o governador visitou as obras na nova rotatória da BR-491 no acesso ao Distrito Industrial em São Sebastião do Paraíso. A intervenção faz parte da concessão da MG-050 e tem o objetivo de aumentar a segurança e melhorar o fluxo de veículos na região. Ainda durante a visita, Matheus Simões anunciou recursos para a duplicação do trevo de acesso a uma das fábricas na região de Passos.
3: E a felicidade está entregando uma intervenção rodoviária pronta. Essa intervenção que muda a forma de acesso ao Distrito Industrial de São Sebastião do Paraíso é um investimento de mais de 5 milhões de reais dentro do contrato da concessão. Ele traz uma condição de segurança muito melhor do que a que a gente tinha aqui antes. Quem é da região sabe que a gente está aqui numa área de acidentes contínuos por conta da entrada e saída das carretas, dos bitrens nas duas margens da rodovia. Então isso dá para a gente condição de desenvolvimento para a cidade e para a região, mas também condição de segurança para quem trafega por aqui.
1: O governador também participou da abertura da 8ª edição da Feira da Banana e do Agro e assinou um despacho para a construção da ponte ligando os municípios de Cássia e Delfinópolis.
3: Eu assino o contrato no mês, na semana que vem já. E aí nós temos um prazo de 24 meses no máximo para aprovação do projeto, licenciamento ambiental e aprovação, e mais 24 meses no máximo para construção. Mas a nossa expectativa é que o prazo seja menor, porque para eles é interessante executar em menos tempo, e nós estamos falando de gente que sabe exatamente do que está falando e o que está fazendo. Vai contar com o nosso apoio total, inclusive no licenciamento, para que ande rápido.
0: Agora a gente fala de economia com novidade na tela da Rede Minas, porque estreou hoje o programa Opinião Minas em uma nova fase. De segunda a sexta, às 7:30 da manhã, o jornalista Samuel Guimarães recebe convidados que destacam iniciativas que contribuem para o desenvolvimento do nosso estado, também do Brasil. Hoje o tema foi pecuária leiteira. Vamos ver, vamos ouvir um trechinho?
4: O agro às vezes toma aí algumas pedradas, mas eu fiquei impressionado de saber que Minas Gerais produz tanto leite. Como é que é essa história?
5: Minas Gerais é um berço da pecuária leiteira já de muito tempo, o estado maior produtor de leite no Brasil. O Brasil produz 35 bilhões de litros de leite. Nós somos entre o terceiro e quarto maior produtor mundial, caminhando para uma evolução. Nós somos autossuficientes no leite, nos lácteos, né?
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5: 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A Embrapa traz também muito conteúdo, as associações, as federações, a FAENG, o pessoal do Senar, para atualizar os pequenos produtores. 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
0: Reforçando o Opinião Minas com Samuel Guimarães, vai ao ar de segunda a sexta-feira, às 7:30 da manhã, na tela da Rede Minas. E acontece nesta semana, no Expo Minas, o Festival Literário Internacional de Minas Gerais. A expectativa é de que cerca de 300 mil pessoas visitem esse festival. Quem está lá e agora traz todos os detalhes para a gente é a repórter Carolina Lamonier, agora chegando aqui ao vivo na tela da Rede Minas, estreando na Rádio Inconfidência. Carol, conta aí os detalhes dessa feira literária. Boa tarde, bem-vinda.
6: Boa tarde para você, Lorena. Boa tarde a todos que acompanham a Rádio Inconfidência e também a Rede Minas. Como você já adiantou, Lorena, eu estou agora no Expo Minas, porque acontece aqui o Festival Literário Internacional de Minas Gerais, um festival que tem aí a sua primeira edição, que reúne 230 autores independentes, escritores nacionais e internacionais. São também 700 editoras e cerca de 152 expositores. Quem fala mais sobre a programação deste evento é Humberto Paes Leme, que é organizador aqui do festival. Humberto, seja bem-vindo e conta pra gente um pouquinho como é que vai ser essa programação aí que segue até sábado aqui nas Pominas.
7: Boa tarde a todos, a todas. A gente tem uma programação desde o primeiro momento do evento, no dia 7, com uma atividade cultural muito ativa, muito intensa, com contadores de histórias, com apresentações teatrais, com bate-papo com autores, com apresentações musicais. Nós entendemos que não é só ter o livro, nós temos que trazer a cultura, as apresentações, principalmente que estejam ligados a algum autor que esteja dentro do evento, para apresentar para esse público jovem. Na verdade, a apresentação cultural, ele tem um papel de encantamento para estimular a leitura.
6: Inclusive, você estava falando sobre o voucher aí que os jovens, né, de escolas públicas, municipais e estaduais vão ganhar para participar aqui do evento. É isso, Humberto?
7: É isso. Olha, a rede municipal nos concedeu a graça de termos aqui alunos da faixa Ensino Fundamental 2, 3 e Médio e o EJA com um vale de R$ 80. Os meninos, as crianças de 5 a 9 anos têm um voucher de R$ 50. Na rede estadual, nós temos os alunos a R$ 50 e o professor a R$ 100. Então, assim, as duas fases, as duas frentes públicas estão nos proporcionando com a participação dos alunos.
6: Ok. Então, pessoal, olha só, segue o convite. Muito obrigado, Humberto. A gente vai convidar agora o público. É até sábado o horário e também o site, né, onde as pessoas podem procurar as informações sobre o festival. Passa pra gente.
7: Claro, é fliminas.com, tá? E no sábado, em função do futebol, jogo do Brasil, nós vamos até às 17 horas. Das 8 horas da manhã às 17 horas.
6: Muito obrigada, Humberto. Então, convite feito. Lorena, eu volto com você no estúdio.
0: Obrigada, Carol Lamounier, ao vivo, então, falando aí da Feira Internacional Literária que acontece aqui em BH até sábado, gente. Olha só, os trabalhadores da educação municipal de BH encerraram a greve que durou 45 dias. A decisão foi tomada em assembleia realizada ontem à tarde na Praça da Estação. O movimento começou no dia 27 de abril, chegou a contar com a adesão de cerca de 60% da categoria. Os trabalhadores apresentaram uma pauta com cerca de 70 itens, que incluía melhorias nas condições de trabalho e também o fim dos cortes de verbas nas escolas. Entre os avanços anunciados estão a garantia de professores concursados na educação infantil, regulamentação de recursos para escolas e a criação de um comitê para dar mais transparência às vagas da rede municipal. A Prefeitura de BH afirmou que a reposição dos dias paralisados será discutida com a categoria nos próximos dias. A expectativa é de que as aulas já estejam normalizadas, então, a partir de hoje. Meio-dia e 12 minutinhos, agora a gente vai para um rápido intervalo. Já já eu conto para você um projeto que ajuda aí moradores em situação de rua nesse período de frio. Já já para você, você vai saber como ajudar aí quem está precisando. Agora vamos falar de tempo, agora BH, a gente acompanha Belo Horizonte com imagens ao vivo. Muitas nuvens aqui em Belo Horizonte, agora faz 23 graus, a chance de chuva, a capital está sob alerta de chuva, já choveu em algumas regiões hoje em BH. Já já a gente fala da previsão do tempo, meio-dia e 13 minutinhos, não sai daí que a gente volta já já.
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Estamos de volta ao vivo, 12h16, para você que está assistindo a Rede Minas e também ouvindo agora a Rádio Inconfidência. A gente está com o Jornal Minas ao vivo. Gente, Minas Gerais conta com 237 novos médicos especialistas que serão enviados para hospitais que atendem pelo SUS em 59 cidades aqui do estado. Os profissionais

0: especializadas no Sistema Único de Saúde. A Thaís é médica e encontrou no projeto Mais Médicos Especialistas uma oportunidade de iniciar a trajetória profissional na especialidade de endoscopia e, ao mesmo tempo, contribuir para ampliar o acesso da população do interior aos serviços de saúde especializados.
1: No meu caso, é focado na endoscopia digestiva alta diagnóstica. Então, é mais para o exame de endoscopia que a gente vai fazer o diagnóstico de doenças do trato gastrointestinal alto. Tem outras especialidades na colonoscopia e endoscopia terapêutica avançada, que aí é mais para a parte de procedimento e o exame do intestino em si.
0: Com 237 médicos especialistas em atividade, a iniciativa alcança 59 municípios mineiros com uma proposta formativa que combina atividades presenciais em polos regionais de prática, supervisões em serviços de referência, ações educacionais à distância, além de mentorias presenciais e remotas realizadas em unidades públicas e conveniadas ao SUS. O objetivo é fortalecer competências clínicas e cirúrgicas consideradas prioritárias para a ampliação da assistência especializada no país.
2: Aqui em Minas Gerais, nós já temos 267 médicos alocados em 59 municípios, em diversas especialidades. No primeiro momento, nós ofertamos 16 especialidades, dentre elas anestesiologia, endoscopia, colonoscopia, uma diversidade bastante interessante, e nós já estamos aprimorando esse rol, porque já estamos verificando outras especialidades que serão ofertadas no terceiro ciclo que se aproxima.
0: Neste terceiro ciclo do Mais Médicos Especialistas, novas especialidades foram acrescentadas ao rol oferecido pelo SUS.
2: Hoje nós estamos lançando o terceiro edital para que estados, municípios e Distrito Federal manifestem interesse em aderir ao projeto e apresentem as suas unidades de saúde e escolham as suas especialidades. Momento seguinte, um novo edital para que os médicos já especialistas interessados adiram. A gente faz a seleção, a distribuição e eles começam a trabalhar imediatamente.
3: Isso aí, boa notícia. Então, na área da saúde, vamos falar da previsão do tempo? A quinta-feira traz mudanças aí nas condições do tempo em Minas Gerais, com áreas de instabilidade, olha, podem causar ali pancadas de chuva, a gente vê também trovoadas isoladas na região do Triângulo Mineiro e também no sul de Minas. Há uma possibilidade menor de chuva isolada também na área central do nosso estado, também na zona da mata. Também é esperado um aumento das temperaturas mínimas e também queda das máximas nas regiões aí que vão ter chuvas. Vamos ver as temperaturas comigo agora na tela. Itajubá, mínima foi de 12 graus e a máxima chega aos 20 graus. Em Ubá, os termômetros ficam nos 23 graus. Em Janaúba, faz calor por lá, gente, máxima de 32 graus. Em Belo Horizonte, a mínima foi de 15 graus, a máxima chega aos 24 graus, umidade relativa do ar na casa dos 65%. Agora a gente acompanha imagens ao vivo de Belo Horizonte. A gente percebe ali que chove em algumas regiões. Agora a gente está com a nossa câmera ao vivo do alto da Serra do Curral. E agora a previsão para a tarde é de possibilidade de pancadas de chuva e rajadas de vento ocasionais a qualquer hora. Falando nisso, a nossa equipe de reportagem registrou um pouquinho dessa chuva ainda na parte da manhã aqui na capital. Segundo a Defesa Civil, choveu de forma moderada na região centro-sul e nas regiões Barreiro, Oeste, Noroeste e Pampulha. Choveu fraco. A capital está sob alerta de pancadas de chuva de até 20 milímetros, com rajadas de vento em torno de 40 km por hora. Esse aviso da Defesa Civil vai até às 8 da manhã desta sexta-feira. Vamos falar de futebol, porque começa hoje a Copa do Mundo, com a partida de abertura entre México e África do Sul, às 16h, na cidade do México. A seleção brasileira faz a sua partida de estreia no sábado, às 19h, contra o Marrocos, em Nova York. Para a cobertura deste grande evento, os jornalistas Chico Maia e Eugênio Sávio já estão lá nos Estados Unidos, vão trazer todas as informações na programação da Rede Minas e da da Rádio Inconfidência, a cobertura completa do primeiro dia de Copa. 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

0: 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Todo mundo ligado aí nessa festa que vai ser. Gente, agora a gente vai falar daquele projeto que eu conversei com vocês de ajuda às pessoas aí que estão em situação de rua. É uma campanha solidária que acontece aqui na capital, que quer arrecadar, distribuir 5 mil itens de frio para a população, então, que está morando nas ruas. Projeto importante, projeto de solidariedade. Andresa Brito agora para conversar com a gente aí sobre essa iniciativa. Boa tarde, bem-vinda, Andresa Brito.
1: Boa tarde, Lorena. Boa tarde para você e para todos que acompanham o Jornal Minas. Para mim é um prazer a gente estar falando dessa iniciativa. A gente está vivendo um momento difícil aí de temperaturas baixas. A gente está aqui no bairro Renascença, né, na região nordeste de Belo Horizonte. Está chovendo também, o que agrava ainda mais a situação. E a gente sabe que as pessoas são impactadas pelo frio de maneiras diferentes por causa da nossa desigualdade social, né? Aqui em Belo Horizonte, para a gente ter uma ideia, Belo Horizonte é a terceira capital com maior número de pessoas vivendo nas ruas das cidades. Ao todo, de acordo com os últimos estudos realizados pelo Observatório Brasileiro de Políticas Públicas voltadas para a população em situação de rua, são cerca de 16 mil pessoas vivendo nessa situação. E por isso é tão importante que o poder público, que a nossa sociedade de modo geral, busque um acolhimento para essas pessoas, em especial nesse momento de frio, que é ainda mais difícil para elas. E a gente está aqui para falar de um projeto super especial que tem levado a afeto e ter levado acolhimento para essas pessoas, que é o Comida que Abraça. Estou aqui na cozinha com a Renata Camargos, que é idealizadora desse projeto. Renata, seja bem-vinda ao Jornal Minas. Começa contando para a gente como que nasceu a ideia de trazer esse acolhimento para essas pessoas.
2: Bom dia, obrigada pela oportunidade. O projeto nasceu lá no início da pandemia, numa necessidade urgente de alimentar pessoas que estavam nas ruas e não tinham acesso à alimentação devido ao lockdown, as pessoas terem saído das ruas, né? Nesse movimento normal de trânsito. A gente começou o projeto assim, levando refeições para quem não conseguia mais buscar, inclusive, o sustento, porque nas ruas tem muita gente que se sustenta do dia a dia, da venda da balinha, do pano de prato, né? De produtos no sinal. Então tem muita gente fazendo um corre ali para conseguir se virar também. Então a nossa ideia era alimentar essas pessoas. A gente é do segmento de alimentação, a gente trabalha com isso já há muitos anos e nasceu dessa forma, numa resposta a uma urgência que a gente tinha. Foi isso que aconteceu.
1: E agora vocês estão com essa campanha Aquece BH por causa dessa questão, dessa onda de frio que a gente tem enfrentado. Conta pra gente como que as pessoas podem fazer para ajudar, como é que tá funcionando a campanha.
2: Pois é, a gente agora completou 6 anos de projeto e a gente continua muito atento às necessidades emergenciais. Porque independente de qualquer coisa, ninguém pode ficar passando por essa situação. Então a nossa ideia é levar para as ruas alimento quente, que garanta a essa pessoa um aporte de calor mesmo para conseguir passar mais uma noite fria nas ruas. A gente está levando cobertas, kits de frio com touca, luvas, meias, cachecóis e um abraço, né? Com a esperança, levando a esperança de que dias melhores vão vir, de que isso é só um momento e que vai passar.
1: Muito obrigada pelas informações. Se você quiser ajudar, participar da campanha, entra lá no Instagram, procura Comida que Abraça e com certeza você vai fazer toda a diferença nessa campanha. Um abraço para você, Lorena, e para todos que acompanham o Jornal Minas.
0: Obrigada, Andresa Brito. Iniciativa aí incrível. É só entrar lá na rede social, então, do Comida que Abraça. Por hoje é só. Assim a gente encerra essa edição. Outras notícias às 18h30 da noite no JM2. Uma ótima tarde para você. Você fica agora com as notícias policiais do nosso estado. Maicon Stallone no Minas em Ação já já para você. Até amanhã, meio-dia. Boa tarde.

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1: Boa tarde para você, ouvinte Inconfidência. No caminho agora para o centro, saindo da Pampulha, tem lentidão na Avenida Antônio Carlos, próxima à portaria da UFMG, ainda reflexo de uma ocorrência mais cedo que envolveu carro e moto com bloqueio da faixa da esquerda. Você que vai fazer essa rota agora tem caminho melhor pegando a Carlos Luz e depois a Pedro II, no sentido oposto. 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Diego Costa para a Rádio Inconfidência.
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4: Olá, uma ótima tarde. Está no ar, pela rede Inconfidência de Rádio, o Revista da Tarde, seu programa de variedades. Bem-vindo você que nos ouve pela M880, Gigante do Ar, também pela FM 100,9, a Brasileiríssima, e pelas ondas curtas de 6.010 e 15.190 kHz. Eu, Débora Rajão, agradeço a sua audiência e conto com você ligadinho comigo até as 2 da tarde nesta quinta-feira, dia 11 de junho de 2026. E hoje vamos ter aqui uma entrevista, vamos receber a mestre doutora em educação, Silmara Casadei, que desenvolve uma produção literária diretamente ligada à prática pedagógica. A sua escrita parte do universo infantil para tratar questões mais amplas, como convivência ética e construção de valores. Este é o assunto aqui do nosso quadro, Viver e Conviver. E também hoje vamos receber aqui no Revista Musical o cantor e compositor Marcos Catarina. Ele apresenta o show especial do dia 12, Dia dos Namorados, homenageando Vander Lee. Também teremos a coluna Psicologia em Destaque com Nízia Paz. Tudo isso e muito mais agora no Revista da Tarde, que está só começando. Fique ligado. Nos trabalhos técnicos temos o Paulo César Furtado, assistência de estúdios é a Duda Leles, né? E a programação musical do Wilson De Luca, a produção executiva do Vladimir Penido e Duda Leles. E começamos o programa de hoje destacando para você Biquíni Cavadão.
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A gente tocou para você Beto Guedes, Cruzada, de Márcio Borges e Tavinho Moura. Papas da Língua, Sorte, com Adriana Calcanhoto, de Celso Fonseca e Ronaldo Bastos. Antes, Maria Rita, Lanterna dos Afogados, de Herbert Viana. Abrindo o programa de hoje, Biquíni Cavadão, Vento, Ventania. A composição é do grupo. Meio-dia e 43, uma excelente tarde para você. Muito obrigada pela sua companhia aqui no Revista da Tarde. Vamos juntinhos até as duas. Agora tocando para você, Luciana Mello.

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0: Edson Trindade. Antes Lenine, hoje eu quero sair só de Muxababe, Caxaragão e Lenine. Luciana Mello abriu o bloco com Si, música de Djavan. E agora, 12:58, vamos para o Repórter em Confidência.
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2: Boa tarde. A 23ª Copa do Mundo começa nesta quinta-feira, com recorde de seleções, sedes, jogos e dias de duração. Pela primeira vez realizada em 3 países, a Copa do Mundo de Canadá, Estados Unidos e México tem 48 seleções, com 1.248 jogadores no total dos elencos, com 26 integrantes cada. Na maior transformação da competição desde 1998, quando o número de participantes aumentou para 32, a expansão das equipes resulta em um recorde de 104 partidas. Serão 16 estádios em 16 cidades-sede, divididos entre os 3 países da América do Norte. 11 deles estão nos Estados Unidos, 3 no México e 2 no Canadá. A cerimônia de abertura e o jogo inaugural ocorrem no lendário Estádio Azteca, que se torna o primeiro estádio a receber 3 aberturas de Copas do Mundo, depois de ter sido sede em 70 e em 86. Hoje, a cerimônia de abertura começa às 14h30 da tarde, pelo horário de Brasília, 90 minutos antes do jogo inaugural entre México e África do Sul, às 16h da tarde, pelo horário de Brasília. Um pouco mais tarde, às 23h da noite, na cidade de Guadalajara, no México, se enfrentam Coreia do Sul e República Tcheca. Todas as 2 partidas válidas pelo Grupo A. Reportagem Rodrigo Arruda.
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3: Alerta agora o 20 em Confidência para a Avenida José Cândido da Silveira, com lentidão no sentido bairro, passando ali pelo Sagrada Família, por causa de uma ocorrência que envolveu caminhão e carro no encontro com a rua João Gualberto Filho, pista parcialmente fechada. E você, ouvinte, pode evitar essa rota na José Cândido da Silveira, pegando vias internas do Sagrada Família. 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Diego Costa para a Rádio Inconfidência.
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0: Estamos de volta. Eu sou Débora Rajão e agradeço você ligadinho comigo nesta tarde gostosa de quinta-feira. Seja sempre bem-vindo aqui à nossa Revista da Tarde. Vamos juntinhos até as 14h e agora a gente toca para você Capital Inicial.

0: Lô Borges, Feira Moderna, de Beto Guedes, Fernando Brandt e Lô Borges. Antes você ouviu Joyce Alane, João Gomes, Idiota Raiz, a composição da Joyce Alane. Abrindo nosso bloco, Capital Inicial, tudo que vai de Dado Villa-Lobos, Alvin Ailey e Tony Platão. 1:12. Agora você confere.
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2: Precisamos falar sobre saúde mental. Eu sou Nísia Paz, psicóloga, psicanalista, comunicadora. E hoje eu vim falar com você sobre a relação entre memória, ambiente e emoções. Você já entrou em um lugar e sentiu conforto imediato? Ou, ao contrário, um desconforto difícil de explicar? Isso acontece porque a nossa memória não é apenas racional. Ela também é corporal, afetiva e sensorial. Às vezes, um cheiro, uma iluminação, um silêncio ou até a disposição dos móveis já são suficientes para despertar emoções profundas dentro de nós. O corpo reconhece certas experiências antes mesmo da consciência conseguir organizá-las em palavras. Na psicanálise, entendemos que muitas vivências permanecem registradas de forma inconsciente. Nem tudo vira lembrança clara, mas algumas experiências deixam marcas emocionais importantes. Por isso, determinados ambientes podem despertar tensão, acolhimento, angústia ou sensação de segurança, sem que a pessoa entenda exatamente o motivo. E isso mostra que a relação com os espaços vai muito além da estética. No fundo, os ambientes também conversam com a nossa história emocional, com as nossas referências de cuidado, pertencimento e proteção. Talvez seja por isso que dois lugares igualmente bonitos possam provocar sensações completamente diferentes em pessoas diferentes. Se você se interessa por esse e outros assuntos relacionados à psicologia, me siga no Instagram, @nisiapaizpsicologia. Bom, chegamos ao fim da nossa série sobre a vida emocional dos espaços. Na próxima semana, o Psicologia em Destaque trará um novo tema importante para você. Fique ligado e até lá!
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0: 1:15. Cultura e lazer. A mestre e doutora em educação Silmara Casadei desenvolve uma produção literária diretamente ligada à prática pedagógica. Ela que acaba de lançar o livro O Pequeno Mundo Criativo, que reflete essa trajetória. E para saber mais aqui sobre o assunto, a gente tem o prazer de conversar com a mestre e doutora em educação, também psicanalista, que é autora do Mundo Pequeno, O Pequeno Mundo Criativo, que é a Silmara Casadei. Boa tarde, Silmara, um prazer tê-la aqui com a gente, tudo bem?
3: Débora, prazer é todo meu.
0: Então, Silmara, eu queria que você contasse um pouquinho mais pra gente sobre esse livro seu, O Pequeno Mundo Criativo. Qual que é a proposta do seu livro? Como é que surgiu esse livro?
3: Olha, este livro, ele é destinado a crianças em média de 4 a 8 anos, não é? E a ideia, Débora, surgiu como uma possibilidade da gente ajudar as crianças a olharem o mundo de uma maneira mais criativa.

0: para olhar aquela dificuldade e enxergar possibilidade. Então, se eu tivesse que fazer um resumo, é olhar dificuldade e enxergar possibilidade. Porque também no mundo a gente vê assim, as pessoas muito deprimidas, tudo está mal, é tudo muito chato, e a gente acaba, sem perceber, transmitindo isso para as crianças, né? Então, quando você começa a educá-las para olhar a dificuldade e enxergar a possibilidade, elas vão ver, por exemplo, que elas podem reaproveitar material, fazer uma customização numa roupa, elas podem imaginar uma horta, não só uma horta num espaço aberto, mas uma horta dentro de casa. Então, a ideia foi essa. E aí, essas crianças do pequeno mundo criativo, eles vão começar a criar. E aí, como é que a gente imaginou que poderia fazer isso? Eu convidei um ilustrador chamado Ricardo Giroto, que foi premiado, inclusive, há tempos, pela a literatura, né, pela ilustração dos livros do Castelo Rá-Tim-Bum, já faz tempo, né, mas ele foi premiado, e ele tem uma proposta chamada Fábrica de Brinquedos. E essa fábrica, né, do livro dele, ele só reaproveita material, só. Então, ele vai ensinar crianças a usar caixinha de fósforo, garrafas descartáveis e essas coisas. E eu pedi então para o Ricardo para que ele pudesse fazer a ilustração. E o livro ficou muito bonito, não é? Porque ele vai trazendo, primeiro, para chamar a atenção das crianças numa rima muito poética. Então, ele é todo em verso, né? Ele é uma prosinha, ele vai contando uma narrativa, mas ele é todo em verso. Então, e o desenho, a ilustração do Ricardo, é todinho a partir de materiais reaproveitados que depois dele fazer as imagens, ele fotografou e colocou no livro. Então, o livro ficou muito diferente. E foi isso, foi dessa forma que a gente
1: Bacana.
0: fez e estamos felizes porque já está sendo divulgado em rádios como o projeto bonito que vocês têm, né, de que trazer um pouco da cultura brasileira, de convidar as crianças a pensar global, mas também agir local. E hoje esse livro está no Brasil todo.
1: Ai, que bacana. E ele é a partir de qual idade, o seu livro?
0: É
1: Para
0: a
1: crianças.
0: partir de 4 anos, de 4 a 8 anos, né? Crianças em fase de pré-alfabetização e alfabetização.
1: Sei, você é autora de outros livros também, não é isso?
0: Isso. A ideia sempre foi trabalhar com crianças nesta faixa etária e justamente por ser professora, eu sempre pensei em ter um foco voltado para a solidariedade socioambiental. Então, temas como convivência, tem um livro, Educação Socioemocional, então tem um livro chamado Bullying Não É Amor, que é como uma criança consegue ser acolhida numa situação de bullying dentro da escola. Tem um outro chamado A Menina e Seus Pontinhos, que vai trazer a ideia de como você cuidar de algumas situaçõezinhas que estão dentro do seu coração, então como você vai tentar resolver. Às vezes tem situações alegres, mas às vezes também tem situações tristes. Então é um livro assim muito procurado. E no ano passado, o professor Mário Sérgio Cortella fez 50 anos de docência. E aí tive a honra de ser escolhida para fazer a biografia ilustrada dele,
1: Que
0: né? De
1: legal.
0: desse professor que pegou sua sala de aula em algum momento da vida e foi levando para o mundo, abrindo palestras em rádio, TV.
1: Bacana.
0: E aí acabei fazendo esse livro também.
1: Muito bom. Então, eu queria que você falasse para os ouvintes onde que eles podem adquirir o seu livro, conhecer mais também o seu trabalho.
0: Isso, olha, eu tenho o meu Instagram, que é Silmara Casadei, é oficial, porque acabei descobrindo que tinha outra Silmara Casadei, Débora, então eu precisei pôr o oficial, então Silmara Casadei, underline oficial, e os meus livros todos estão pela Amazon, então se você digita Silmara Casadei, tem mais de 30 livros ali que são veiculados, né, de uma maneira hoje fácil, online, que as pessoas podem adquirir. Acho que nesses tempos de tela em que existe um estudo em que as crianças passam mais de 1.400 horas por ano

0: na tela, ou seja, quase um curso, né? Quase um ano escolar, a gente precisa fazer uma contraprogramação para tanta coisa que está posta. E a contraprogramação, a meu ver, é ensiná-las a boa convivência, resgatar o entusiasmo e resgatar também a reconstrução, né? De uma outra forma, reaproveitando materiais.
1: Muito bacana. Silmara Casadei, doutora em educação, psicanalista, autora de O Pequeno Mundo Criativo. Foi um prazer enorme recebê-la. Muito sucesso com suas obras, com seu trabalho, viu?
0: Muito obrigada por essa abertura e essa conscientização que vocês estão fazendo. Obrigada.
1: Uma boa tarde.
0: Boa tarde.
1: A gente conversou com a Silmara Casadei, doutora em educação, psicanalista, autora do livro O Pequeno Mundo Criativo. Agora 1h23 e a gente vai recordar Cássia Eller.

0: 1h26.
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0: Acabou de ouvir no Feito em Minas o Wilson Sideral, Tão Seu, de Chico Amaral e Samuel Rosa. A primeira, Cássia Eller, Relicário, de Nando Reis. 1:31, vamos agora para um breve intervalo e voltamos daqui a pouquinho conversando com Marcos Catarina. 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
4: O violonista mineiro Celso Faria leva para o projeto Ideia Musical um show com clássicos do violão brasileiro.
5: Olá, ouvintes da Rádio Inconfidência. Eu sou o violonista Celso Faria e gostaria de convidá-los para a minha próxima apresentação, o concerto Clássicos do Violão Brasileiro. Vou tocar músicas do Canhoto, do Dilermando Reis, do João Pernambuco, do Garoto, do Laurindo Almeida e do Radamés Inátali. Eu aguardo vocês.
4: Obrigado, Celso. A apresentação é nesta sexta-feira, dia 12 de junho, às 8 da noite, no Centro Cultural Ideia, Rua Bernardo Guimarães, 1200. Ingressos pelo Simpla ou na bilheteria do local. Eu sou o Pedro Henrique Vieira e essa foi mais uma edição do Plug. Nos trabalhos técnicos, Washington Bittencourt.
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0: 1:34, seja bem-vindo ao Revista da Tarde, obrigada pela sua sintonia. Eu, Débora Rajão, agradeço muito você que está aí sintonizado nesta tarde gostosa de quinta-feira, agora 1:34. E a gente tem o prazer de receber aqui hoje em nossos estúdios o Marcos Catarino, cantor e compositor, que vai fazer um show aí para celebrar o amor e a obra de Vander Lee, em um show especial aí do Dia dos Namorados aqui com a gente. Então, Marcos Catarina, tudo bem, Marcos?
7: Tudo bem, Débora. Boa tarde, ouvintes da Rádio Inconfidência, do
0: prazer.
7: Programa Revista da Tarde. É uma alegria estar aqui de volta, né? Nessa rádio maravilhosa.
0: Pois é, a gente agradece muito. E aí, como é que estão as coisas? Conta pra gente um pouquinho aí sobre a carreira, sobre esse show. Queremos saber tudo.
7: Pois é, super feliz de estar aqui. A gente tem circulado aí vários estados do Brasil, levando esse legado maravilhoso do meu irmão Vander Lee, e surgiu a oportunidade de fazer esse show aqui em Belo Horizonte, né? Nessa casa linda que é o Cine Brasil, e nessa data tão especial, né? Que é o dia 12 de junho, que traz essa temática aí tão cara à obra, não só do Vander Lee, mas dos compositores mineiros, né? Dos grandes autores mineiros, da minha obra também. Então, cantar no dia 12, assim, com esse clima que fica, é muito bom trazer nossas canções, essas canções com esse espírito mineiro, esse aconchego mineiro.
0: Quais são as músicas que estão aí no repertório desse show?
7: Olha, eu tô trazendo canções que eu gravei, né, nos meus três álbuns, né, no Leve, no Entre Canções, também desse disco que eu gravei com a Orquestra Ouro Preto. Então a gente traz algumas músicas que são parcerias com Vander Lee. Trago também parcerias com Paulinho Pedra Azul esses hits clássicos do Vander Lee que não pode faltar, né? Que a plateia já vem ávida, né, por esses grandes êxitos da carreira do meu irmão. Então esses não vão faltar, com certeza.
0: Com certeza. Então vamos começar mostrando um pouquinho do que você vai apresentar lá pra gente?
7: Um pedacinho.

0: Ouve só isso, um pouquinho demais. Eu quero mais. Eu quero ouvir mais o Marcos Catarina.
1: Vamos ouvir. A gente vai cantar esses grandes êxitos do Vanderlei. Essa aqui eu cantei um pedacinho, um Novo Olhar, parceria minha com o Paulinho Pedra Azul. Que vai
0: essa
1: estar no
0: daí
1: repertório.
0: Foi uma parceria?
1: Uma parceria com o Paulinho, que eu também eu trago uma outra parceria nossa, chama O Sol e o Luar. Amanhã também está no repertório. Essa inédita que eu vou apresentar amanhã. E vou cantar algumas clássicas do Vanderlei, como Não Pode Faltar.

0: bom, muito legal. Então esse show vai ser maravilhoso.
1: Maravilhoso. Eu acho que traz esse espírito. Não é um show só para quem tá com namorado, quem tá sem namorado, quem tá casado. É um show para quem celebra esse sentimento tão nobre, tão, tão humano, né? Quanto o amor. E eu acho que na obra do Vander Lee, esse talvez seja o tema que atravessa toda a obra, né? Mesmo que seja... Tem canção que é de amor de filho, de amor de filha, amor de mãe. Então eu acho que é o amor em todas as suas faces, né?
0: Ele era uma pessoa romântica e você também é?
1: Olha, eu acho que sim, eu acho que eu sou romântico. Eu acho que todos nós... Não é aquele romantismo piegas, né? Aquela coisa de... cartilha, né? Que eu acho que romantizar algumas ideias, sair um pouco da realidade, não, mas ter aquele sentimento puro. Acho que o romantismo traz um sentimento puro, que acho que é muito brasileiro isso, né? Essa coisa de trazer uma pureza de alma, de acreditar em algo, mesmo que não esteja tão palpável, né? Eu acho que essa crença numa utopia, acho que o romantismo ele vem de uma utopia, eu acho que essa utopia ela me move e eu acho que ela move muita gente.
0: Muito bom. Então, eu queria que você fizesse o convite para os nossos ouvintes irem lá conferir o show Marcos e Catarina lá no Dia dos Namorados.
1: Pois é, amanhã, né? Dia amanhã. 12 de junho lá no Cine Brasil, a partir das 20 horas, os ingressos estão disponibilizados pela plataforma do Eventim, corre que está acabando. Ou na bilheteria do teatro, mas garanta já pela antecipado. Eu estou no Instagram, Marcos Catarina Oficial, na bio do meu canal você vai encontrar as informações para você chegar nesse show sozinho, acompanhado com a multidão.
0: Ai, muito bom. Marcos Catarina, olha, adorei te receber, foi um prazer enorme. Tudo de bom, viu?
1: Agradeço demais a você e todos os ouvintes do Revista da Tarde.
0: Ok, um ótimo show aí para você amanhã. E agora 1h41 e a gente vai tocar para você Paulo Ricardo e Toquinho.

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Você acabou de ouvir Djavan, que fez a autoria dele Eu Te Devoro. Antes, Adriana Calcanhoto, Maresia, de Antônio Cícero e Paulo Machado. Abrindo o último bloco, Paulo Ricardo e Toquinho, Tarde em Itapuã. 1:53 e termina aqui o Revista da Tarde desta quinta-feira, 11 de junho. Eu, Débora Rajá, agradeço muito você que ficou ligadinho comigo. Agradeço ainda o nosso operador de áudio, responsável pelos trabalhos técnicos, Paulo César Furtado, assistente de estúdios Duda Leles, o programador musical Wilson De Luca. A produção executiva foi do Vladimir Penido e da Duda Leles. E você vai ficar agora com o Repórter em Confidência. Depois tem o Bazar Maravilha na comunicação do Tite Maravilha. Eu volto com você amanhã a partir das 11 na FM com o melhor da MPB. E em rede, né, a MFM, Ondas Curtas, a partir de 12:30 com Revista da Tarde. E para fechar o programa de hoje, eu ofereço para você Chico César, Pétala por Pétala, dele e Vanessa Cabral. Um super beijo, tudo de bom, até amanhã, tchau!

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2: Olá, a BR-040 vai ganhar novas faixas e melhorias de acesso no trecho entre o anel rodoviário de Belo Horizonte e a Ceasa, em Contagem, na região metropolitana. De acordo com a concessionária Via Cristais, a previsão é que as obras comecem no início de 2027, com entrega em dezembro do mesmo ano. Em seguida, a ampliação será estendida até Ribeirão das Neves. O trecho da 040 entre o Anel e a Ceasa possui 7 quilômetros de extensão. O projeto prevê 4 faixas em cada sentido, além de vias marginais. A expectativa é reduzir os congestionamentos na rodovia, que recebe atualmente cerca de 80 mil veículos por dia. A Copa do Mundo começa oficialmente daqui a pouco e, para aproveitar a visibilidade do evento, uma campanha pede cartão vermelho ao trabalho infantil. Confira com o repórter Diego Brião.
3: Com a atenção voltada ao Campeonato Mundial de Seleções de Futebol Masculino, entidades de defesa dos direitos do trabalhador e da criança e do adolescente lançaram a campanha Cartão Vermelho ao Trabalho Infantil. Esta iniciativa faz parte da mobilização global em torno do Dia Mundial e Nacional de Combate ao Trabalho Infantil, que é celebrado em 12 de junho. Lideram esta ação o Ministério do Trabalho e Emprego, a Justiça do Trabalho, a Organização Internacional do Trabalho, OIT, o Ministério Público do Trabalho, MPT, e o Fórum Nacional de Prevenção e Erradicação do Trabalho Infantil e Proteção a Adolescentes no Trabalho. O objetivo da campanha é fortalecer o engajamento de instituições públicas, organizações da sociedade civil, setor privado e cidadãos no enfrentamento ao trabalho infantil, em especial em um contexto de desigualdades sociais. No site oficial do Fórum Nacional é possível encontrar uma cartilha com orientações para mobilizações sociais, legislações ligadas à causa e peças de comunicação da campanha. Entidades públicas e privadas, organizações da sociedade civil e cidadãos e cidadãs já podem aderir à campanha. Caso testemunhe uma situação de trabalho infantil, qualquer pessoa pode fazer a denúncia no site do MPT, no portal do Sistema IP do Ministério do Trabalho e Emprego ou no Disque 100 da Agência Rádio Web, Diego Abreão.
2: E a Polícia Federal prendeu em flagrante na manhã desta quinta-feira um soldado do Exército em Juiz de Fora, na Zona da Mata Mineira. A prisão ocorreu durante o cumprimento de um mandado de busca e apreensão em uma investigação que apura a aquisição e o compartilhamento de arquivos com cenas de abuso sexual infanto-juvenil. Segundo a PF, o militar é suspeito de armazenar centenas de fotos e vídeos em uma plataforma de nuvem e compartilhava o conteúdo em uma rede social. Na operação, foram apreendidos um smartphone, um computador e dispositivos de armazenamento que passarão por perícia. Repórter em Confidência, redação Renato Silveira.
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1: Começando o recreio, começando a hora do recreio do Rádio Mineiro. Boa tarde para todo mundo, bom fim de semana para todo mundo e para o mundo todo. Hoje, dia 11 de junho de 2026, quinta-feira, signo de Gêmeos, Lua Minguante. Estamos falando de Belo Horizonte, BH, capital de Minas Gerais, Brasil, sudeste do Brasil, América do Sul, planeta Terra, hemisfério Sul. E a temperatura hoje em Belo Horizonte é tempo nublado, amanheceu, tava até um raio de sol mais cedo, tipo 7 horas, lá na minha, onde, no meu barraco, mas depois fechou total. E aí caiu até uma chuva fina, agulhinha, sabe aquela chuva fininha, fininha? Isso quer dizer, sabe o quê? O frio está chegando. É isso, tá? E a temperatura agora, tempo nublado, 19 graus. Sensação térmica também de 19 graus aqui aonde estamos. E no programa de hoje, preste atenção, vamos lançar com exclusividade duas gravações. A primeira, Chico Lobo e Leila Pinheiro. E a segunda, Biquíni Cavadão e Isabela Brante. E essas duas gravações só entram nas plataformas a partir de amanhã. Então, Bazar Maravilha vai ser o primeiro a tocar essas gravações, jogar no ar pelo mundo inteiro. É, olha que chique, né? Exclusividade do Bazar Maravilha. Desde já agradeço Chico Lobo, Leila Pinheiro, Biquíni e Isabela Brante. Brigadíssimo. Também no programa de hoje, você vai ouvir o lado B. Sabe de quem? De Gal Costa. Talvez você nunca ouviu as gravações que eu vou rolar daqui a pouco. Vai ter também Deia Trancoso no programa de hoje e vai ter Do Contra, mas a favor de Flávio Venturini. Você vai entender daqui a pouco. E também vai ter aquele momento daquele amor, nem me fale. Sabe aquele momento que você chega perto da pessoa e fala assim: e fulano, que você era casada, que você namorava? A pessoa só responde assim: nem me fale. Desse jeito, bravo, vai ter, tá? Vai ter. Tudo isso até às 16h. Obrigado, caríssimos ouvintes, pela audiência. Meu nome é Tuti Maravilha, mas você pode me chamar até a meia-noite de hoje de Zé Linguiça. KKKKK. Agora, encher linguiça eu sei, tá? Se é, o Zé Lu fala comigo: vou encher linguiça aqui. Ele põe a vinhetinha lá e manda eu ficar enchendo linguiça. Encher linguiça é passar o tempo falando alguma coisa até que o que é esperado acontecer aconteça. Tá me entendendo? Então, mas hoje eu sou Zé Linguiça. E aguarde e saberás por quê. Boa tarde agora para o nosso produtor Pedro Henrique Vieira, substituindo o Flávio, que está merecidamente de férias. E Pedro Henrique é daqueles produtores que sabe quantos municípios, cidades com mais de 50 mil habitantes tem em Minas Gerais. Quantos, Pedro Henrique?
2: Ó, Tuti, eu sei que Minas Gerais tem 853 municípios. Yes. Claro que algumas cidadezinhas são bem pequenininhas, tem menos de 50 mil. Eu vou citar com mais de 50 mil?
1: Com mais de 50 mil.
2: 400.
1: 400 cidades? Você acha? Mais,
2: não, é menos, né?
1: É menos.
2: É 137.
1: Exatamente errado!
2: Nossa, mas se eu acertasse
1: 65.
2: Também, se eu acertasse essa também, eu ia sair daqui direto para jogar na loteria.
1: Com certeza. 65 cidades mineiras têm mais de 50 mil habitantes. Sabia? Tá vendo, Pedro Henrique? Sabe tudo. E segundo o IBGE, Rio de Janeiro, estado do Rio, que é menor, né, tem somente 30 cidades. Já acho muito até. E São Paulo? Imagina São Paulo.
2: É, São Paulo é bem grande, né? O estado mais populoso do Brasil.
1: É, então, quantas cidades com mais de 50 mil habitantes?
2: 80?
1: Errou, exatamente errado.
2: 130?
1: 137.
2: Foi o que eu falei primeiro. Eu falei que Minas tinha 137.
1: Joga no bicho.
2: Vou jogar.
1: No bicho. Eu que dei ideia, eu mereço tá. 10% do que você vai ganhar, tá? 137 cidades no estado de São Paulo têm mais de 50 mil habitantes. Realmente, cidades de São Paulo são maiores, sim, né? Porque a indústria, aquela história que a gente sabe, né? Boa tarde, nosso produtor Pedro Henrique Vieira.
2: Ei, Tuti, boa tarde, pessoal ligado aqui no Bazar Maravilha.
1: Ô Pedro, hoje, olha a historinha rápida. Estava almoçando no restaurante que eu almoço, na varanda do restaurante, vendo o dia passar, pessoas lindas passando para lá e para cá. Eu lá olhando, de repente, tinha uma vaga pequeniníssima em frente ao restaurante. Aí chegou uma moça com duas no carro, e aí, você acredita que ela estacionou no minuto, assim, e era a conta do carro. A
2: sem
1: conta.
2: Errar a baliza.
1: Sem errar a baliza.
2: Sem bater o pneu no meio fio.
1: Sem bater o pneu no meio fio.
2: Gente, ó.
1: Eu fiquei olhando, falei, gente, que maravilha. Que mulher que dirige bacana. Então, tudo bem. Elas desceram, entraram no restaurante, sentaram na minha frente. Aí ela olhou pra mim, a motorista, Tuti, sou sua fã, te ouço sempre, essa é minha mãe. Eu falei, olha que bom, que eu quero te dar parabéns, você estacionando. Ela falou, não foi muito bom não. Eu falei, que é isso, foi maravilhoso. Então vou mandar um abraço pra elas agora, estão nos ouvindo, Mara Mourão e sua mãe Arlete, um beijo pra vocês, Mara, e obrigado pelas palavras carinhosas. Ela é nossa ouvinte, ela falou que deve ter uns 38 anos.
2: Nossa, que legal.
1: É, houve sempre.
2: E que coincidência.
1: E que coincidência, né?
2: É, fazer baliza de primeira assim não é pra todo mundo.
1: Não é pra todo mundo.
2: E ainda
1: não.
2: Mais quando às vezes vem algum outro carro, para não. E fica te esperando lá você fazer a baliza, aí que você começa, né?
1: E fica mais nervoso.
2: A pressão
1: aí
2: psicológica
1: é. É verdade. Hoje em dia, e estão criando o carro que você vai estacionar de lado. Para na vaga e um pneu no meio roda e você estaciona de
2: sonho
1: lado.
2: De consumo.
1: Sonho de consumo. No Japão já tem, tá? Então, Mara Mourão, obrigado aí, tá, pela audiência. E um beijo aí pra você e pra sua mãe, Arlete. Beijão. Ô Pedro, o Antônimo, cara, o Antônimo mira o papo dele ontem. Sabe o que ele disse? Me ligou, falou, vou te falar só uma coisa, Tuti, que eu tô com pressa aqui, que amanhã começa a Copa do Mundo. Ele fala aquelas loucuras. Aí eu falei, tá, o que é que é? Ele falou, Tuti, olha só, já tem doce sem açúcar, cerveja sem álcool, café sem cafeína, quanto que vão inventar o trabalho sem serviço? Esse é o Antônimo. Esse é o Antônimo, né? Maravilhoso. Ô Pedro, e hoje à noite, com frio ou sem frio, você vai no aniversário da cidade de Maracaju. Maracaju. Juntinho.
2: Alagoas.
1: Alagoas, exatamente errado.
2: Maracaju.
1: Maracaju.
2: É porque eu acho que eu já fui numa praia do Nordeste que era Maracajaú. Eu não tenho certeza. Uh-huh. E era lá pro lado de Maceió, Alagoas. Bem, se eu errei, Maracaju no Pará.
1: No Pará, exatamente errado.
2: Ó, tem nome de... Desses nomes, assim, termos indígenas, eu acho que é pro Nordeste, viu? Eu vou citar, então, Bahia.
1: Bahia, exatamente erradíssimo. Fica no Mato Grosso do Sul.
2: Ixi, errei feio.
1: Mato Grosso do Sul, comemorando hoje 102 anos de fundação. Possui 45 mil habitantes e fica 157 quilômetros de Campo Grande, capita de Mato Grosso do Sul. E o nome de origem tupi-guarani, o nosso aluno Flávio está de férias, mas chuta aí, o que você acha que significa Maracaju, em tupi-guarani?
2: Se você falou que hoje você é o Zé Linguiça, eu vou chutar alguma coisa nesse sentido. Da cidade deve ser uma produtora de linguiça, alguma coisa nesse sentido. Comedor de carne.
1: Maracaju, comedor de carne. Humana ou
2: não. E se mexendo, né? Como você gosta.
1: Sabe o que significa, cara? Você não vai acreditar. Papagaio verde da cabeça amarela.
3: Mas eu não ia adivinhar nunca.
1: Ninguém adivinha, né? Uma palavra. Olha como é que o índio era sucinto, né? Falou, não, gente, maracaju é papagaio verde da cabeça amarela.
3: Esses nossos povos lá originários estão de parabéns.
1: De parabéns, verdade. E a cidade, Maracaju, é conhecida como a capital da linguiça.
3: Ai, ah, sabia.
1: Entendeu? Tem uma fábrica lá enorme que faz linguiças, entendeu? E a cidade é uma das maiores potências econômicas e agrícolas do estado do Mato Grosso do Sul. É aquela cidade que de repente chega uma grande indústria, uma grande fábrica, aí metade da população já trabalha na fábrica. Uhum. E aí a cidade vai crescendo, crescendo, é desse jeito, entendeu? E Maracaju destaca-se também, destaca-se, é tão lindo, né? Destaca-se.
3: É um homem muito, né, poluto.
1: É, poluto. Como o maior produtor de soja e milho do Mato Grosso do Sul, tá? Foi fundada em 1923 pelos colonos mineiros de Minas Gerais e depois chegou a imigração holandesa a partir de 1972. E quem nasce em Maracaju é o quê?
3: Maracajuense.
1: Yes, maracajuense. 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
3: Ô, Tuti, quero fazer aqui uma correção, porque eu falei que você é uma pessoa poluta, mas na hora me soou meio estranho. Fui pesquisar aqui, realmente você não é poluto.
1: Não sou.
3: Sabe o que é poluto?
1: Eu sou atleticano.
3: Poluto é sujo.
1: Ah, sujo.
3: Você toma banho todo dia, tá limpinho, cheirosinho.
1: Cheiroso. Não, eu sou pobre, mas sou cheirinho. Sou cheiroso, tá?
3: Assim que é bom.
1: Eu detesto sujeira, né? Gostaria de ter esse assunto agora no banheiro, tá?
3: É mesmo?
1: Eu, Hernani e Gleison falando da sujeira, que a gente não suporta casa suja. Uhum. Eu não suporto mesmo.
3: É um banheiro limpinho, faz toda a diferença.
1: Toda a diferença. Tem que ter um cheirinho, um aromatizante, entendeu? Zé Lu também não. Zé Lu é mais chato do que eu. Ele só não ouve, entendeu? Mas ele é mais chato do que eu, né? No quesito limpeza. Ô, Pedro, o que temos hoje para os nossos ouvintes?
3: Temos um par de ingressos para o Bloco da Insanidade no Distrital, na Copa, sabadão, Eba, dia 13, pós-jogo do Brasil, às 9h30 da noite.
1: Já dá pra assistir o jogo lá, né? Imagino, vai ter telão,
3: sim,
1: né?
3: Sim, porque o jogo é 7, né? Por volta de 7.
1: É, 8.
3: A festa é 9h30. Vai ter show do Landau, inclusive ele mandou um recado, ontem, né? Gravou ontem aqui. E nós temos um par de ingressos, então, pro Bloco da Insanidade. E tem um par de ingressos para o show do projeto Uma Voz e um Instrumento, que está celebrando 10 anos. E sabe quem se apresenta nesse show?
1: É quem?
3: Thier. Ela convida Thier, o Vitor Santana. Ontem a Thier gravou um recado para você. Uhum. É a turnê do álbum Amorosa e Esgotada. Hoje, tá, gente? Quinta-feira, véspera do Dia dos Namorados, 8 horas da noite, no Teatro do Centro Cultural Unimed BH Minas, Rua da Bahia, 1244, no bairro de Lourdes.
1: Beleza. E lembrando também, Pedro, que hoje vamos ter recadinho do Teddy, da banda Nenhum de Nós, o gaúcho Teddy. Eles estão chegando na cidade, se apresentam amanhã no B-Fly. B-Fly, Minas Centro, que é ali em frente ao mercado central da cidade. Então tem recadinho daqui a pouco do Teddy. E tem recadinho também do Cláudio Fraga, que criou e idealizou um espetáculo infantil que já tem anos e é sucesso sempre que ele remonta, né?
3: Os meus meninos adoram.
1: E é lindo, né? O Tubarão Martelo.
3: As músicas, tem o livro também, eles adoram.
1: É, um projeto bacanérrimo. E o Cláudio Fraga, que é ator do espetáculo, idealizador do Tubarão Martelo e os Habitantes do Fundo do Mar. O espetáculo vai estar nesse fim de semana, domingo agora, 5 da tarde, no Grande Teatro Palácio das Artes. 5 da tarde, garanto seu ingresso agora pelo Simpla. Preço do ingresso 20 inteira, 10,6. 20 inteira, 10 meses. Leve sua criança, a que existe dentro de você, ai que fofo, e leve a criança que você fez também, que ela vai gostar. Os meninos de Pedro adoraram.
3: Né? Inclusive a música tema é bonitinho porque tem uma criancinha que canta junto, que aí ele fala assim, eu sou o tubarão martelo, aí o menininho, o tubalão,
1: tubalão.
3: É bonitinho, né? Porque pega uma criancinha tentando falar tubarão, e nessa fase é bem comum, né? As crianças ainda não pronunciarem o R, e aí é a coisa mais fofa, assim. E é bem legal, é um espetáculo que fala sobre preservação ambiental, vida marinha, vale a pena.
1: Vale a pena e a galinha inteira, né? Então, vamos receber recadinho daqui a pouco do Tubarão Martelo, que é o Cláudio, que criou, né, esse espetáculo maravilhoso. Sumiu a página dele aqui, sabia? Ah, não, é porque é de um lado e de outro. Cláudio Fraga, daqui a pouquinho, tá? E o Tedi também do Nenhum de Nós. E, Pedro, perguntinha do dia. O Pedro é sempre o primeiro a responder. Pergunta do dia hoje é o seguinte. Ontem começou a VNL, a Liga de Vôlei Masculino. Jogaço Brasil.

0: VNL feminina. E aí o seguinte, hoje tem Copa do Mundo, já começando agora, oficialmente, mas o primeiro jogo é a partir das 16 horas, daqui a pouco. E aí o seguinte, eu quero saber, vamos falar de Copa do Mundo hoje. Quais as seleções que vão ficar em terceiro, segundo e primeiro lugar? Que você acha?
1: Já é bolão assim?
0: É, já é bolão. Agora, vale responder, não sei, não entendo de futebol, não quero saber, tô nem aí. Vale responder também. Mas para você, quais as três que vai ficar em terceiro lugar, em segundo e em primeiro? Chuta aí, quem não chuta não faz gol.
1: Ah, Tucci, assim, eu não sou muito ligado em futebol, nem sei dizer se assim, a seleção tá no auge, mas eu acho que talvez assim, e não é questão, eu, né, assim, né, nacionalista de, né, torcer a favor ou contra o Brasil, mas eu vou colocar que o Brasil vai ficar em terceiro.
0: Terceiro, Brasil. Né?
1: Acho que ele é eliminado aí na semifinal e depois disputa o terceiro lugar e aí ganha. Fica em terceiro.
0: Que chique, eliminar. Ele não entende, mas ele sabe.
1: Vamos colocar aí. Nem sei também se a combinação das chaves elas vão bater, mas talvez.
0: Segundo lugar.
1: Vamos colocar. França?
0: França tá cotada.
1: Portugal.
0: Portugal primeiro?
1: É.
0: Tá bom. Vamos nesse resultado, a gente vai ver no final da Copa, tá? Eu vou guardar todos.
1: Você vai guardar isso aí?
0: É. Nossa. E vamos ver quem acertou. E você não esquece de jogar no bicho hoje, não, tá?
1: 137. Não tem bicho número 137, não.
0: Mas aí pega os dois últimos.
1: Ah, então tá bom.
0: Não é? Pedro, toques culturais, 14 horas 19 minutinhos.
1: Deixa antes do toque cultural, Tucci, eu fazer uma homenagem aqui, porque hoje eu completo 10 anos de casado. Olha,
0: eu sou testemunha, eu estava na igreja na hora que ele disse sim.
1: Pois
0: e,
1: é.
0: E Dani também, toda linda, falou sim. É. Eu estava lá, tá?
1: Então hoje a gente está celebrando bodas de estanho.
0: 2016,
1: 10 anos de casamento. E já são 15 anos de relacionamento, né? Porque foram 5 anos de namoro, depois a gente se casou, né? Mais 10 anos agora. E dessa união aí temos dois filhos, né? Lindos. O Daniel, com 7 anos.
0: Lindos,
1: Danilo,
0: mesmo.
1: Danilo com 3, né? A família crescendo. Então fica aqui, né? A minha homenagem, a minha declaração de amor, a minha esposa, Daniele. E é isso, né? Te amo, meu bem. Ela não tá escutando agora, infelizmente ela não consegue escutar no trabalho.
0: Trabalhando.
1: Mas eu gravo e mando para ela depois o áudio.
0: Ô Pedro,
1: muito
0: curiosidade.
1: Obrigado.
0: Quando vocês casaram pensando no Dia dos Namorados, foi por isso a data ou não?
1: A gente organizou, na verdade, Tucci, foi muito engraçado, porque a Dani, ela tinha um sonho, quando a gente namorava, de conhecer Paris. Ela tinha esse sonho, assim. E aí a gente acabou organizando uma viagem, a gente pensou nas férias, ah, então vamos para Paris. Aí eu pensei, beleza, aí eu vou pedi-la em namoro, pedi-la em casamento lá em Paris.
0: Oi, ser romântico.
1: Aí a gente marcou uma viagem justamente para coincidir com o Dia dos Namorados. E aí eu falei, lá em Paris, na base da Torre Eiffel, o meu joelho e peço ela em casamento. Mas aí as coisas aconteceram de um jeito que a gente falou, e se fosse a nossa lua de mel já de uma vez? Né, a lua de mel em Paris, aí seria maravilhoso, aí melhor ainda, então aí eu pedi ela de casamento de outro jeito, casamos e organizamos tudo em um tempo recorde e aí passamos a lua de mel em Paris, que foi uma realização assim de um sonho. E aí ela queria voltar agora, 10 anos, não vamos pra Paris de novo.
0: Tentou, Dani, tô com você. Pedir ele pra ir de novo.
1: Vamos fazer as contas direitinho, porque agora com criança é difícil, né? Aí tem que deixar
0: os
1: meninos.
0: Mas tem um detalhe, cara, perto de Paris tem a Disney.
1: É a Euro Disney.
0: É, que é maravilhosa pra criança.
1: Mas tu sabe por que eu não levo os meninos nessa idade pra Disney ou pra Euro Disney, pra qualquer lugar assim de diversão? Porque eu sou alucinado com montanha-russa. E como os meninos são pequenos, eles não vão conseguir, não podem andar nesses brinquedos.
0: Aí com você.
1: E aí eu vou ter que ficar no carrossel, olhando pra montanha russa, e aí eu vou falar, meu Deus, eu preciso ficar aqui, né, no brinquedinho de infantil, mas eu quero estar lá no brinquedo Entendo. Radical. Então eu vou esperar eles crescerem, quando eles tiverem 1,40m e da a altura pra andar na montanha russa comigo, aí vamos todo mundo.
0: Perfeito.
1: Aí a gente vai.
0: Que é um barato. Eu tenho uma amiga que levou os filhos uma vez, eles adoraram, amaram a Disney francesa.
1: São dois passeios diferentes. A Disney com criança é aquela coisa mais lúdica dos personagens.
0: Ou aquele grande que tem graças.

0: a Deus, a criança viva dentro dele, como você, também é bom.
1: Quando eu fui, eu tirei foto com todo mundo, com Mickey, Pateta, Donald, com todo mundo. Mas assim, a viagem com crianças pequenas é uma viagem um tipo. E como a gente não tem dinheiro pra ir todo ano, né? Quem dera, mas assim, então a gente tem que planejar muito.
0: Claro.
1: Então daqui a uns 10 anos eu volto.
0: Parabéns, Pedro. Parabéns, Dani. 10 anos. É lindo isso, né? 10 anos de convivência. Que eu te garanto que você vai falar assim, passou sem a gente ver.
1: Que venham os próximos. E é engraçado porque assim, eu falo que a gente tem que escolher uma pessoa que a gente ri junto, assim.
0: É.
1: Porque no futuro é o que vai restar isso, né? A gente, a parceria, a gargalhada. E a gente, assim...
0: Não casa com quem vive reclamando, não, que não dá certo.
1: A gente é muito parceiro, a Dani topa, assim, todas as minhas aventuras, e eu falo, bora ela, bora, e é isso, né?
0: Parabéns.
1: Uma grande companheira, uma grande esposa, te amo, meu amor. Parabéns pra nós.
0: Que lindo, lindo! Pedro, a área cultural tem algum toque importante, assim,
1: tem aqui
0: hoje?
1: Um toque, no dia 14, domingo, o grupo vocal Belo Horizontino Tenores em Concert se apresenta no Teatro Feluma, um espetáculo com interpretações leves de peças do repertório erudito com obras populares, né? O erudito e o popular é a turnê Graças à la Vida com os tenores em concert, dia 14, domingo, 7 da noite, no Teatro Feluma, ali na Alameda Ezequiel Dias, na área dos hospitais. Ingressos pela plataforma Simpla.
0: Beleza, mais algum?
1: E se você está procurando alguma coisa para fazer com o seu filhote, com a sua filhota, aí no domingo, às 3 horas da tarde, tem uma oficina Costurando Dinossauros Brasileiros, lá no Espaço do Conhecimento da UFMG. Sabia que aqui no Brasil a gente tem o Ubirajara, o Oxalaia e o Machacalissaurus, são espécies de dinossauros que habitavam aqui, né, o nosso país, e aí vai ter essa oficina Costurando Dinossauros Brasileiros, 3 horas da tarde, o público vai conhecer espécies do período Cretáceo e produzindo com feltro, vai costurar à mão ali os bonequinhos dos dinossauros. É uma oficina para crianças a partir de 7 anos de idade, mas também para jovens e adultos, lá no Espaço do Conhecimento da UFMG, na Praça da Liberdade. Olha, é limitado, então chegue cedo, tá bom? 2 horas antes e garanta a sua entrada. A partir então de 1 da tarde, você garante a sua entrada. A oficina começa às 3 no domingo, lá no Espaço do Conhecimento.
0: Beleza. Valeu, Pedro.
1: Valeu,
0: amanhã,
1: Tucci.
0: Tá?
1: Bom programa pra nós.
0: Parabéns pra você aí, 10 aninhos.
1: Obrigado,
0: casado.
1: Obrigado.
0: Parabéns,
1: de coração.
0: Dani. Beijos aí pra vocês. E a gente começa com o lado B de Gal Costa, do disco Legal, que ela lançou em 1970, produção do Manuel Barenboim. E o seguinte, para quem não sabe, lado B é aquela faixa do disco. O intérprete lança o disco com 10 faixas, aí sempre tem uma ou duas que não acontece, que não é tocada no rádio, que ninguém ouve, e a gente chama de lado B. Então vamos ouvir hoje, abrindo musicalmente, o lado B de Gal Costa. Valeu, Pedro. Zé Luz, solta para nós, por favor.

0: Você acabou de ouvir Gal Costa, Lado B. Não sei se você já tinha ouvido essas canções. Essas canções, Lado B, é do disco Legal, que Gal gravou e lançou em 1970. É aquele disco que tem o rosto dela em P&B, o fundo azul, e os cabelos dela, eles colocaram fotos nos cabelos. É aquele disco. E ela fez aí duas faixas Lado B desse disco. Ela fez do Gil, Mini Mistério, e antes com Macalé e com Lani Gordin, fizeram aí do Macalé e do Lani, Love, Try and Die. Gal Costa, Lado B, amor, tente e morra, né? É mais ou menos por aí. Salve, salve, Lado B de Gal Costa, do álbum Legal, de 1970. Vamos agora para um pequeno intervalo e voltamos com o recado do Tubarão Martelo. Daqui um minutinho.
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0: 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Responda aí no nosso zap 98299-1282. 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É hoje o espetáculo, às 8 da noite, no Teatro do Minas Tênis Clube. Tenho dois ingressos para você. Você pode escolher o ingresso que você quer, tá? Escreva lá no zap. E agora vamos receber recadinho do produtor cultural, músico, compositor, criador do espetáculo maravilhoso, o Tubarão Martelo. Vamos receber recadinho do Cláudio Fraga. Fala, Cláudio!
10: Olá, querido Tuti e ouvintes do Bazar Maravilha. Aqui é o Cláudio Fraga, compositor e criador do personagem infantil O Tubarão Martelo. E eu tenho um grande convite a todos vocês. No próximo domingo, dia 14 de junho, às 17 horas, o espetáculo musical infantil O Tubarão Martelo e os Habitantes do Fundo do Mar faz única apresentação em Belo Horizonte, dentro do projeto Diversão em Cena, no Grande Teatro do Palácio das Artes. Ao som de blues, rock, clube da esquina e outros ritmos musicais, vocês vão conhecer a incrível história de um navegador que busca um tesouro perdido no fundo do mar e se encanta com as riquezas e as belezas da vida marinha. É uma montagem que surgiu a partir dos nossos vídeos de animação sobre animais marinhos, que hoje chegam à marca de 50 milhões de visualizações no nosso canal no YouTube. É um musical que desperta nas crianças a atenção para o meio ambiente, a flora e a fauna marinha, a importância da biodiversidade e as belezas naturais que existem em nosso planeta. É uma aventura para toda a família. E os ingressos custam a partir de R$ 10 na plataforma do Simpla. Imperdível! Espero por todos vocês. Um abraço e até lá!
0: Falou, Cláudio Fraga. E parabéns, né, Cláudio, por esse... Desculpe. Por esse projeto maravilhoso do Tubarão Martelo. Tubarão é um espetáculo musical e já criou, produziu canções infantis, vídeos de animação, filme, livro e até balão em formato do personagem. E o espetáculo Tubarão Martelo, única apresentação domingo agora, 5 da tarde, no Palácio das Artes. Ingressos 20 inteira, 10 meia. E você pode comprar pelo Simpla, com Y, simpla.com.br ou na bilheteria do Palácio das Artes. Única apresentação, domingo, 5 da tarde, do espetáculo O Tubarão Martelo e os Habitantes do Fundo do Mar. E o foco é o cuidado com os oceanos, com a vida marinha e com o meio ambiente. É um espetáculo maravilhoso, a gente recomenda. E agora, olha que prazer e que honra, vamos lançar, ainda não foi lançada essa gravação, somente amanhã vai estar nas plataformas, mas o Chico Lobo nos deu essa honra, esse prazer de lançar o primeiro single do novo álbum dele, que ele vai lançar somente em outubro, e é um álbum que tem participações de, entre outros, Jane Duboc, Humberto Gessinger, dos Engenheiros do Havaí, Zé Cabaleiro, Fernanda Takai e John Ulloa, e tem a participação também de Leila Pinheiro. E ele amanhã vai lançar esse single com participação da Leila Pinheiro, mas hoje o Bazar Maravilha lança em primeira mão Uva, Laranja, Mamão. Vamos lançar a gravação nova, Seu Olhar, que é do Chico. Chico Lobo, brigadíssimo. E é uma música, é uma declaração de amor que ele faz para sua eterna namorada, companheira, produtora dele, né, há 32 anos, a Ângela, Ângela Lopes. Ângela, que delícia, hein? Ganhar uma música do maridão, do Chico Lobo, e a música ser gravada por ele com Leila Pinheiro. Que presente, hein, Ângela? Beijo aí pra você, Ângela. Então vamos ouvi-la agora, Tirando o Selo.
1: Tirando o Selo.

Chico Lobo e Leila Pinheiro. Chico Lobo nessa viola caipira dele maravilhosa, com esses acordes lindos. E no piano, Leila Pinheiro, voz e piano. É a viola do Chico Lobo e o piano e a voz de Leila Pinheiro. Fizeram aí Seu Olhar, que é uma declaração de amor do Chico Lobo para sua esposa, Ângela Lopes, que além de esposa é produtora do Chico Lobo há 32 anos. Parabéns aí, essa união maravilhosa. Ângela é carioca e gosta de Leila, e sacou que não ficou com ciúme. Na verdade, não teve ciúme, né, Ângela? Claro que não, né? E esse álbum novo do Chico Lobo vai ser lançado somente em outubro. E ele vai lançando singles. É o primeiro single do álbum, é esse que acabamos de ouvir. E ele vai estar nas plataformas a partir da meia-noite de hoje. Mas o Bazar Maravilha teve essa exclusividade, essa honra de lançar Seu Olhar, música do Chico Lobo. Ouvimos aí com ele e com Leila Pinheiro. Declaração de amor, né? Valeu, Chico Lobo. Obrigado, viu, pela honra. Beijão. E agora, dose dupla de Deia Trancoso.

0: Deia Trancoso, Deia, saudade. Ela fez aí Grande Poder, que é do mestre Verdelinho. A Deia tem esse trabalho maravilhoso de pesquisa da música de raiz brasileira e ela roda, cara, esse Brasilzão, colhendo músicas aí do nosso Brasilzão. Salve, salve, Deia Trancoso. E antes ela fez a belíssima Serendipity, que é dela, e deu o teu título ao disco dela, que ela lançou em 2011, que é um disco lindo, lindo. Beijos, Deia Trancoso, beijão pra você. E ô Psyll, a perguntinha de hoje: quais as três seleções de futebol que vão ficar lá no topo? Primeiro, segundo e terceiro lugar. Olha, a maioria dos ouvintes até agora estão dizendo que terceiro vai ficar Brasil, segundo fica Portugal, primeiro tá Espanha e França. França e Espanha, Espanha e França. Mas teve outros aqui também dizendo Alemanha, Argentina, México. E tá começando agora, né? A abertura oficial vai ter Shakira cantando. E o primeiro jogo da Copa acontece às 16h, daqui a pouco, às 16h. E você tá ligado no Bazar Maravilha para responder a perguntinha de hoje das três seleções que vão ficar em primeiro, segundo e terceiro lugar. Basta entrar no nosso zap 98299-1282, repetindo 98299-1282. Coloque o nome completo e pode escolher o ingresso que você quer. As pessoas estão escrevendo aqui querendo ingresso para o João. João, eu fui lá pro tenista. Como é que ele chama, Zé Lu? O João Piseiro. João Piseiro, é tanto João, né? Que hoje em dia tem o tenista, né? João, Zé Lu não tem memória, não, gente. Não tem memória. Ah lá, Zé Lu não tem memória. João Gomes! João Gomes, lembrei antes de você. E os ouvintes estão aqui querendo ingresso, porque nós sorteamos ontem, né? Pro show do João Gomes. Olha, não tem João Gomes, não tem João Fonseca, João Ribeiro, tem João nenhum aqui não, tá bom? Ontem que a gente sorteou, né? Pro show do João Gomes. Mas hoje não tem não, galera. Hoje tem para o Bloco da Insanidade e tem também para Uma Voz e um Instrumento com a cantora Thier, convidando o nosso querido Vitor Santana no Teatro do Minas Tênis Clube hoje, às 20h. Tenho dois ingressos. Tenho também para o Bloco da Insanidade, que é sábado, no Mercado Distrital do Cruzeiro, 21h30. São dois ingressos também. Para concorrer, mande o nome completo e escolha o ingresso. Responda a perguntinha no zap 98299-1282. Faltando dois minutinhos para as 15h, vamos para um pequeno intervalo e eu volto já.
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2: Pelo menos 11 pessoas foram presas nesta quinta-feira suspeitas de envolvimento em um esquema de fraudes bancárias que teriam causado mais de 20 milhões de reais de prejuízo a correntistas de instituições financeiras em Minas e outros estados. De acordo com o Ministério Público de Minas Gerais, as investigações começaram ainda em 2023, quando bancos e instituições financeiras identificaram um novo tipo de golpe na troca de chips de cartões. Mais de 1.280 cartões foram adulterados e mais de 87 mil transações financeiras fraudadas. O GAECO, Grupo de Atuação Especial de Combate ao Crime Organizado, composto pelo Ministério Público e as Forças Policiais do Estado, descobriu a atuação de uma quadrilha especializada em fraudes financeiras que vinha aplicando o golpe. Segundo o coordenador do GAECO Minas, o promotor de justiça Giovanni Avelar, a quadrilha cooptou entregadores e o funcionário de uma das instituições para praticar as fraudes.
3: Mediante a cooptação de empresas de entrega, de funcionários dessas empresas, os cartões de crédito eram desviados tinham seus chips retirados e no seu lugar eram colocados outros chips. O pacote era refeito, encaminhado para essas vítimas. Enquanto isso, a organização, de alguma forma, ela tinha acesso à senha desses cartões através de dados fornecidos pelas próprias vítimas, sobretudo quando desbloqueado o cartão e ao tentar utilizar esses cartões, elas não conseguiam. Então, evidentemente que elas procuravam, elas eram contactadas e forneciam, acreditando que se tratava da instituição financeira, ela fornecia os seus dados. E com a senha, ela movimentava esses cartões através de compras.
2: Ainda segundo o promotor, trata-se de um grupo criminoso bem estruturado, com núcleos especializados em cada etapa das fraudes.
3: Foram localizadas durante as diligências de hoje três centrais de adulteração, de prática desses golpes. Uma organização muito bem estruturada, com funções extremamente definidas, que vai desde aqueles que idealizaram e executaram esses golpes, passando por aqueles que eram cooptados, por aqueles que tinham por objetivo conferir uma aparência legítima aos recursos financeiros que eram obtidos. E ela tinha também uma outra frente de atuação que consistia na abertura de contas bancárias através de documentos fraudados e com, pelo menos até o presente momento, segundo as investigações, com o envolvimento de pelo menos um funcionário de instituição financeira.
2: Para se proteger do golpe, é preciso cuidado no momento de contatar o banco, explica o promotor.
3: Acho que sempre o mais prudente é que ela contacte o próprio gerente do seu relacionamento, da instituição financeira, e que ela faça os contatos. Até porque hoje a gente tem informação também que nas nossas agendas mesmo, nos nossos aparelhos, que você recebe lá o número se identificando como de banco e ele não é de banco. Então acho que o mais prudente sempre, entre em contato com o seu gerente, verifique se aquilo ali procede e faça o contato ali mesmo.
2: Foram expedidos pela Justiça de Minas 14 mandados de prisão preventiva e 23 de busca e apreensão, que foram cumpridos em Belo Horizonte, Contagem, Lagoa Santa, Sete Lagoas, Divinópolis, Pará de Minas e na cidade do Rio de Janeiro. Os investigados irão responder por estelionato qualificado, roubo mediante fraude, participação em organização criminosa, lavagem de dinheiro, entre outros crimes. As investigações continuam. Reportagem Leandro Siqueira.
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0: 15 horas e 2 minutinhos.
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0: Pega sua agenda aí, pega sua agenda e marque aí na sua agenda, dia 1º de julho, 1º de julho, daqui a pouco, é a abertura da exposição de Marcelo Xavier no CCBB, Centro Cultural Banco do Brasil, na Praça da Liberdade. Tem uma equipe enorme, Hélida Murta, um monte de gente bacana montando essa exposição com os trabalhos maravilhosos, né, de Marcelo Xavier. Então, marque na agenda, dia 1º de julho, abertura da exposição de Marcelo Xavier no Centro Cultural Banco do Brasil, CCBB, Praça da Liberdade. E pertinho da data eu te lembro, tá? E a gente conversa com o Marcelo também, ok? Mas já marcou, né? Tá, escreveu aí dia 1º de julho, tá? E agora a hora da baixinha, a hora sagrada desse programa e a hora em que mandamos duas músicas de presente de aniversário. E hoje é aniversário de uma querida ouvinte, Rosarinha, está comemorando hoje 85 aninhos, mandou aqui um zap dizendo: Tuti, estou fazendo hoje 85 anos e há mais de 20 anos eu ouço com muito prazer o Bazar. Amo, amo. Ela manda parabéns também pelos 10 anos de casamento do Pedro Henrique Vieira. Falou, vou passar para ele, Rosarinha. E ela fala: olha, espero que o Brasil ganhe a Copa. Em segundo fica a França, em terceiro a Espanha. É a Maria do Rosário Rocha Ribeiro. Rosarinha, Rosarinha, parabéns para você nessa data querida. Vou mandar duas músicas lindas, tá? Para você. Também hoje é aniversário da Maria do Carmo, a Madu, nossa ouvinte. E quem deu o toque foi a amiga dela, Maria Luciana. Obrigado, Maria Luciana, e parabéns para você nessa data querida. Parabéns, Madu, Maria do Carmo. E hoje também é o dia da Marinha Brasileira. Parabéns. Então vai para Madu, Maria do Carmo, para Rosarinha, Maria do Rosário Rocha Ribeiro, e para todos da Marinha Brasileira, duas gravações com ela.
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0: Mas faz muito tempo. Ela fez aí do João Bosco Aldir Blanc o Mestre Sala dos Mares. E antes ela fez Boto, do Tom e do Jararaca. E ofereço hoje para as aniversariantes Rosarinha, Maria do Rosário Rocha, aniversariando hoje, Rocha Ribeiro, 85 anos hoje. Parabéns, Rosarinha. E Maria do Carmo, Madu. Maria do Carmo, quem deu toque foi a sua amiga Maria Luciana. E hoje é dia da Marinha Brasileira. Parabéns para todos. E olha, a agenda sua ainda está aberta? Marque aí na sua agenda, dia 19 de junho. Daqui a pouco, semana que vem, acontece o lançamento do álbum Autoral 3, da violonista e compositora Cecília Barreto. E o show vai ser de lançamento no Cine Teatro Brasil, dia 19 de junho. Marcou aí na sua agenda? Violonista, compositora, que tem um trabalho lindo, né? E ela está celebrando aí uma trajetória de 65 anos dedicados à música e à formação artística. Lançamento do álbum Cecília Barreto, Autoral 3, dia 19 de junho, 19 horas, Cine Teatro Brasil. Depois, mais perto da data, eu te lembro, ok? E agora, no Bazar, olha que honra, vamos lançar mais uma gravação em primeira mão, porque somente amanhã essa gravação vai estar nas plataformas. É uma gravação do Biquíni Cavadão, comemorando aí 40 anos de estrada, o grupo formado pelo querido Bruno Gouveia. Bruno, um beijo, casado com a Isabela Brant, cantora do Menina do Céu, lembra? Grupo Menina do Céu, são casados, e o Bruno faz parte do Biquíni, como também o Miguel e o Álvaro, e eles gravaram agora uma música do Bozo Barrete. O Bozo foi membro do Capital Inicial, e aí eles gravaram essa música e convidaram para participar a Isabela Brant. A música chega a todas as rádios do Brasil inteiro no Dia dos Namorados, mas você vai ouvi-la antes, agora, aqui no Bazar, tirando o selo Biquíni, com participação de Isabela Brant.
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Grupo Biquíni, Biquíni Cavadão, formado, é o quarteto, né? O Bruno Gouveia, o Coelho, o Miguel e o Álvaro, e convidaram a Isabela Brant para participar dessa gravação. Fizeram aí Então, é o título, Então, e é do Bozo Barrete. O Bozo foi membro da banda Capital Inicial. Beijo aí, Bruno, beijo, Isabela. A Isabela é cantora do grupo Menina do Céu e é casada com o Bruno Gouveia. Beijos para vocês, para o Miguel e para o Álvaro, e obrigado pela honra de lançar antes de todo mundo essa gravação, essa música de vocês. Brigadíssimo. Amanhã, Dia dos Namorados, vai estar disponibilizada em todas as plataformas. Mas aqui no Bazar você ouviu primeirão, sacou? Sacou, biscoito? E agora, biscoito, sabe o que eu queria, Zé Lu? Queria voltar no tempo para rebolar um pouco, pode ser? Então eu vou aumentar o som e vamos rebolar com as perigosas, pode ser ou tá difícil? Solta aí, Zé, por favor.

0: Se você pensar que vai fazer de mim. E você ouviu com o dono da música, né? Cantando aí com as frenéticas. Tremendão, saudoso Erasmo Carlos. Erasmo e as frenéticas fizeram aí do rei do Erasmo. Se você pensa. E antes elas fizeram Quem É, que é do Oldemar Magalhães e do Osmar Navarro. E Sandra Pera, eu programei as frenéticas porque semana passada, Sandra Pera, que formou as frenéticas, passou por aqui. Inclusive tem foto, fizemos fotos. Se você quiser vê-la, entre aí no meu Instagram ou no meu Facebook. Só é colocar Tuti Maravilha. Tuti com três T's. T-U-T-T-I. Maravilha. E aí você vai ver as fotos. Todo mundo que passa por aqui, a gente faz foto. E eu posto sempre no dia seguinte ou no fim de semana. E tá lá eu e Sandra Pera, irmã de Marília Pera, que fez parte desse grupo maravilhoso chamado Frenéticas. Mudando de pato para ganso, perguntinha do dia. Quais as três seleções de futebol? A Copa está começando hoje. Quais são as três que vão ficar em primeiro, segundo e terceiro lugar? Responda aí no nosso zap 982991282. E quem responder agora ganha dois ingressos para o Bloco da Insanidade no Distrital do Cruzeiro, sábado, às 21h30. Você vai para lá, assiste o jogo do Brasil e depois ainda tem show para você dançar a noite inteira. Se você quer concorrer, mande o nome completo, responda a perguntinha no nosso zap 982991282. E já teve um que chegou agora, que é o Rafael Amorim, ele dizendo que vai ser terceiro lugar. Olha só quem ele colocou em terceiro: Senegal. Em segundo, Espanha. Em primeiro, Alemanha. Vamos ver, Rafael Amorim, sábado. Vamos ver, vamos ver. E você, quais são as três seleções? Responda aí no zap. Vamos agora para um pequeno intervalo. São 15 horas, 30 minutinhos e eu volto já, já.
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0: Você está ligado no programa de rádio Bazar Maravilha. Esse programa eu criei e apresento há 38 anos. Agora, no dia 29 de julho, a gente comemora 39 anos. Eu estou aqui de segunda a sexta, ao vivo, de 2 às 4 da tarde. Muito, muito obrigado você pela audiência. E agora vamos ouvir o grupo do Contra. É um grupo de baixistas aqui da Filarmônica, maravilhosos, e eles fazem música de câmara, formado por somente baixistas, contrabaixistas da Orquestra Filarmônica. Como é que é? Ah, tem um recado, Zé Lu. A memória do Zé Lu é impressionante, maravilhosa. Ele lembrou que temos recado agora, antes. Então, ô baixistas, ô Neto, senta aí, fica à vontade, descansa aí, espera um pouquinho, porque agora tem recadinho. E o recadinho vem do Teddy Correia, do grupo Nenhum de Nós. Estão celebrando aí 40 anos de história e se apresentam sexta-feira agora, amanhã, dia 12, dos Namorados, no B-Fly Minas Centro. O B-Fly Minas Centro é na Augusto de Lima, 785, em frente ali ao Mercado Central. Tem recadinho do Teddy, vamos ouvi-lo agora.
8: Olá, Tuti Maravilha, meu querido, e todos os ouvintes da Rádio Inconfidência. Aqui é o Teddy Correia, da banda Nenhum de Nós, e eu tô passando aqui para convidar todos vocês para nessa sexta-feira passar um belo dia dos namorados no B-Fly do Minas Centro, onde vai ter show do Nenhum de Nós tocando seus maiores sucessos. E eu espero todos vocês lá.
0: Eba, eba, falou Teddy Correia. Ele viria aqui no programa, mas o voo, eu acho que mudou o horário de voo, não teve jeito, ele mandou o recadinho. Obrigado aí pelo recado, Teddy. Grupo Nenhum de Nós, celebrando 40 anos, amanhã, no B-Fly Minas Centro, Augusto de Lima, 785, pertinho ali da Praça Raul Soares, em frente ao Mercado Central. Amanhã, a casa abre às 8 da noite, o show às 9. Ingressos na bilheteria ou pelo Simpla, com Y, simpla.com.br. Falou, Teddy, beijo aí pra vocês da banda Nenhum de Nós, do Rio Grande do Sul. Tchê. E agora sim, agora vamos ouvir o grupo do Contra. Eles gravaram um disco, é um grupo de 4 contrabaixistas maravilhosos da Orquestra Filarmônica, e eles gravaram um disco em homenagem a Flávio Venturini. O do Contra é formado pelo Neto Belotto, faz o primeiro contrabaixo da Filarmônica de Minas Gerais, é arranjador, diretor musical, ele é de Bragança Paulista, é formado pelo Gilberto Paganini, que é violinista da Filarmônica de Minas Gerais, não, violista mesmo, Tuti, é violista, é viola, da Filarmônica de Minas Gerais, ele é de Sampa, e músicos associados, tá, aqui no release, e vamos ouvi-los aí do álbum que eles gravaram em homenagem ao Flávio Venturini, inclusive com participação do Flávio Venturini, e na primeira música, participação também do músico Pablo Castro. Então vamos ouvir o grupo do Contra.

Todo Azul do Mar. Ouvimos aí com o grupo do Contra e Flávio Venturini. A música do Flavinho e do Ronaldo Bastos. O do Contra, o grupo do Contra, é também chamado de Orquestra do Contra. E é um conjunto musical único, né? Criado a partir de naipe, do naipe de contrabaixos da Orquestra Filarmônica. São os nossos vizinhos aqui do ladinho, a Orquestra Filarmônica de Minas Gerais. E ele foi fundado, o grupo do Contra, pelo baixista, contrabaixista, e direção é dele também, Neto Belotto. O grupo é o Neto e fica variando de 5 a 7 contrabaixistas da Orquestra Filarmônica. E eles fizeram um disco em homenagem a Flávio Venturini, com participação dele. Acabamos de ouvir duas faixas, Todo Azul do Mar, do Flavinho e do Ronaldo Bastos, e antes, Nascente, do Flavinho e do Murilo Antunes, com participação na gravação, na faixa, do músico Pablo Castro. E agora é no... Ô, Zé Lu veio! José Luiz, eu quero samba! Sabe samba rasgado? Ah lá, o PC também veio! Ah, o PC veio também? PC veio! Cleison veio? Veio! Seguinte, eu quero samba! Sem samba não dá! E eu quero samba com aquele cara que falou: daquele amor nem me fale, ok? Martinho da Vila e depois João Nogueira.

0: Eu, hein, Rosa? Você ouviu aí, João Nogueira fez dele do Paulo César Pinheiro, Eu, hein, Rosa? E antes, Martinho da Vila fez dele do João Donato, Daquele Amor Nem Me Fale. E agora, para ajudar a fechar as portas do bazar, vamos tirar o selo da faixa do álbum Dobrando a Carioca. Um álbum que reuniu Jardes Macalé, Ginga, violonista Ginga, Moacir Luz e Zé Renato. Vamos ouvir uma faixa agora.
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1: Maravilha. De que ano é esse samba, Macalé? Hein, Macau?
0: O diretor pediu para me botar o chapéu de novo, mas foi justamente...
2: Esse encontro aconteceu reunindo o Ginga no violão, acompanhando o Moacir Cruz, tocando inclusive percussão, Zé Renato e o saudoso Jardes Macalé. O álbum tem o título de Dobrando a Carioca, e eles fizeram aí Cidade Lagoa, que é do Cícero Nunes e do Tião Fonseca, fechando as portas do bazar. Está na hora de ir embora, e quem ganhou ingressos para o bloco da Sanidade, Insanidade, Insanidade, no Mercado Distrital do Cruzeiro, sábado agora, 21h30, ganha 2 ingressos, Rafael Amorim. 2 ingressos para o show do projeto Uma Voz, um Instrumento, 10 anos, com a cantora Thie, convidando Vitor Santana. É hoje, às 20h, no Teatro do Minas Tênis Clube, ganha 2 ingressos, Jader Dias. Alô, alô, Terezinha. Alô, alô, Jader Dias e Rafael Amorim. Pedro Henrique Vieira vai entrar em contato com vocês através do zap de cada um, ok? Muito obrigado você que ficou com a gente nessa tarde de quinta-feira. Obrigado, recadinhos do Cláudio Fraga, do Tubarão Martelo, do Teddy Correia, do Nenhum de Nós. E obrigado, muito, muito obrigado ao Chico Lobo e também ao Biquíni Cavadão, que nós lançamos, né, gravações novas deles, que só entram no ar nas plataformas amanhã. Que honra! Obrigado, Chico Lobo. Obrigado, Biquíni. Tá na hora. Tô indo nessa. Chegando agora na M, programa Delírio e Companhia, com Everton Montijo, e na FM 100,9 Brasileiríssima, chegando o programa Almanac com Cristiano Batista. Viva a cultura brasileira, muito obrigado a todos que tornam possível o nosso trabalho, e amanhã eu volto com Sexta Maravilha. Amanhã nossa Sexta Maravilha, como é Dia dos Namorados, vai ser O Amor está no ar e no zap. Entendeu? O amor está no ar e no zap. Amanhã, tá? A partir das 14h. Ontem começou a Liga de Vôlei, Brasil hoje de novo. Ontem foi Brasil e Irã, e hoje à noite tem Brasil e Bélgica. Bélgica, tô lá coladinho. Bazar fechando suas portas e desejando também boa sorte para todas as seleções de futebol. Tá começando agora o primeiro jogo, 16h no prego. Fui!
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0: Boa tarde, Brasil. Boa tarde, boa tarde. Boa tarde, boa quinta-feira. Vamos juntos até os 5 minutos para 5 e tá começando a Copa do Mundo. Já começou, teve aquela cerimônia de abertura, mas a gente gosta de futebol, de bola rolando, então pra mim tá começando. Tem México agora, né? A abertura e a África do Sul, a apresentação já dos jogadores. Então o clima já é esse, é Copa do Mundo. Vamos nós, na mesa de áudio e programação musical, PC está de volta. Estava de folga ontem, tivemos Eliezer Ferreira. Na produção, Vladimir Penido e Maria Eduarda Leles. Eu sou Everton Gontijo, agradeço a sua audiência. Daqui a pouco, seu Onofre, locutor oficial, seu Zé Aparecido e as suas mensagens através do WhatsApp. Vamos começando com a parada de sucessos de todos os tempos.
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Na parada de sucessos de todos os tempos, Zé Ramalho. É isso. Muito bem. Vamos para os delirantes. Tá chegando agora.

0: Boa tarde para todos. Estamos chegando. Deu uma chuvinha. Ô Paulo César, o senhor tá bom? Boa tarde.
1: Seu Nofre, tudo bom?
0: O senhor viu a chuva?
1: Cara, hoje começou a chover um pouquinho cedo. Eu saí de casa, tava nublinando.
0: Agora nós tá um tiquinho. Mas você sabe pra que é isso, né?
1: Só pra esfriar.
0: Isso mesmo. Diz que agora amanhã já começa a arrochar o frio, mano.
1: Alguém me falou que vai chover a semana inteira.
0: Ah, não é possível.
1: Tomara que não seja verdade.
0: Não é possível. Como é que tá o jogo aí? 0-0?
1: 0-0.
0: Olha. Tudo bom, narigudo?
2: Tudo bem, seu Novo. Tudo bacana.
0: Olha lá, aquele amarelo é o quê?
2: Aquele é a África do Sul.
0: Olha, eles atacando, vai furar o golo. Ah, defendeu. O México tinha um goleiro que ele jogava na linha também. Você lembra, Paulo César?
1: Não, não lembro.
0: Jorge Campos, que ele chamava. Oh. Jogava um tempo na linha, um no golo.
2: E ele era pequenininho, baixinho, né, seu Novo?
0: É, ele era pequitito mesmo. Hoje é que dia? Deixa eu ir. É 12? Não, 11.
1: Hoje é dia 11.
0: Ué, cadê? Esse trem tá esquisito aqui, tá falando dia 12. Uai! O que que tá acontecendo aqui? Tá assim, ó. É, dia 8, 14, 13, 12. Deixa eu abrir um aqui pra ver.
2: É, tá difícil aí, né, seu Nof? Cada dia é uma surpresa, né? É, lembra da caixinha de surpresa, PC, que a gente comprava?
1: Era.
2: Às vezes vinha uma coisa bacana, às vezes vinha nada. Vinha um bonequinho de plástico, um anelzinho.
1: As coisas tão simples, né, que nem valia a pena.
2: É, mas a gente ficava entusiasmado, né, com a expectativa.
1: Criança adorava, né?
2: É, o que, que será que tem aqui dentro e pá. Pois é, desse jeito. Muito bem, então o locutor oficial está chegando.
0: Aí eu

0: De boa tarde a todos. O Delírio e Companhia pela Rádio Confidência Belo Horizonte. E eu adoro essa música, PC. Vamos ouvir. Paul McCartney e Michael Jackson. Bacana, né, Narigudo?
1: Bacana demais. Eu gosto muito. Olha aí o seu Zé chegando.
2: Opa, Brasil! Brasil! Brasil! Brasil!
1: Que isso, seu Zé?
2: Brasil! Ah, isso, pra você, é só o senhor que me compreende, bom.
3: Brasil!
2: É o Brasil, é a Copa. A Laia jogando, ó. É o Brasil?
1: Não, o México e África do Sul.
2: Ah, quem bateu?
4: Ei, de onde era ele?
2: Ah, vai tomar banho. É só o Márcio Franco, né?
1: Tudo bem, seu Zé?
2: Bom, eu tava na rua, bobo. Hoje eu fiquei na rua o dia inteirinho. Não deu tempo, nem deu almoçar.
1: Não, o senhor podia ter almoçado. Aqui o senhor não precisa chegar na hora, não tem essa coisa tão muito justa assim com o horário. Com o senhor, não.
2: Olha lá, o time de verde lá vai frevendo pra cima. Ah, já saiu.
1: Muito bem, vamos às mensagens do WhatsApp, locutor oficial.
0: Vamos lá, a primeira cara que eu vejo, como sempre, é o lobisomem, com essa maravilha de rosto, essa barba. Bom dia, Mushiba Caduco.
5: Sua mãe. Não, sua mãe não, que ela é gente boa. Você que é aborrecido, né?
0: Sábado, o Brasil vai jogar com o Cafunga no gol, Pelé, Perácio no ataque, a zaga, Roberto Perfumo e Nilton Santos. Técnico Aiboré Moreira. Agora o tricampeão vem. Não acha, Buxibinha?
5: Você não sabe nada.
1: Olha lá, o gol.
5: Olha lá, furou um gol. E é o time de verde.
0: E eu não estava prestando. Eu nunca consigo narrar um gol aqui, viu? Eu não sei que sina é essa. Aí, lobisomem, é o México, que sedia a Copa, uma das sedes da Copa, não é? Foi esse rapaz, ele é feio. Ah, não, é o outro. Aquele ali feio é o defensor. Deixa eu ver o nome dele, é Quinones, será? Daqui não dá pra ver. Olha aí, a saída de bola errada. Recuperou, não deu, é gol. É o vacilo, né?
1: É vacilão mesmo, deixa eu ver que temos. Vamos continuar aqui, locutor oficial.
0: Eu não consigo.
1: Anda.
0: Agora o tricampeão vem. Tricampeão, ele deve estar querendo dizer tricampeonato, não é? Alô, lobisomem, você não sabe nada de posição, de jogadores, nem nada. Oi, papai. Boa, já compramos carne, asinha, coração, frango, cerveja.
5: Não quero saber, esse aí é o tal de João da Solda, não quero não.
0: Minha boca encheu da... Boa tarde, seu Onofre. Hoje a Leila lhe manda abraços e pede a sua bênção. Ela diz que o senhor é o idoso charboso do mundo. Erli da bateria.
5: Alô, dona Leila, Deus abençoa. Um abraço pra senhora, Deus ilumine e proteja sempre, viu? Muito obrigado, abraço, viu, Erli?
0: Boa tarde, Everton Gotijo e companhia. Sua bênção, seu Adolfre, esse bonequinho de Olinda do Delírio. Não gosto de fofoca, mas hoje viu o seu Edson numa correria ali pela Avenida Amazonas. Era umas 15h30, mais ou menos. Não sei se era o efeito da feijoada ou estava atrasado para chegar à rádio. Deixa eu ver o que tem mais aqui. Mas onde é que tá? Agora eu me perdi aqui. Ah, tá aqui. Abraço para quem é de abraço, beijo para quem é de beijo. Seu Onofre, manda a sua bênção para minha filha, a podóloga Bruna Dias, em Nova Serrana, que está ouvindo o Delírio. Saudações azuis, é o poeta de Nova Lima.
1: Ô, poeta, você passou longe aqui, você quis me pegar, mas não deu não. Eu vim, peguei um carro de aplicativo, saí de casa quase 4 horas, cheguei aqui em cima. Então, não era eu. Manda lá, seu Onofre, um abraço para a filhinha dele.
0: Um abraço para a Bruna e Nova Serrana. Eu conheço, já bebi lá. E o Mushiba é de pertinho lá, Ripas, né, Mushiba?
5: É verdade. Um abraço, poeta.
1: Ele manda saudações azuis. É, e não tem feijoada, mas eu trouxe uma canjiquinha, viu, poeta? Não consegui comer e trouxe uma canjiquinha para eu jantar aqui.
0: Moxiba, boa tarde para vocês da Inconfidência. Desde que esses jogadores viraram celebridades e o Brasil tomou 7-1, eu nunca mais assisti futebol. Fórmula 1 é a mesma coisa. Desde que adotaram aquela porcaria daqueles motores híbridos, que mais parece barulho de carros elétricos, eu nunca mais vi uma corrida. Perdeu a graça. Agora só vejo as corridas antigas pela internet. Um abraço da Barra do Jucu. Cadê o nome dele? É o Júnior, não é? Me parece.
1: Pois é, não tem o nome, não. Deixa eu ver aqui. Ah, tinha uma outra mensagem que ele assinou. Júnior da Barra do Jucu, no Espírito Santo. Um abraço, meu velho.

0: Um abraço, meu amigo. Tudo de bom pra você.
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2: Boa tarde, cambada. Moshiba, vai secar qual time agora? Locutor oficial, meu pago Buster. Tudo certo? Já sapecou uma quente hoje? Hoje eu tomei um uísque. O locutor tem um sacolão do outro lado. Eles vão lá pegar banana. Como é que é o negócio aqui? Ah, os bicos, né? Ontem ele falou que os bicos já estavam... E tem um sacolão, eles vão lá pegar banana. Três bicos grandes e um biquinho.
3: É mico, eu já falei com você ontem.
2: Eu não consigo. Deixa eu ver esse microfone também aqui. Ele não quer ficar aqui no local. Bom, vamos continuar aqui depois dos bicos. Zé Aparecido vai aproveitar a promoção da champanhe de 32 por 45.
1: Ah, merece que encareceu por causa da Copa.
2: Aproveita que tá barato, seu Zé. Abraço, moçada. É o Ricardo, lá do Barreiro. Tempo feio e o seu Zé está no Nova Sintra.
0: Um abraço, Ricardo. Tudo de bom. Comentando sempre que a chuva nasce lá no Barreiro, né? Mais uma mensagem. É o José Carlos de País. Everton, sofredores da Copa. Eu coleciono álbuns da Copa, tenho vários. Estou enviando o álbum da Copa da África de 2010 e as figurinhas dos times que estão jogando agora. Vocês montam álbum também? Só quando eu era menino. José Carlos de Pains, olha lá que bacana, o México ali e a África do Sul, bacana. É... E a gente falando sobre, outro dia, né, falando sobre as tabelinhas que a gente ganhava em vários lugares e que não vê mais. Ontem um repórter falou, e as tabelas sumiram, né? É verdade.
2: Boa tarde, abençoada, para a turma do Delírio e Companhia. Abraço a você, Everton, para quem estiver na Beza, é o Paulo César, voltou de folga. É, seu Zé Aparecido, a benção, seu Onofre, cuidado com os conhaques nesse friozinho. A boca encheu da... Seu Onofre, pede a... Como é que é? Pede a seu Onofre a benção para minha amada Rafaela, que está no trabalho e gosta muito do seu Onofre. Então Deus abençoa o senhor e o Eurico, né, José de Paula? Do Caivera. Um abração pro senhor e pra Rafael, tá bom? Sou Eurico. E que ele fala mais aqui? Estive sumido um pouco, estou aguardando para fazer uma cirurgia, mas tudo bem. Deus abençoe vocês aí.
0: Oi, Eurico, um abraço pra você, que corra tudo bem. Obrigado pela audiência e pelo carinho. Tudo de bom aí pra você.
1: É, pra você.
0: Pam, pam, pam, pam, pam. Vamos adiante com o nosso delírio. Agora são 4 horas e 22 minutos.
1: Vamos ver quem tem mais. Olha, musgão na bacana, sou Edson.
0: É beleza, essa é bonita mesmo, né? O que será que foi feito da Kim Carnes, hein? Será que é viva ainda? Se for, ela tá bem velhinha, né, PC?
4: Não, ela tá viva, com certeza.
0: Mas tá bem, deve ter uns quase 90 anos já, né? Naquela época... Aí, 1980...
4: É, de repente, mais de 80.
2: Depois eu vou procurar. Como é que ela chama?
0: Kim Carnes.
2: Que? Kim Carnes?
0: Kim Carnes. E ela é uma loura lindíssima, na era lindíssima, maravilhosa.
1: Exercis, exames, exanísio, chiconísio, ensine
4: 80 anos.
0: 80?
4: É isso.
0: Ah.
4: Ela é de 1945.
0: Caramba. E a mulher desapareceu, né, PC?
4: É.
2: Atenção, atenção. Boa tarde, Everton Contigi, turma delirante. Tudo de bom? É, tudo bem com você, seu Onofre, sua bênção. Como foi participar da criação da primeira Copa do Mundo e assistir a todas em primeira mão? É o Pablo de Ouro Branco.
5: Ah, Pablo, eu gostaria de ter assistido mesmo, mas não pôde, né? Porque eu morava na roça, mas eu gostaria. Idade pra isso eu tenho, né?
6: Oh, my God.
0: É verdade, Moshibita.
1: É, sério, eu sei que... Aí ela é a Titi.
0: Que legal.

0: chamar a Olivia pra ouvir comigo Delírio e Companhia. Olivia!
1: Cuidado, papai!
2: Grande Popeye, Olivia. Esse eu gostava muito desse desenho, viu? Principalmente quando o Brutus tomava umas porradas, né, PC?
3: Esse era clássico mesmo.
2: Muito bom. Olha que legal. Houve uma época que eu gravei um comercial pra TV fazendo a voz do Popeye. E uma atriz, que agora eu me esqueci o nome, ela fez a Olivia. Era pra um jornal, eu não sei se tá extinto ainda. Oh, se ele está extinto ou se ainda existe, que era o Estado de Minas.
3: Não existe.
2: É, e a gente fez lá no estúdio do Marcos Viana, na Sonhos e Sons. O comercial ficou bem bacana. E aí falaram, você canta? Eu falei, nem nada. Eu precisava cantar no final, né? Mas ficou muito bacana. Eu gosto muito do Popeye, Olivia. Eu gosto do Scooby-Doo, né? Aqueles desenhos que nós estamos sempre conversando, falando em off aqui, né, PC? Era muito bom.
3: Hanna-Barbera, então.
0: Eias, morreu esses homens, né?
3: Era.
0: Nunca vi um homem chamar Hanna e o outro Barbera.
3: William Hanna.
0: É, eles deviam ser barbeiro pra dirigir, né? Que eles chamam Barbera.
2: Que duro, hein, seu Zé? É cada coisa, hein?
0: Aí vai falando Chico Anísio.
4: Uma boa tarde, Everton Gontijo, vovô Anofre, Zé Aparecido, PC, locutor oficial e todos aí do Delírio e Companhia. Que Deus os proteja, o Eduardo de Goiânia.
2: Amém, amém e amém, meu amigo. O que a gente mais precisa é isso, da proteção de Deus, né?
0: Ai, o Mosgão. Lá as moças cantam e dança ela, viu, PC? Rodiana, que é esse cano. Tem aquele cano assim que fica no meio e as danças cantando essa música aí, ó.
3: Coreografia?
0: É, como é que chama só eles, aquele cano?
2: É, pole dance.
0: É, elas ficam dançando lá, sabe? E aí os caboclos jogam dinheiro, viu, PC? Eu não jogo, não, bobo.
4: Boa tarde, Mushiba. O Coliseu de Roma era padrão FIFA? O Bickey Ball do Rio de Janeiro? Não sei, lá eu não fui, não.
0: É Biowoman. Já que eu sei que ele lembra, né? Eu sempre... Como é que puxa esse trem aqui, só ele?
2: Olha isso, Zé. A gente tá no meio do programa.
4: Atenção, carne de pescoço é boa, Pompom, é o Alexandre Reis.
5: Depende, se for pescoço de peru é bom. Eu gosto, pô. Você gosta de pescoço de peru, Paulo César?
3: Seu Onofre, mais ou menos.
5: É, com batata, bobo, nem que seja só o caldinho, é gostoso demais. Filho, eu vou lá. Olha lá, ó, vai furar outro gol, ó. Vai sentir, cortou o jogador de amarelo. Parece um omelete, ó, uniforme deles, né? Esse é a África do Sul. Eu tô torcendo pro México, viu, PC? Que eu gosto deles.
2: Muito bem.
3: O México é um país legal.
2: E o México torceu pro Brasil sempre, né? Naquela Copa de 70, que foi realizada lá, eles torciam muito para o Brasil.
0: É, Brasil, né? Brasil é sábado, né, seu Edson?
2: Sábado.
0: Vai ser de noite, né?
2: Vai ser 7 da noite, é? PC, o primeiro?
3: Isto, 19 horas.
0: Ai, o Musgão. Carambola que falou?
3: Desculpa, imaginei.
0: Não é? Parece que ele fala.
3: Parece carambola.
0: Carambola faz mal pros rins. Não pode comer. Eles falam que não pode, não.
3: É perigoso.
0: É
3: pra
0: só
3: quem
0: uma.
3: Tem...
0: Né?
3: Problemas renais.
0: Então, pode comer só uma, sabe? É, tem até uma piada.
2: Não.
0: É um caboclo.
2: Não.
0: Tava debaixo de uma árvore. E aí tinha ele e um outro, eles discutindo. Ah lá, aquilo é o quê? É manga. O outro falou, não, é carambola. É manga, é carambola. Aí o outro falou,
2: não, vai parar por aí.
0: Só fecha aí pra você, que eu vou contar pro senhor fora do ar. É, gostou, seu Paulo César?
3: Boa!
0: as pessoas já devem conhecer, pô.
2: É muito engraçado, né, seu Zé?
0: É, o senhor tá rindo, ficou engraçado mesmo.
5: Essa até eu gostei, viu? Como é que chama esse homem? Zé Aparecido, eu também gostei. Eu mesmo contei e eu mesmo gostei.
2: O senhor tá ficando louco, senhor? Quem contou foi o seu Zé.
0: Não, é. Foi eu, amor, que falei, ué.
5: Não, eu sei, eu falando que até eu gostei.
0: Ah, mas essa aí... A saudade é uma estrada longa. É bonito demais, né?
2: Como diria meu amigo Carlos Antônio, os irmãos Billy e Bob Alice. It's all for a reason. All for a reason, né? Que é o nome da música. Muito bonito isso, né?
3: 1978.
2: Muito bom.
0: Eu já vi outras músicas desses rapazes. Agora eles já estão dois homens velhos, né?
2: É claro, seu Zé. O tempo passa, né? O nosso amigo Eduardo, lá de Goiânia, mandou aqui. A cantora norte-americana Kim Carnes, famosa pelo ritmo de Bette Davis Eyes, nasceu em 20 de julho de 45. Ela completará 80 anos de idade em julho de 2006, portanto, o mês que vem. Muito obrigado, amigo. Tudo de bom, Eduardo. Aí são eles, né? Com Christopher Cross, não é isso?
3: Isto. Dobradinha.
0: É com feijão branco. É boa, viu, São Paulo Cedo?
3: Parada técnica, seu Zé.
0: Já mandou parar? Lá faz calor, né? Escuta aí.

0: That's Tonight, né? O que, que é isso, Tonight? É um cantor? Dureza, hein, seu Zé? Tio Tonight, né? O cantor falecido, Tonight, irmão do João Bosco. Grandes sucessos, o Tonight, de Ponte Nova, terra lá do nosso amigo Newton Reis. Aliás, o Newton Reis mora lá, mas não nasceu lá, né, Newton Reis? Em Ponte Nova. Terra de grandes nomes, grandes celebridades.
1: Olá, Everton, confraria do Delírio Barques, Aurélio de Betim. Aí está o Tudai.
0: Quem?
1: Tudai.
0: Tunai. Tunai.
2: Frisson.
0: Ai, bonita, né? Põe um tiquinho.
2: Que é?
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0: Grande sucesso do Tunai, né? Muito bom.
4: É, então, o senhor tava lendo um trem aí.
0: Ah, do Marcos Aurélio. Seu Anofre, ontem tomei um caldo de mocotó, tava muito bom. Fiquei até com vontade de pedir outra cumbuquinha, mas me lembrei do caos que o senhor contou. Achei melhor não repetir. Uma quinta abençoada para todos. Um abraço, Marcos Aurélio. Para quem não sabe da história, seu Anofre, guloso como ele é, pediu um caldo de mocotó. E falou, apostou com o dono do bar que conseguia comer umas três daquelas. Depois passou um mal, teve uma enxurria fora de série, né, seu Anó?
5: Na verdade, não gosto nem de lembrar daquilo, viu?
4: Olha, outra música boa. Só pra você, só põe música boa. Mas já voltou o jogo? Voltou. Ah lá, México 1, África do Sul 0.
0: Oi. Muito bem, locutor oficial, vamos trabalhar.
1: Atenção, hoje, aniversariante de hoje, Andrés Iniesta, jogador de futebol. Rubem Fonseca, escritor, já morreu. Ele nasceu em 25, morreu em 2020. Betty Bendes, a atriz, nasceu em 1949, foi uma mulher lindíssima. Hoje ela está mais velha e engordou um pouco, não é? Deixa eu ver aqui se todos já morreram aqui. Salvador Dalí, Carlos Lira, Bidu Sayão.
0: O senhor conhece Salvador Dalí?
1: Não, ele já morreu. Salvador Dalí foi um dos nomes mais marcantes do surrealismo. Nossa, agora que eu olhei as horas, pensei, vamos para o intervalo, depois eu falo dele.

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1: Boa tarde. Carreta com defeito interdita a faixa da direita do anel rodoviário no sentido Vitória, no trecho de descida ao lado do Buritis, gerando lentidão, inclusive, na BR-040, sentido BH, desde São Sebastião das Águas Claras, em Nova Lima. Motorista, você que passa pela região do Olhos d'Água, está na região do Belvedere, ganha tempo passando por vias internas dos bairros Buritis, Palmeiras e Betânia. 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Emerson Rodrigues para a Rádio
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0: 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Estamos de volta com Delírio e Companhia pela Rádio Inconfidência. Eu vou explicar essa tradução. A gente sempre toca essa música, né, PC? Tanto o PC como eu gostamos muito dessa música. E aí eu fiquei curioso, a gente, né, para saber do que falava a letra dessa música. E aí fizemos essa tradução. E é um agradecimento a Deus, né? Tipo uma oração. É a banda The Ozark Mountain. A música You Made It Right. Muito bem. Agora são 4 horas e 42 minutos.
1: Eu estava falando sobre o Salvador Dalí, um dos nomes mais marcantes do surrealismo, conhecido tanto por sua técnica refinada quanto por sua personalidade excêntrica. Nascido na Espanha em 1904, ele criou obras icônicas como A Persistência da Memória, com seus famosos relógios derretendo, que se tornaram um símbolo de arte que desafia a lógica e o tempo. Dalí também transitou pelo cinema, moda e fotografia, sempre provocando, expandindo os limites da criatividade. Olha aí. É surreal, que lindo.
2: Ah, oi, oi, oi, que bom dançar. E a Blitz fez essa tipo homenagem, né? É. Uma brincadeira.
0: Bonito, né? Um
2: Dalí de Salvador.
0: Dalí de Salvador. E um clima bom, né? Uma música gostosa. E o Salvador Dalí nasceu em 1904 e morreu em 23 de janeiro de 1989.
3: Que bonito ver o sol nascer.
0: Se poça, Zé.
3: Ah, é. Dalí de Salvador é um trocadilho que se fala, né, Soares?
0: É isso aí. De cima do mar. Muito bom, muito bom. Hoje é Dia Nacional do Reggae. Hoje é o Dia do Telégrafo. E é o Dia da Mãe Natureza. Tão maltratada ultimamente, né? E aí, para comemorar o Dia do Reggae, PC tá mandando aí um reggae, ó.
2: Mr. Bob Marley.
3: Isso, é

0: Is This Love? Agora são 4 horas e 45. Bob Marley.
1: Is This Love? Is This Love?
0: Robson Zé.
1: Eu sei.
2: Afiadíssimo.
0: Muito bem. Delírio e companhia.
2: Everton, pois se não tivesse programas de calouros, seu Zé poderia participar, hein?
0: É mesmo.
2: Tipo o Silvio
0: ele
2: Santos.
0: Ele gosta, de bom cantar.
1: Eu gosto, Bob. Eu sei cantar até em inglês.
0: É.
1: Ah, is this love? Era filho, né? Era filho.
0: Vamos aqui. Boa tarde, Everton Gontijo e toda a trupe do Delírio e Companhia Moshiba, sua bênção. Descobri o desenho que o senhor é um super-herói e enviei no seu Instagram, ok? Assistindo Besk África do Sul. Ponte Nova tá chovendo e frio, parece Ouro Preto. É o Newton Reis Hermenegildo. Um abraço, Newton Reis. Então tá bom, que Ouro Preto é bom, né?
1: É, eu gosto. Olha, musgão, ó. Ele deu uma sanfona.
0: Olha aí, o Abate mandou mensagem, viu, PC? Escuta, Abate, Campinas, São Paulo. E parece que ele tá mandando um telegrama. É, abraço a todos, boa tarde. Um abraço, Amate de Campinas. Daqui a pouco eu vou na do locutor oficial e falo Abate também. O Amate tá ouvindo a gente lá em Campinas.
1: E é Campinas, né, só Ed?
0: Isso.
1: Vamos, Gão, aí, ó. Ime.
0: Que é, Sosé?
1: Não, nada, não. Eu sei.
0: O que? Eu não tô entendendo nada do que você tá falando.
1: Ela é sua mãe.
0: Parabéns, Everton, pela linda, bela escolha. Amei, beijos a todos, sem exceção, com tudo de bom. Podia fazer isso em todos os programas, ok? Ah, eu acredito que ela esteja falando sobre a tradução, né? É, quem é a Olga Lina de Pedras em Sete Lagoas? Obrigado! Já tem programas, né, que fazem isso, acho que tem 2 aqui na rádio, então eu tenho algumas coisas gravadas já há mais de 20 anos. Uma hora eu boto uma aqui no programa. Obrigado pelo incentivo. É a Olga. Obrigado, viu, Olga? No nome de uma pessoa que eu gostava muito, minha tia Olga, que tinha uma importância muito grande, teve na minha vida uma importância muito grande. Um abraço para você e eu gosto muito de Sete Lagoas.
1: Isso, velho. Eu já tive uma namorada lá.
0: Não preciso contar, não.
3: Boa tarde, Everton Gontijo. É o Antônio Barcos de Nova Lima. Abraço para o PC na mesa de áudio, para o grupo Os Ouvintes do Pascoal, para o poeta em Nova Lima, Nilcilene e seu marido Sidney, em Itabira. Olha só, Olga, Itabira está gelado.
2: Adilson Ramos.
1: Ah, eu já ouvi falar dele.
4: E neste mundo.
1: Oh, ele é até bom, né?
4: Outra não há.
1: Parece com aquela Okero, né?
2: É da mesma época, 1960.
1: Ah, então ele copiou, bom.
3: Senhor Zé Aparecido cantando pro Jimmy. Ele ficou muito feliz. Obrigado, seu Zé Aparecido.
1: Ah, quem que é Jimmy?
0: É o cachorro do Newton Reis.
1: Ah, eu gosto de cachorro. Um abraço pro senhor e pro Jimmy, viu?
0: Não é Jimmy, não, Jimmy.
1: Ai, ó. Olha que trem bacana, senhor. Quem?
2: Neil.
1: Eu pensei que era Quero.
2: Neil Sedaka.
1: Ah, é ele. Quem que é essa?
2: Essa é Carole King.
0: Carole King, ela canta muito, né? Ela era quase criança aí, né, PC?
2: Pela história, eles estudaram juntos, né? Ela e o Neil.
0: Neil Sedaka, que morreu há pouco agora, né?
2: Ele tinha, como se diz, uma fé.
0: É, sei. Atenção, aqui é o Eduardo de Goiânia. Parabéns, Everton, gostei muito da tradução que você fez. Beleza, meu amigo Eduardo de Goiânia.
1: Agora vai cantar direito, não vai?
5: Now, if you remember any of them,
1: hein?
2: Essa é ao vivo.
5: Go ahead and let us know.
1: Não, sei que o senhor está conversando. Está falando de pressa demais. Agora.
5: Oh, Carol.
1: Ah, ele fez pra ela?
2: Sim.
1: Ah.
6: É muito... Eu gosto muito do Neil Sedaka, todas as músicas, né?
1: You hurt me and you make me cry. Oh, yeah.
5: But if you leave me,
1: é o quê?
5: I will surely die.
2: Bate.
1: Quanto é que tá o jogo, seu Paulo? Olha, vai furar um golo.
2: É, seu Zé.
1: Oi.
2: Toda rádio que é muito boa toca essa música.
1: Olha. Ah, maravilhosa, né?
6: Isso é muito bonito, né? Laughter in the Rain.
7: Strolling along country roads with my baby.
6: Ah, já tá acabando. Eu ia pedir pra você deixar a música toda, mas não vai dar tempo não, hein? É, que é isso aqui? Good Times no Delírio. Parabéns, seu Edson. Um abraço a todos. É o Antônio Marcos de Congonhas. Um abraço, meu amigo. Tudo de bom. Deixa eu ver aqui. É... Boa tarde a todos, Everton. Aqui do lado de casa tem Caldos, um angu à baiana da hora. Só vocês vendo, é o Zé Maria.
8: Ai,
6: e a Graça.
8: De comida.
6: Nossa, eu sou apaixonado, viu, Zé Maria? Por um caldo, angu à baiana, aliás. Ah, ele mandou um vídeo, mas não tá abrindo. Esse é meu filho. Vou ver depois, viu, Zé Maria? Muito obrigado, um abraço pra você. É, tá, deixa eu ver o. Run, run, run, run. Boa tarde. Eu não sei se isso aqui é pra gente. Álbum de figurinhas Tecobol na Copa de 78. Figurinhas eram tampas de refrigerantes com foto dos jogadores. E era do lado interno das tampinhas. É o Donizete. É verdade, eu me lembro, Donizete. Gente, então é isso. Muito obrigado a todos. PC na mesa de áudio, programação musical. Muito obrigado e até amanhã, meu velho.
2: Abraço, Everton.
6: Muito obrigado a todos pelo carinho e pela audiência. A programação musical fantástica hoje, né? Como sempre. Amanhã mais ainda. Muito obrigado ao Vladimir Penido e Maria Eduarda Leles na produção. Obrigado, Brasil. Daqui a pouco, Tércia Gonçalves e a Hora do Fazendeiro. Valeu, Brasil!

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3: Na região metropolitana, BR-381 tem trechos de lentidão agora no caminho para Belo Horizonte, perto de Ravena, mais à frente passagem pelo Bom Destino e também na chegada à ponte sobre o Rio das Velhas em Sabará. Não há ocorrência divulgada pela Polícia Rodoviária Federal. Motorista, vale a pena ter calma, seguir em frente, porque desviar por Taquaraçu de Minas faria você perder mais tempo ainda. Na saída para o Espírito Santo, quem passa agora pela BR-381 encontra trânsito sem problemas. Sacanagem mesmo no Dia dos Namorados é ficar na fila do motel, né? Baixe o app Guia de Motéis Go e faça sua reserva agora ou antes de sair. Emerson Rodrigues para a Rádio Inconfidência.
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0: Boa tarde, boa tarde, amiga e amigo ouvinte da Rádio Inconfidência AM 880, o gigante do ar. Está começando a Hora do Fazendeiro, 89 anos no ar, com muito sertanejo raiz, notícias sobre o meio rural e prestação de serviço. Eu sou a Tessie Gonçalves, seja muito mais que bem-vinda e bem-vindo. Conto com você até às 7 da noite desta quinta-feira, 11 de junho. de 2026. Nos trabalhos técnicos contamos com ele, Paulo César Furtado, e na assistência do estúdio, o Gabriel Basílio. Agora são 5:01. Confira os nossos destaques.
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0: BDMG oferta capacitação gratuita em agricultura regenerativa com foco no cultivo de grãos e pulses. E exportações de carne bovina atingem recorde. Estas e outras notícias e muito mais aqui no nosso Hora do Fazendeiro, o mais antigo do rádio brasileiro e um dos mais antigos do mundo, que você pode conferir aí também pelo site inconfidencia.com.br ou aplicativo Rádio Inconfidência Oficial. E vamos que vamos nessa quinta-feira maravilhosa. Ai, eu já te falo, hein? A programação de amanhã, a programação especial do Dia dos Namorados, já está pronta. Agora eu conto com você para fechar a programação do nosso domingo. Domingo estreia a Hora do Fazendeiro, de 7 às 9 da manhã, aqui pela M880. E eu conto com seu pedido musical. Ainda tem vaga, hein? Bora fazer seu pedido musical, oferecer para alguém. Combinado? Vai ser a seleção musical agora, todos os domingos. Domingos dos ouvintes. A gente vai passar de sexta para domingo. Só que esta sexta é uma sexta especial, então vai ter programação musical também feita pelos ouvintes, mas já tá, ó, fechadíssima. Amanhã você vai conferir o melhor do sertanejo raiz e músicas, claro, românticas. Vamos que vamos, então. A gente abre a nossa programação musical de hoje com Serrinha e Caboclinho, Chitãozinho e Chororó. Música.

0: Chicote, tralalá. Chicote, tralalá, de Sulino, com Sulino e Marrueiro. Você ouviu também Teixeirinha, Passo Fundo do Coração. Essa, de 1976. Também Zé do Rancho e Mariazinha, Abre a Porta, Mariquinha. E teve Chitãozinho, Chororó, de Serrinha e Atos Campos, com Serrinha e Caboclinho. Agora são 5 horas 15 minutos.
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0: As inscrições para a 4ª edição da capacitação gratuita em agricultura regenerativa do BDMG serão abertas na próxima semana. O curso é voltado para produtores rurais e profissionais da assistência técnica e vai abordar práticas sustentáveis para o cultivo de grãos e pulses, como soja, milho, sorgo, feijão e grão de bico. A iniciativa busca ampliar a produtividade, reduzir custos e preparar o setor para os desafios climáticos, além de apresentar linhas de crédito específicas para apoiar a adoção dessas práticas. E para falar mais sobre esse assunto, eu converso com Rubens Brito, que é diretor comercial do BDMG. Boa tarde, Rubens. Seja muito bem-vindo aqui à Hora do Fazendeiro.
2: Boa tarde, Tess. Muito obrigado para todo mundo que está nos ouvindo aqui. Acho que é um espaço muito importante para o banco, né? Difundir, né? O propósito dele, as coisas que ele faz no mercado aí. E é verdade, né? A gente está iniciando agora as inscrições. Vamos começar na segunda-feira, dia 15/6, no nosso site. É só entrar em www.bdmg.mg.gov.br para poder se inscrever no curso, né? O curso é voltado para produtores rurais. Apesar do banco ser um banco de Minas, os produtores não precisam estar restritos a Minas Gerais. Ah. Em edições anteriores do curso, tivemos até produtores de fora do Brasil participando da capacitação. Então é um programa, né? Um projeto do BDMG que fez muito sucesso, né? E como você falou, a gente está na 4ª edição. As outras edições, a gente já falou de cafeicultura, falou de agricultura regenerativa, de pecuária, e nessa agora a gente vai falar de grãos e pulses, né? Vamos falar de soja, milho, sorgo, feijão, trigo, amendoim, grão de bico, arroz e girassol.
0: Só coisa boa.
2: E são muitos temas, muitos assuntos para a gente tratar. As inscrições, para o pessoal entender e o pessoal poder procurar, elas vão estar abertas até o dia 3/7. A capacitação começará no dia 21/7 e vai até o dia 12/9, quando as aulas vão terminar. Esse curso é totalmente online, ele não tem custo nenhum para os produtores, eles podem se inscrever e não tem que pagar
0: capacitação
2: nada.
0: Capacitação gratuita.
2: Capacitação é 100% gratuita. A gente conta com professores de diversas matizes, tem pessoal da Embrapa, tem um pessoal muito interessado, muito capacitado para poder realizar esse curso junto com o pessoal.

0: carga horária, ela é uma carga horária tranquila também. O curso, ele conta com alguns dias na semana, não são todos os dias, né? Então, é possível as pessoas participar. O curso é à noite, então é um horário que não atrapalha também as pessoas trabalharem, tá? E ele tem uma coisa que é legal também. Depois das aulas presenciais, ele terá alguns dias de campo, que nós vamos levar as pessoas que estiverem interessadas. Esses sim têm vagas limitadas, né? Não é todo mundo que pode ir. Eles vão visitar algumas fazendas que já adotam as práticas regenerativas no cultivo do solo.
1: Ah, super interessante. E eles podem esperar, assim, muito, né, desse aprendizado para colocar em prática lá nas suas propriedades. Não é só para produtores rurais, né, Rubens? Lembrando que é também para profissionais da assistência técnica.
0: Isso, é para as pessoas interessadas no assunto.
1: Curiosos também? Posso fazer?
0: Se você for
1: já estou interessada.
0: Se você for uma pessoa interessada no assunto, tem alguma coisa que você quer desenvolver ou que você quer entender um pouco melhor o tema, você pode se inscrever, né? É um espaço aberto que a gente pede para as pessoas se inscreverem, para a gente poder criar uma mailing list e formar um grupo, né? Mas as pessoas podem participar.
1: Tá? Rubens, e agora, conta para a gente quais as vantagens de aderir a essa agricultura regenerativa?
0: Primeiro, eu acho que tem uma coisa que é importante, né? Que é a gente entender um pouco o que é a agricultura regenerativa, né? A agricultura regenerativa significa recuperar o solo do produtor. Se a gente for entender o solo, é o maior ativo que ele tem na fazenda dele, que o que ele vai plantar depois pode mudar ao longo do tempo. Então, o maior ativo que ele tem é o solo. Então, para ele ter uma produção saudável, é importante que ele tenha um solo saudável também. E o que a agricultura regenerativa faz é tornar esse solo mais saudável, tá? Ela restabelece a saúde do solo. A gente pode pensar um pouco o solo como se fosse o nosso corpo, né? A gente tem alguns micro-organismos no nosso corpo para fazer a nossa flora intestinal, por exemplo, funcionar melhor.
1: Sim.
0: Então, o solo também precisa de micro-organismos para ele poder ser saudável. Então, o que a agricultura regenerativa faz é recuperar a força desses micro-organismos no solo. Então, isso é uma coisa muito legal.
1: Muito.
0: Né? É uma prática que está começando a se difundir. Ela não é uma coisa tão antiga, né? É uma coisa que tem poucos anos ainda, mas ela está cada vez mais difundida, principalmente também que os produtores que adotam essa prática, eles estão conseguindo ver ao longo prazo que, além disso tudo, traz bons resultados econômicos para ele. O custo, o valor que ele gasta na fertilização do solo, no custeio da safra dele, a longo prazo ele diminui.
1: E por falar na questão aí econômica, né?
0: Sim.
1: O banco está oferecendo essa capacitação e também oferece o crédito.
0: Oferece, isso mesmo.
1: Como que são essas linhas de financiamento? Como que é possível acessar,
0: então,
1: conhecer?
0: Para acessar a linha de financiamento, é necessário procurar um parceiro do banco, que é uma cooperativa de crédito, que normalmente todos eles já são associados a alguma cooperativa de crédito da região. O BDMG, ele tem várias, mais de 60 cooperativas de crédito que são parceiras do banco e elas podem fornecer esse crédito para ele. Não vai ter um produtor em Minas Gerais que não tenha uma cooperativa próxima a ele, que seja parceira do banco, que ele pudesse acessar o crédito através dessa cooperativa. Alguma cooperativa do Sicoob, do Sicredi, da Cressol, de qualquer uma dos grupos cooperados, eles podem acessar através dele. E a gente tem dois produtos que a gente oferece, né, na linha da agricultura regenerativa, para ele poder melhorar a saúde do solo dele. A gente chama de BDMG Bioinsumos e BDMG Solo Mais. A gente financia a implantação de unidades de produção, a compra de insumos para o manejo regenerativo, aquisição de novos equipamentos, a implantação de sistema de irrigação, projetos de estruturação de fertilidade do solo, sistema de biodigestores, entre vários outros itens, que ele pode elaborar isso um pouco mais com o agente financeiro dele lá, com o gerente da conta dele lá na região dele. A gente também permite nessa linha que até 30% do valor seja utilizado como capital de giro. Então, ele também vai ter uma flexibilidade para ele poder comprar aquelas coisas que facilitem ele a fazer a transição. Porque a gente sabe também que a coisa não pode ser virar a chave completamente.
1: Uhum.
0: Ele não consegue sair de uma fertilização inorgânica para uma fertilização

0: São 100% orgânica de uma safra para outra. Ele precisa de uma etapa de transição. Então ele vai continuar tendo que continuar durante um período fertilizando o solo com produtos químicos e ele vai reduzindo isso ao longo do tempo. Então a gente sabe que esses 30% que são livres permite ele a poder fazer essa transição de uma maneira mais fluida.
1: Esse
0: tá?
1: capital de giro.
0: Esse capital de giro.
1: Bacana. Tá? Para fazer essa transição, né? Tem todo um processo. Isso. E essa é uma prática já frequente, né, do BDMG, esse investimento não só nas capacitações, como também nos investimentos.
0: É, o agro em Minas Gerais, o agro é o maior setor econômico de Minas Gerais, né? Então, o agro, ele é como um banco mineiro que financia as empresas e os produtores mineiros. O BDMG, ele quer ter cada... Ele já tem uma inserção importante no agro, né? Em outras linhas que atuam no agronegócio, linhas de café, o BDMG já é um repassador relevante dessas linhas. E a gente quer cada vez mais ampliar a nossa atuação no agro, né? O que a gente está trazendo um pouco de novidade, que também é novo no banco, é essa atuação direta com os produtores rurais, que a gente tem feito ou através das cooperativas de crédito, no caso da agricultura regenerativa, ou em algumas situações financiando até esses produtores diretamente. O BDMG sempre trabalhou na cadeia do agro, mas há alguns poucos anos para cá, a gente está entrando mais no crédito rural de forma direta, né? Então, e isso é uma coisa muito importante para a gente, está no centro da nossa estratégia e a gente vai continuar apoiando o agronegócio aqui em Minas Gerais. Só para vocês terem uma ideia, não quero falar muito de números, que é meio chato, né, ficar falando de números, mas só para vocês terem um número, a gente programou um orçamento de 2 bilhões de reais para financiar o agro nessa safra que está terminando agora. Falta 20 dias para a safra terminar. O próximo ano safra começa dia 1º de julho. A gente já financiou até agora 2,6 bilhões. Então a gente financiou já 600 milhões a mais do que a gente tinha previsto de fazer inicialmente, né? Então a gente quer cada vez mais nos inserirmos aí no agronegócio mineiro.
1: É, cada vez crescendo, cada vez mais. E isso, lembrando que o BDMG tem 63 anos, é isso mesmo?
0: Isso,
1: 63
0: isso,
1: anos juntinho isso. com o governo de Minas, pelo desenvolvimento de Minas Gerais, agora mais focado no agro.
0: É, ele é quase um idoso, né? Um idoso que vai fazer 64 agora em setembro, mas que se renova e rejuvenesce a cada temporada, né? A gente está sempre tentando buscar coisas novas, sempre trazer inovações para o banco, sempre trazer produtos de crédito mais novos, mais sofisticados, que permita acompanhar as modificações que existem no mercado, né? Essa, a própria questão da agricultura regenerativa é uma coisa que ela é nova aqui no Brasil e o banco foi muito um dos primeiros a entrar muito firme aí nesse negócio, nessa transição para uma agricultura mais sustentável.
1: É a questão da sustentabilidade, né? Que está cada vez mais em alta. Uhum. E tudo de bom, né? Para os pequenos, médios e grandes produtores. Lembrando que não é só para os grandes produtores, né?
0: Tessa, assim, se você me permite, assim, a gente está falando aqui dos produtos diretos que o banco atua com a agricultura regenerativa, mas o banco tem outros produtos também que a gente pode atuar com a agricultura regenerativa, né? Existem outras linhas de negócio que permitem a gente trazer mais sustentabilidade para a agricultura de Minas Gerais, tá? Igual você falou, a gente atua com os pequenos produtores, né? Esses produtos aqui, eles são mais focados, eles são mais direcionados e customizados para os pequenos produtores, mas a gente também atua com produtores de qualquer porte, tá? Com produtores de outros portes, nós temos outros produtos, esses outros produtos, ele atende esses itens aqui também, mas normalmente, né, produtores maiores, produtores que têm uma receita maior, eles conseguem trazer projetos mais elaborados, trazer coisas mais sofisticadas que a gente consegue estruturar e financiar também, até com valores maiores.
1: Maravilha. E lembrando que o BDMG, né, essa capacitação para a gente encerrar, Rubens, como que as pessoas podem fazer essa inscrição até, começa, você falou semana que vem, né?
0: Ela começa no dia 15/6, na segunda-feira, tá? A inscrição vai até o dia 3/7. Eles podem fazer a inscrição diretamente no site do BDMG, www.bdmg.mg.gov.br .br, e depois eles, quando eles fizerem a inscrição, eles vão receber um aceite da inscrição e depois o link, né? Ele é feito na plataforma Teams, é uma plataforma super comum que todo mundo acessa hoje em dia, tá? E vamos ter professores da Embrapa, vamos ter professores práticos, às vezes um produtor rural que já adotou a prática, já fez a transição da sua lavoura, ele faz o módulo do curso também e mostra como é que foi importante para ele e como é que ele obteve resultados não só de resiliência climática, né, de conseguir aguentar essas transições climáticas que a gente vive hoje em dia, de muito calor, muito frio, muita chuva, geada, de uma forma melhor e com menos impacto na lavoura dele quando ele adota a agricultura regenerativa, mas também mostrar economicamente como é que teve mais resultado no bolso dele no final do mês.
1: Uma troca de experiências também super importante.
0: Isso mesmo. Isso
1: Rubens, mesmo. Foi um prazer te receber aqui. Volte sempre. Muito obrigada aí pelas informações e vida longa ao BDMG. Parabéns, Tessa, também para você e toda a equipe.
0: Tessa, muito obrigado. É um prazer estar aqui, né? Nós vamos voltar sim. O BDMG está aqui sempre e nós estamos à disposição aqui sempre para discutir o agro aqui com vocês. Muito importante para Minas. Muito obrigado.
1: Nada, a gente que agradece, muito obrigada, obrigada também a Tamara, da assessoria de comunicação, um abraço para o nosso presidente, né, do BDMG, Gabriel Viegas, e também toda a equipe, Isabela Lacerda, tô devendo uma foto para ela com o chapéu, hein, do BDMG, não esqueci não, viu, Isabela? Então, eu conversei aqui com o Rubens Brito, que é diretor comercial do BDMG. Toda quinta-feira, BDMG, aqui juntinho com a gente na Hora do Fazendeiro, Rádio Inconfidência, Empresa Mineira de Comunicação. Agora são 5 horas 31 minutos.
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3: Na região oeste de Belo Horizonte, há um ponto de retenção na Avenida Silva Lobo, sentido centro, no encontro com a Rua Platina, passagem pelo bairro Calafate. E há reflexos na Barão Homem de Melo, sentido centro, desde o bairro Nova Granada. As filas na Barão começam pouco depois do cruzamento com a Rua Chapuri. Para evitar o congestionamento, motorista, você pode passar por vias internas dos bairros Jardim América e Nova Suíça. No sentido Buritis, o trânsito está fluindo sem problemas pelas avenidas Silva Lobo e Barão Homem de Melo. 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Emerson Rodrigues para a Rádio Inconfidência.
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1: E nós estamos de volta com o nosso Hora do Fazendeiro. Uma excelente tarde de quinta-feira para você. Muito obrigada pela audiência. Ó, tô aqui, sabe, fazendo o quê? Esperando a sua participação, que é muito, sempre muito bem-vinda e muito importante pra gente. Quero saber qual música você quer ouvir no próximo domingo, de 7 às 9 da manhã. Hora do Fazendeiro, estreando nesse fim de semana e com programação musical escolhida pelos ouvintes. É, o nosso WhatsApp é o 319-8276-2663. O telefone fixo 31-3254-3441. Quem está participando, chegou por aqui, ó, cedinho, foi a Melina. Melina, eu acho que é a mais nova, né? A nossa mascotinha aqui da Hora do Fazendeiro. Que gracinha, no colo do vovô Soranzo, ele, a vovó Adriana, todos juntinhos ouvindo a Hora do Fazendeiro, diretamente de Curitiba, no Paraná. Muito obrigada pelo carinho de sempre, um grande abraço, e também pro pessoal de Campinas, São Paulo, o Amate tá por lá, mandando um abraço daqueles para todos os ouvintes, e também pro povo do trecho. A Cássia do bairro Santa Cruz, em Contagem, marcando presença também por aqui, um abraço, Cássia. E Venilton, Bambu de Betim. Venilton, tudo de bom pra você também. Abraço pra você. E eu já aproveito pra mandar um abraço pro Romário, que tá sempre por aqui. E música, claro. São 5 horas e 36 minutos. A gente ouve Duduca e Dalvan, Berrante de...

0: Tá aí pra você, Eli Silva e Zé Goiano, Chumbo Grosso, de Eli Silva, Zé Goiano e Sérgio. Teve também Funcionário e Luiz Moreno, Tempos Dourados, de Caboclo e Funcionário. Ainda, Cidadão Caipira, de Ademar Braga e João Miranda, com Sidão e Marinho. E a primeira foi com Duduca e Dalvan, Berrante de Ouro, de Carlos César e José Fortuna. 5h48.
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0: Falta pouco, mais de um mês para a 24ª Cavalgada de Comercinho no Vale do Jequitinhonha. O tradicional evento será realizado nos dias 18 e 19 de julho e deve reunir milhares de visitantes, com programação que inclui shows gratuitos, praça de alimentação e o tradicional desfile de cavaleiros e amazonas pelas estradas rurais da região. A festa é considerada a maior do município e uma das mais tradicionais do calendário regional. Então, ó, não perca! 18 e 19 de julho, 24ª Cavalgada de Comercinho, no Vale do Jequitinhonha. São 5 horas 48 minutos, vamos ouvir mais música. Mas antes, tem abraços aqui, deixa eu ver para quem. Para o João Bosco, de Nova Lima, tá lá curtindo o sertanejo de primeira qualidade, disse ele. Que bom ter você aqui com a gente sempre, João Bosco. E aposto que a dona Alzira deve estar lá com os filhos, né? Ela mandando um abraço para o Erasmo e o Fabrício e também dona Alzira e os filhos que estão no sítio da Tolda, lá em Três Marias. A Ogalina de Pedras, em Sete Lagoas, também passando por aqui. Ela falou assim, ó, sempre que ouço essa música, lembro do meu pai. Um dia, sua mãe a colocou para tocar porque ela gostava muito. Ele gostava muito dessas músicas que falam da vida no campo. Coloquei para ele ouvir e ele chorou bastante. Então, toda vez que eu escuto essa canção, eu recordo dele com muito carinho. Não é uma lembrança triste, mas cheia de saudade e afeto. Essa música retrata a vida que ele viveu quando era menino. Por isso, tem um significado tão especial para mim. A letra é realmente linda. E ela manda um abraço para mim e também para os ouvintes, falando que Jeová nos abençoe e que a gente tenha uma excelente tarde. Excelente fim de tarde, né, Olga? 5 horas 50 minutos. Qual música será que foi essa, hein, que Olga ouviu pelo horário aqui? Eu acho que deve ter sido o quê? Serrinha e Caboclinho, Chitãozinho e Chororó? Depois você me conta. Ou pode ter sido também Teixeirinha, Sulino e Marrueiro, estas do primeiro bloco. E por que não Zé do Rancho e Mariazinha? Me conta, viu, Olga? Fiquei curiosa para saber. Então, vamos de mais música. São 5h50. Quem abre esse bloco é Almir Sater, com Rio de Lágrimas. Música.

Rio de Lágrimas, com Almir Sater. Você ouviu aqui na Inconfidência, a Hora do Fazendeiro, que volta daqui a pouquinho, porque agora é hora de intervalo. Depois tem Ave Maria e a gente volta com mais sertanejão raiz pra você. São 5 horas 54 minutos. Você ouve ainda Tonico e Tinoco, Irmão da Estrada. Até já!

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1: Falando sobre a região metropolitana de BH, em Nova Lima, trânsito lento por mais de 8 quilômetros na BR-040, sentido capital mineira. O ponto de retenção é o trevo do Olhos d'Água e as filas começam na altura do bairro Jardim Canadá. Motorista, não há opção de desvio, muita calma. Agora, quem passa pela 040, saindo em direção ao Rio de Janeiro, encontra trânsito bom na região metropolitana. 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Emerson Rodrigues para a Rádio Inconfidência.
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3: Estamos de volta, 6:04. Boa noite para você que está sintonizado na Rádio Inconfidência AM880. Seguimos com o nosso Hora do Fazendeiro, com muito amor no coração, com alegria, com fé em Deus também e muito sertanejo raiz, claro, notícias sobre o meio rural. Lembrando que hoje é o nosso primeiro dia de horário diferente. Hoje nós iremos até às 18h30, até às 18h30 da noite, porque depois você vai conferir as últimas notícias no Jornal da Rede Minas, segunda edição. Em contrapartida, ficará com a gente e o Hora do Fazendeiro a partir de domingo, de 7 às 9 da manhã, todos os domingos. Estou esperando a sua participação. Qual música você gostaria de ouvir no domingo, cedinho, tomando aquele café gostoso, com queijinho, sei lá, com bolo, né? Ou pode ser café com língua também. Mas tem que ter Hora do Fazendeiro. Olha só, o casamento perfeito. São 6:05, eu vou mandar um abraço agora rapidamente aqui, porque hoje o tempo vai ficar mais corrido. Vamos mandar um abraço pro poeta de Nova Lima. Alô, poeta! Grande abraço para você. Ele falou, ó, é muito bom me sentir um fazendeiro por 2 horas todos os dias, ouvindo com prazer a Hora do Fazendeiro. Parabéns sempre pelo programa, mandando beijo para mim, para minha mãe Tina Gonçalves. Salves, e antes que ele, né, falou assim, antes que eu me esqueça, parará, parará, parará, é isso aí, vamos de parará, parará e de música. Abraço pra você, poeta de Nova Lima, também pro Vanderlei Gonzaga e a Dalva, que estão lá na Horizonte Fazendas em Pará de Minas, oferecendo também um abraço para todos os ouvintes e a equipe Inconfidência. Ah, e aqui com a gente, depois das 6 da noite, tem quem? Eliezer Ferreira. Bora de música, então. Então, Eliezer, vamos ouvir João Carreiro e Capataz.

0: Estes foram Lourenço e Lourival, Caboclo Feliz, composta pelo Luiz de Castro. Teve também Oração em Cantoria, composta pelo João Carreiro, com João Carreiro e Capataz. 6:13.
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0: O Senado Federal aprovou o projeto de lei que cria linhas de financiamento para renegociação de dívidas rurais. Apesar da pressão do governo federal, que apontou alto impacto financeiro da medida, e dos bancos, que não concordaram com a amplitude dos débitos contemplados, a proposta foi aprovada de forma simbólica. A matéria segue para análise final da Câmara dos Deputados. 6:14, 6:14, tem mais gente por aqui, um abraço agora, os abraços de agora vão ser corridos daquele jeito, que hoje a gente só vai até às 6:30, deixa eu ver quem mais chegou por aqui. Zé Benedito de Angra dos Reis, já tinha mandado acho que um abraço para ele, vai outro aí, ele falou que ama, curte demais esse programa de coração. Highlander do Barreiro, hoje ele foi visitar a mamãe dele, um abraço aí para ela. Ela viu, tudo de bom, acho que é dona Iraci, não é? Falou que hoje estão todos lá juntinhos, mas sem ele. O João da Sol, do Marlon, Fábio, Erli, degustando bolo de limão com cafezinho. Aí ele já deixou tudo prontinho, muito bem, isso aí. Um abração para essa turma maravilhosa do Barreiro, também para vovó Rosa, do bairro São Paulo. Falou que programação linda, esses ouvintes também são demais. Eu acho isso, eu concordo em número e grau. Gênero e grau. Isso mesmo, são os melhores ouvintes do mundo. E ela está parabenizando aqui pela programação, que está linda. Um beijo, ótima noite para a senhora também, viu, vó Rosa? A Marcelene Assis de Pequi, passando por aqui, desejando uma abençoada noite, fim de semana chegando, com o Dia dos Namorados. E é isso aí, feliz Dia dos Namorados para todos, até para quem tem namorado, né? Isso. E ela também, parabéns para minha filha Miriam, que está fazendo aniversário amanhã no Dia dos Namorados. Alô, Miriam! Grande abraço aqui da família em Confidência, parabéns, muita saúde, muitas felicidades, Deus abençoe e proteja sempre, não só você, mas todos os aniversariantes do dia. E também, ela falou que adorou as surpresas da Rádio em Confidência, principalmente a novidade da Hora do Fazendeiro nas manhãs de domingo, sensacional, também achei, muito bom, né? Então, ela manda abraços para Fafá, Mário Penedo, Juju, do Inconfidência, o Antônio Marcos de Nova Lima, Antônio Nunes Pequi, Canda, Tina Gonçalves, Tessia e também os pequienses, equipe ouvintes da Inconfidência. Muito obrigada. E o Ítalo e a Gabi também passando por aqui, eles que são de Santa Luzia, mandando um abraço para mim e pro Eliezer, a gente manda outro de volta. Diego de Xique-Xique na Bahia também tá por aqui, falou que tá ligado no melhor programa do rádio brasileiro. A gente agradece de coração, vamos que vamos. 6:16, quem chega por agora? Agora tem Coração Caipira, com Patos e Viola, viola.

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1: As exportações brasileiras de carne bovina bateram recorde entre janeiro e maio de 2026, com 1,36 milhão de toneladas embarcadas, alta de 14,4% em relação ao mesmo período do ano passado. A receita também foi recorde, somando 40,2 bilhões de reais. Segundo o CPE, o resultado é impulsionada pelo dólar valorizado e pelo aumento do preço da carne no mercado externo. Agora a gente confere as cotações atualizadas para os principais produtos agropecuários em Minas Gerais. Arroba do Boi Gordo, R$ 321,50 no Triângulo Mineiro, R$ 316,50 no Sul e no Norte do Estado. A carne suína, R$ 8,50 o quilo. A caixa com 30 dúzias de ovos vermelhos extra, R$ 181. Nos grãos, a saca de 60 quilos do milho está sendo vendida a aproximadamente R$ 54,48 no Noroeste. A soja, R$ 115 no Sul de Minas e R$ 119,10 no Triângulo. No café, a saca de 60 quilos do Arábica tipo 6 está R$ 1.463. Esta foi a nossa cotação de produtos agropecuários, principais produtos agropecuários aqui em Minas Gerais. São 6:21, 6:21. Um abraço, deixa eu ver para quem? Diego de Chiquichique, que eu já mandei, e também o parará, cadê o parará? É o Gevásio. Genésio de Pinho Barroso, ele tá em Sabinópolis. Aquele abraço, muito obrigado aí pelo retorno. 6:22, mais música chegando por aqui, agora com Julinho e Janel. Você não nasceu pra mim.

0: Ah, você ouviu Julinho e Janel, Você Não Nasceu Pra Mim. 6:23.
1: Previsão do tempo.
0: E a sexta-feira terá aumento da nebulosidade, condições para pancadas de chuva e trovoadas isoladas em boa parte de Minas Gerais. Segundo o Instituto Nacional de Meteorologia, as instabilidades devem atingir regiões como Metropolitana, Zona da Mata, Rio Doce, Triângulo Mineiro, Sul de Minas e Campo das Vertentes. No estado, as temperaturas variam entre 8 e 32 graus. Em Belo Horizonte, a previsão é de céu parcialmente nublado a nublado, com pancadas de chuva e trovoadas isoladas. Os termômetros devem oscilar entre 15 e 24 graus na capital. Agora são 6:24. Que pena, vamos ficando por aqui. Mas amanhã tem mais, hein? Dia dos Namorados, com programação musical especial. Hora do Fazendeiro, que é produzida pelo jornalismo da Rádio Inconfidência. Apresentação e programação musical, Tessia Gonçalves. A edição do Gustavo Abreu. Muito obrigada, Gustavo. Também os trabalhos técnicos de Paulo César Furtado e Eliezer Ferreira, e assistência de

estúdio de Gabriel Basílio, a diretoria-geral do Luciano Correia, a diretoria de conteúdo e programação Selma Dias e Iki Aslovic na presidência. Você ouve A Hora do Fazendeiro aqui, ó, de segunda a sexta, a partir das 5 da tarde e agora aos domingos, de 7 às 9 da manhã. Muito obrigada pela sua audiência, obrigada a quem participou. Fique com Deus e também ainda com um pouco de saudades de minha terra, Orquestra de Violeiros de Uberlândia. Continue aqui na Inconfidência, daqui a pouco tem jornal Rede Minas, segunda edição. 6h25, até amanhã.

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2: Motorista, tem alerta no anel rodoviário. Pista no sentido Vitória está parcialmente interditada pouco depois do trevo do Califórnia, região do bairro Dom Cabral, em razão de ocorrência mais cedo. Inclusive, a BH Trans divulgou essa ocorrência, mas não forneceu detalhes dos veículos envolvidos. O certo é que o congestionamento passa de 5 quilômetros, começando na região do bairro Betânia. Para ganhar tempo, você pode sair pela Avenida Tereza Cristina e retornar mais à frente ao anel rodoviário, passando por vias internas do coração eucarístico. 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Emerson Rodrigues para a Rádio Inconfidência.
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10: Olá, boa noite. Aos ouvintes da Rádio Inconfidência AM FM, sejam muito bem-vindos. Eu sou Paulo Xavier e esses são os destaques do Jornal Minas, segunda edição de hoje. Disque Denúncia 181 agora está disponível também na internet. Hospital Regional de Teófilo Otoni traz saúde e dignidade para todo o Vale do Mucuri. Festival de Arte Negra chega à 13ª edição aqui na capital. E tem também a primeira edição do Festival Literário Internacional de Minas Gerais. Um espaço com mais de 700 editoras e 152 expositores. O Jornal Minas está no ar.

0: Uma das principais ferramentas de denúncia anônima do Estado entrou na era digital. O Disque Denúncia 181 agora também está disponível na internet e permite o envio de fotos, vídeos e áudios para ajudar no combate ao crime. A reportagem é de Ronerson Pinheiro.
1: A nova plataforma foi criada para ampliar o acesso da população ao serviço e facilitar o envio de informações às forças de segurança. Uma ampliação do Disque Denúncia Unificado 181 é o que explica o Superintendente de Integração e Planejamento Operacional da Sejusp, Bernardo Naves.
2: Agora a gente traz uma nova ferramenta, que é o DDU Web, que a pessoa, o cidadão, pode acessar o site através do www.denuncia181.mg.gov.br e ali contar com um formulário em que ele vai colocar as informações que ele tem sobre qualquer tipo de crime. Uma ferramenta que não visa substituir o telefone que a população já conhece. Ela visa acrescentar mais uma forma de acesso e algumas funcionalidades que são muito importantes e que podem trazer uma nova realidade no encaminhamento de denúncias para as forças de segurança.
1: Em 18 anos de funcionamento, o serviço já recebeu mais de 11 milhões de ligações, resultando em mais de 1 milhão e 300 mil denúncias registradas.
2: A gente pede que a população utilize desse recurso, tenha total segurança nessa utilização, assim como nas denúncias através do telefone, do 181.
3: E essas denúncias poderão ser feitas de forma anônima pela internet, tanto por computador quanto pelo celular. Além do relato, o cidadão poderá encaminhar fotos, vídeos, áudios e links que ajudem na apuração dos fatos.
1: Segundo o porta-voz da Polícia Militar, capitão Rafael Veríssimo, o novo canal representa um avanço no apoio da população às ações de segurança pública.
4: Ao mesmo tempo, a Polícia Militar também reforça a relevância desse DDU, dessa tecnologia, dessa inovação no contexto de monitoramento das organizações criminosas no nosso estado.
1: Além de aproximar a população das forças de segurança, o serviço tem contribuído diretamente para a elucidação de crimes e operações policiais, como explica o coordenador do DDU e delegado de Polícia Civil, Tiago Gomes Ribeiro.
5: Nós temos um volume muito grande, um índice muito grande de apuração, que foram realizadas, né, flagrantes delitos, que foram realizados através de denúncias realizadas via DDU.
0: E o endereço do site do Disque Denúncia Unificado Web é o ddu-web.homologação.prodenge.gov.br. A Polícia Federal prendeu em flagrante um militar do Exército durante uma operação de combate ao abuso sexual infantil em Juiz de Fora, na Zona da Mata. Os agentes apreenderam equipamentos eletrônicos e encontraram centenas de arquivos com cenas de violência sexual contra crianças e adolescentes. Confira outros destaques no Giro de Notícias.
6: O Ministério Público de Minas Gerais realiza operação contra um grupo investigado por fraudes bancárias em diversos estados. Segundo as investigações, a organização desviava cartões bancários durante a entrega e utilizava os dados das vítimas para movimentar milhões de reais em transações fraudulentas. Uma mulher foi presa durante uma operação da Polícia Militar em Governador Valadares contra o tráfico de drogas. Os militares encontraram cocaína, maconha, crack, materiais para refino de entorpecentes e uma estufa artesanal. O principal suspeito, apontado como responsável por vender drogas por delivery e receber pagamentos via Pix, fugiu durante uma tentativa de abordagem. O Corpo de Bombeiros procura por um topógrafo de 42 anos desaparecido desde a tarde de quarta-feira, na região do Parque Nacional Cavernas do Peruaçu, no norte de Minas. O profissional se afastou da equipe durante um trabalho de campo e não foi mais visto. As buscas contam com equipes especializadas e o uso de drones.
0: Nós vamos agora para Teófilo Otoni, onde os moradores realizam um sonho de décadas. Um novo hospital com mais de 400 leitos está pronto, trazendo saúde e dignidade para todo o Vale do Mucuri. A primeira parte dessa história, o Carlos Augusto vai nos contar agora.

0: Em Teófilo Otoni, o crescimento da cidade caminha de mãos dadas com os avanços na saúde pública. O sistema está se modernizando para acolher, com ainda mais qualidade, os cerca de 142 mil habitantes, dos quais 72,4% dependem exclusivamente do SUS. A saúde pública avança e ganha um reforço histórico com o início das atividades do Hospital Regional de Teófilo Otoni. Entregue à população, a unidade chega para transformar o atendimento no município em todas as cidades vizinhas. Com uma estrutura moderna, o hospital assume um papel estratégico na região, preparado para absorver demandas que vão da média à alta complexidade.
1: A implantação do hospital é uma luta de pelo menos 15 anos, com muitas idas e vindas e paralisações nas obras. E a expectativa agora é que o complexo possa beneficiar cerca de 800 mil pessoas em mais de 50 municípios aqui do Vale do Mucuri e do Vale do Jequitinhonha, o que vai evitar os deslocamentos de pacientes para outras cidades e até a longa viagem até a capital, Belo Horizonte.
0: Com o novo Hospital Geral, os pacientes não vão ter mais que percorrer longas distâncias. José passou maus bocados quando teve que transferir a mulher para Belo Horizonte durante a gravidez.
2: Sendo eu fui para Belo Horizonte para levar minha esposa, ela teve um problema de toxoplasmose, então teve que fazer o acompanhamento em Belo Horizonte. Então eu fui com ela, quase quatro vezes esse ano, para Belo Horizonte, para ela ter o atendimento lá.
0: Agora o atendimento médico vai ficar para cá, você não vai precisar ir até Belo Horizonte.
2: Vai melhorar, muito mesmo, viu? Pode ter certeza que isso aí vai ajudar demais.
1: Ambulâncias como esta fazem parte do programa Tratamento Fora do Domicílio, que atende pacientes que necessitam ser transferidos para outras cidades, como Belo Horizonte, por exemplo. Tudo para que sejam feitos procedimentos médicos que normalmente não são oferecidos aqui pelo Sistema de Saúde Pública em Teófilo Otoni.
0: São pelo menos de 6 a 7 ambulâncias que saem diariamente, de madrugada ou pela manhã, da Secretaria Municipal de Saúde do município. Começa a jornada. O motorista Gilberto e a técnica de enfermagem Denise vão buscar em casa um paciente que necessita de tratar complicações nos pulmões. Logo na chegada ao bairro, o primeiro obstáculo, a escadaria para chegar até a casa. Seu Sebastião tem 84 anos, tem mobilidade reduzida e também necessita de oxigênio por causa dos problemas respiratórios. Roberto Genro também acompanha o seu Sebastião na viagem de 450 quilômetros. Até a capital, são pelo menos 7 horas de trajeto e, dependendo do trânsito na BR-381, a viagem pode levar mais tempo por causa dos acidentes e congestionamentos.
3: É praticamente uma aventura, né? Quando o paciente está tranquilo, muito bom, mas muitas vezes acontece de a gente precisar parar em alguma cidade por alguma intercorrência, ou paciente com taquicardia, bradicardia, qualquer intercorrência a gente para no hospital mais próximo.
4: Bom, com o hospital regional vindo, esses procedimentos que o senhor Sebastião está sendo obrigado a fazer lá em Belo Horizonte, a tendência é fazer aqui em Teófilo Otoni mesmo.
3: Se Deus quiser. Então, se Deus quiser.
4: Dá um alívio para vocês?
3: Sim. E para eles, né? Que é muito sofrimento. Porque além, seu Sebastião vai hoje, mas vai dormir, vai descansar. Mas tem pacientes que a gente tem que ir e bater e voltar.
0: Além de pernoitar em Belo Horizonte, seu Sebastião vai ser atendido no Hospital das Clínicas na manhã do dia seguinte. Na volta a Belo Horizonte, mais estrada à noite.
5: Eu tenho acompanhado ele já tem uns 4 anos nessa rotina, né? Antes de descobrir esse problema, aí a gente ia no ônibus da prefeitura, que o sofrimento ainda é maior, porque são cerca de 30 passageiros. E todos têm problema de saúde, que não tem atendimento Teófilo Otoni. Aí desembarca, sai de Teófilo Otoni 9 horas da noite, aí chega de Belo Horizonte 5 horas da manhã.
0: A Secretaria Municipal da Saúde em Teófilo Otoni gasta por mês R$ 500 mil de reais com o transporte e a hospedagem dos mais de 500 pacientes cadastrados no programa Tratamento Fora do Domicílio.
6: Que além da ajuda de custo que é fornecida também para esses pacientes, que apesar de ser um valor pequeno, pelo volume que a gente tem hoje de pacientes que saem, mais o custo somado de ambulância, combustível, diário de motorista, desgaste do carro, a gente seguramente gasta mais de R$ 500 mil por mês.
7: Mais de 500 mil.
6: E é tudo recurso próprio. Esse recurso vem das fontes próprias do município.
0: Com o Hospital Geral em pleno funcionamento, a expectativa é que o sofrimento de muitos, como o seu Sebastião, seja amenizado.
6: A chegada do Hospital Regional, ela aumenta a complexidade técnica daquilo que é feito. Por exemplo, nós temos pacientes da região inteira com tratamento de AVC, principalmente o AVC hemorrágico, ele vai poder receber assistência aqui, a gente não vai precisar pressionar leitos de outros centros que podem estar vocacionados para atender sua própria população ou áreas que ainda têm vazio assistencial.
0: O Hospital Regional também vai ajudar a agilizar e a mudar a dinâmica do atendimento em hospitais da rede pública, como Raimundo Gobira e na UPA de Teófilo Otoni.
8: O Hospital Regional vem para realmente desafogar a fila de espera dos pacientes da macro-região do Vale do Mucuri e Jequitinhonha. Nós somos referência de porta referenciada para 48 municípios da nossa região, né? E acredito que com a chegada do Hospital Regional, abertura de novos leitos de internação, leitos cirúrgicos, a gente vai conseguir diminuir muito essa fila de espera dos pacientes que aguardam nas cidades de nossa redondeza.
0: E na próxima reportagem, você vai conhecer mais detalhes do início do funcionamento do Hospital Regional de Teófilo Otoni e seus impactos na cidade. Esperança que mexe com a vida de milhares de pessoas e que agora vira realidade.
9: E a seguir, Festival de Arte Negra chega à 13ª edição aqui na capital. E um convite à leitura com a primeira edição do Festival Literário Internacional de Minas Gerais. É depois do intervalo.
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17: A Prefeitura de Belo Horizonte e MGS apresentam um festival.
18: O tempo virou em Minas Gerais, com chuva e frio. Nesta quinta-feira, o chuvisco apareceu em algumas regiões de Belo Horizonte. Para amanhã, as condições atmosféricas são favoráveis para a ocorrência de chuva intensa de até 50 milímetros por dia, acompanhadas de rajadas de vento ocasionais de 40 a 60 km por hora. Tem possibilidade de granizo em pontos isolados do estado. A Defesa Civil Municipal emitiu um alerta de baixa temperatura, válido até a próxima terça-feira, dia 16, em razão da atuação de uma frente fria, que favorece a redução dos termômetros na capital mineira. De acordo com o órgão, a temperatura mínima pode atingir 12 graus, principalmente nas primeiras horas do dia, período em que a sensação de frio tende a ser mais intensa.
9: Bom, e o governador do estado esteve presente na inauguração de um novo templo religioso na capital, que traz elementos valorizando a cultura mineira. O repórter Sulimar Silva conta mais ao vivo para nós. Boa noite, Sulimar.
7: Boa noite, Paulo. Boa noite para quem também está ligado aqui no JM2. A tarde de hoje foi de visita do governador do estado, Matheus Simões, como você disse, na inauguração desse novo templo religioso, que é da Igreja de Jesus Cristo dos Santos dos Últimos Dias. A construção demorou cerca de 3 anos para ficar pronta, um templo de 2.600 metros quadrados, que está localizado no bairro Engenho Nogueira, na região da Pampulha. E, além da visita do governador hoje, essas visitas poderão ser feitas pela população a partir do próximo sábado. Essas visitas serão realizadas entre o dia 13 e 27 de junho, sempre de 9 da manhã às 9 da noite, onde este templo poderá ser visitado, tendo também aqui dentro da arquitetura, lembrando parte da arquitetura de Minas Gerais. A igreja está comemorando 71 anos em Minas Gerais. O primeiro registro da igreja aqui no estado foi em 1955 e, para marcar esses 70 anos, foi inaugurado este templo, que também passa a ser visitado a partir desse período, como eu disse, de 13 a 27 de junho, e hoje contou com a presença do governador do estado, Matheus Simões. Paulo.
9: Tá certo, Sulimar. Muito obrigado pelas informações. E é hora de desligar a internet e ir para a página dos livros. A primeira edição do Festival Literário Internacional de Minas Gerais tem como foco central atrair jovens para o mundo dos livros. A reportagem é da Carolina Lamounier.
15: Até sábado, o Expo Minas reúne mais de 200 autores independentes, além de escritores nacionais e internacionais. O espaço conta também com 700 editoras e 152 expositores, conforme explica o organizador Humberto Paes Leme.
19: O nosso papel é dar acesso aos alunos, principalmente que não tem uma livraria própria, então é uma formação de leitores, é uma formação da sua própria biblioteca, e a gente quer encantar.
15: Apesar do mundo cada vez mais tecnológico, os jovens estão sim se aproximando da arte literária. É o que mostra uma pesquisa recente da Câmara Brasileira dos Livros. De 2024 para 2025, o Brasil ganhou mais de 3 milhões de novos leitores.
20: Eu não gostava de ler no começo, mas aí eu comecei a ler mais livros também sobre romance e eu me apaixonei por livros, aí agora eu fiquei viciada e eu já li, acho que esse ano eu já li uns 50 livros.
21: Eu gosto muito de ler porque eu gosto de me imaginar como se eu fosse participasse daquela história, né? Independente do... Eu gosto muito de livros de fantasia e de suspense, né? E aí eu gosto muito de me imaginar dentro daquela história para fugir um pouco da realidade que a gente vive.
15: A subsecretária municipal de educação, Arminda de Oliveira, explica que os conteúdos online podem ser bons aliados para estimular os hábitos de leitura.
22: Tem vários perfis no próprio Instagram, as trends também, né, que incentivam leitura, e por aí vai. A gente tem que ir se adaptando.
15: No festival, estudantes de escolas públicas municipais de Belo Horizonte ganham ainda um voucher para escolherem os livros preferidos. Oficinas e debates incrementam a programação. Para quem deseja ainda ir às compras, tem opção para vários bolsos, como neste estande da expositora Brenda Ramos.
23: Que um evento literário como esse, o intuito dele é esse, não deixar as nossas livrarias acabarem, não deixar que aconteça esse hábito, né, do toque, da leitura. E é onde as crianças se divertem, se fantasiam e viajam para outro mundo.
9: O FLI Minas, o Festival Literário Internacional de Minas Gerais, vai até o dia 13 de junho no Expo Minas, em Belo Horizonte. O ingresso custa R$ 20,00. Mais informações no site e nas redes sociais do evento. Bom, já está rolando o Festival de Arte Negra, que chega na 13ª edição aqui em Belo Horizonte. E o repórter Guilherme Reis está agora ao vivo no Parque Municipal e vai trazer as informações. Vamos ver se ele aparece aqui na tela.
1: Um minutinho.
18: Ele já vai entrar, ele já tá... Bom, é. Bom, infelizmente nós perdemos o contato com o Guilherme, né? Mas amanhã ele vai trazer tudo sobre este Festival de Arte Negra no JM1, o Jornal Minas, primeira edição. Nós ficamos por aqui, nessa segunda edição do Jornal Minas. Amanhã... Nós temos o Guilherme? Vamos só esperar um segundinho para ver se a gente tem conexão com o Guilherme. Vamos lá então com o Guilherme. Aí, Guilherme, que bom que você está aqui conosco. Boa noite para você. Então conta pra gente rapidinho.
1: Agora sim, Paola.
18: Isso, vamos lá então.
1: Claro. Vamos lá. Falando ao vivo aqui para vocês, agora confirmando 18 horas mais 51 minutos, falando também para a Rádio Inconfidência. Uma boa noite para você e para todo mundo que acompanha o Jornal Minas, segunda edição. Pois é, nós estamos aqui numa edição especial de 30 anos da FAM. E quem vai falar a respeito melhor, desenvolver melhor o que está sendo distribuído aqui para toda a população de forma gratuita é a Bárbara Boff, ela que é presidente da Fundação Municipal de Cultura aqui de Belo Horizonte. Bárbara, a FAM, 30 anos não são 30 dias. Como é que a gente pode perceber a valorização da cultura negra, cultura preta, por meio de eventos como esse?
2: Boa noite para todo mundo, é um prazer estar aqui com vocês. Para a Prefeitura de Belo Horizonte, para a Fundação Municipal de Cultura, é um grande prazer celebrar esses 30 anos do Festival de Arte Negra, um festival que foi estabelecido fruto da articulação dos agentes da nossa cidade. Dizer que essa celebração que marca a 13ª edição reúne aqui no Parque Municipal, com espaços para toda a família, e também no Viaduto Santa Teresa, no Centro de Referência das Culturas Urbanas, mais de 40 atrações, uma feira, o Ojá, com artesanato, comida, com muitas experiências, um espaço de cinema, espaços para as crianças. Para nós tem sido uma grande festa, porque a cultura negra, a cultura preta da nossa cidade, ela é o sustento da nossa arte e ela está presente durante todo o ano em todas as regionais da nossa cidade.
1: Muito obrigado, Bárbara, falando ao vivo aqui na Rede Minas e também na Rádio Inconfidência, portanto, dando o serviço até dia 14 com uma festa, um show de encerramento do Nação Zumbi. Você, de forma gratuita, pode curtir o Festival das Artes Negras aqui no grande centro de Belo Horizonte. Paulo, volto com você.
18: Tá certo, Guilherme. Uma boa noite para você. E uma boa noite para você também. Nós voltamos amanhã às 18h30.
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24: Na região metropolitana, trânsito totalmente interditado na Avenida Juiz Marco Túlio Isaac, sentido centro de Betim, perto do viaduto da Via Expressa, onde mais cedo um carro bateu em um poste e esse poste acabou caindo. O desvio está sendo feito pela Via Expressa, que tem trânsito sobrecarregado agora nos dois sentidos, entre a Fernão Dias e o bairro Tropical, em Contagem. E você, motorista, ganha tempo escolhendo o caminho pela rodovia Fernão Dias. Com uma ressalva, no sentido São Paulo, trânsito lento agora por causa de ocorrência de mais cedo na Fernão Dias, perto da montadora de veículos, região do bairro Jardim Teresópolis. Mesmo assim, Fernão Dias, opção para você evitar o trânsito quase parado na Via Expressa entre o Tropical e o Jardim das Alterosas. 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Baixe o app Guia de Motéis Go e faça sua reserva agora ou antes de sair. Emerson Rodrigues para a Rádio Inconfidência.
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1: Atenção, radialistas de todo o Brasil. É hora de noticiar os fatos que ajudam a construir um novo país. Direto dos estúdios da Empresa Brasil de Comunicação, em Brasília, vem aí a Voz do Brasil.
2: Em Brasília, 19 horas.
1: Está no ar a Voz do Brasil. As notícias do governo federal que movimentaram o país no dia de hoje.
3: Olá, boa noite.
2: Boa noite para você que nos acompanha em todo o país.
3: Quinta-feira, 11 de junho de 2026.
2: Vamos ao destaque do dia, habitação.
3: Mais de 100 mil famílias terão posse de imóveis em periferias de 31 cidades.
2: Novo PAC vai investir 138 milhões de reais para que as prefeituras transfiram a titularidade dos imóveis.
3: Presidente Lula destaca que imóveis públicos ociosos também serão destinados a moradias e outras políticas.
4: A minha ideia era fazer uma prateleira de terra disponível para que a gente não precisasse ter invasão.
2: E ainda, queda no desmatamento.
3: Na Amazônia, a redução foi de 61% em maio desse ano, comparado a maio do ano passado.
2: E no Cerrado, a queda foi de 12%. O presidente disse que apresentará os dados aos Estados Unidos para reverter tarifas contra o Brasil.
3: E nós vamos falar também do Exame Nacional do Ensino Médio.
2: Inscrições terminam amanhã e o presidente do INEP, Manuel Palácios, conversa conosco sobre o que você precisa fazer para não perder a chance de fazer a prova.
3: Na apresentação da Voz do Brasil, Mariana Jungmann e Luciano Seixas.
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3: Mais de 100 mil famílias de 31 municípios serão beneficiadas por contratos de regularização fundiária.
2: Os documentos foram assinados hoje em cerimônia no Palácio do Planalto com a presença do presidente Lula.
3: Uma parceria com o programa Imóvel da Gente, que destina imóveis sem uso ou ociosos para atender necessidades da população, como saúde, educação e moradia.
5: Com a assinatura dos novos contratos nesta quinta-feira, mais de 100 mil famílias em 31 municípios serão beneficiadas com a posse definitiva do imóvel onde vivem. A iniciativa faz parte do programa Periferia Viva e prevê investimentos de 138 milhões de reais do novo PAC para que as prefeituras transfiram as titularidades dos imóveis. De acordo com o ministro das Cidades, Vladimir Lima, é o primeiro passo para dar dignidade a esses brasileiros.
6: Além da gente levar a regularização fundiária, a gente leva a urbanização de assentamentos precários, a gente leva água, drenagem, esgoto, melhoria habitacional, de forma a impactar positivamente vidas.
5: Os novos contratos somam-se a outros 14 em execução. O programa Periferia Viva é uma das ferramentas de democratização e destinação social do patrimônio da União e funciona em parceria com o programa Imóvel da Gente. A ideia é direcionar imóveis sem uso ou ociosos para políticas públicas, como afirmou o presidente Lula.
4: Não é preciso a gente ficar esperando que o movimento ocupe uma terra para a gente distribuir essa terra. A minha ideia era fazer uma prateleira de terras disponíveis, de terras ociosas, para que a gente não precisasse ter invasão, que a gente invadisse o movimento e entregasse para eles.
5: Desde 2023, o Imóvel da Gente destinou mais de 1.900 áreas e imóveis federais para atender necessidades da população, superando em quase 20% a meta estabelecida até o fim de 2026. A estimativa, segundo a ministra Esther Dueck, da Gestão e da Inovação em Serviços Públicos, é que as ações de moradia, titulação fundiária e instalação de equipamentos públicos beneficiem cerca de 400 mil famílias.
7: O patrimônio da União deixou de ser um conjunto de imóveis para se tornar mais uma vez, um instrumento de justiça social, de desenvolvimento territorial e de fortalecimento de políticas públicas. A gente já está chegando hoje, com as entregas de hoje, a quase 1.900 imóveis, com a possibilidade de beneficiar 400 mil famílias.
5: Ao todo, as áreas destinadas somam mais de 18.500 quilômetros quadrados, cerca de 3 vezes o tamanho do Distrito Federal. Reportagem Gabriela Noronha.
2: O desmatamento na Amazônia legal teve redução de 61,4% em maio deste ano em relação ao mesmo mês de 2025.
3: É a maior queda percentual já registrada na região.
2: O mês também registrou queda de 12% no desmatamento no Cerrado.
3: Durante a apresentação dos dados hoje, o presidente Lula destacou que eles serão usados para reverter as sobretaxas impostas pelos Estados Unidos ao Brasil.
8: Os dados são do Sistema de Detecção de Desmatamentos em Tempo Real, DETER, feito pelo Instituto Nacional de Pesquisas Espaciais, o INPE, e mostram que foi registrada uma queda expressiva no desmatamento na Amazônia e no Cerrado brasileiro. Na Amazônia, em maio deste ano, a redução foi de 61% na comparação com o mesmo mês do ano passado. Em relação a maio de 2024, a queda foi de 26%. O ministro do Meio Ambiente, João Paulo Capobianco, destacou essa redução significativa.
9: Monitoramos isso dia a dia, o IBAMA indo a campo, fazendo os embargos remotos, o ICMBio indo a campo, impedindo o desmatamento em unidades de conservação federais e também agindo em terras indígenas e assentamentos, conseguimos esse feito fundamental.
8: Também foi registrada queda dos números de desmatamento no Cerrado em maio. A redução foi de 12% em relação ao mesmo mês do ano passado. Já na comparação com 2024, a queda foi de 25%. A ministra da Ciência, Tecnologia e Inovação, Luciana Santos, apontou que os dados são históricos e demonstram um compromisso do país com a ciência.
10: Essa divulgação dos dados é importante. Unidade de pesquisa do nosso ministério, que é o Instituto Nacional de Pesquisas Espaciais, é reconhecida internacionalmente, faz valer aqui a sua diretriz, que é exatamente colocar a ciência a serviço dos grandes desafios nacionais, como o combate ao desmatamento e a proteção dos nossos biomas.
8: O presidente Lula, que acompanhou a divulgação dos dados, voltou a afirmar que o combate ao desmatamento é uma prioridade do governo brasileiro e que os avanços precisam ser reconhecidos pelos Estados Unidos, que alegam questões ambientais entre as justificativas para impor maiores tarifas comerciais.
11: Isso é importante porque nós vamos ter que pegar esses dados, mandar para o cidadão do comércio dos Estados Unidos, que coloca a questão do desmatamento como justificativa para punir o Brasil com uma taxação maior, e vamos comparar o que acontece no Brasil com o que acontece nos Estados Unidos. Eles não sabem o trabalho que nós fazemos para fazer com que o desmatamento chegue a desmatamento zero até 2030.
8: Para o Ministério do Meio Ambiente e Mudança do Clima, a queda no desmatamento é resultado de um trabalho amplo que passa pela intensificação de ações de fiscalização, aumento de investimentos no setor ambiental e pelo trabalho do governo federal na fiscalização das normas de acesso ao crédito rural. Reportagem Márcia Fernandes.
2: O Enem, Exame Nacional do Ensino Médio, é a última etapa do ensino básico no Brasil.
3: É ele que abre a porta de entrada para o ensino superior e seleciona os estudantes para as vagas nas universidades públicas e privadas e nos institutos federais.
2: No caso dos estudantes do PEDMEI, a participação no Enem garante também uma bolsa adicional de R$200.
3: As inscrições acabam amanhã e hoje nós conversamos com Manuel Palacios, presidente do INEP, o instituto responsável pela execução do exame. Boa noite, presidente, bem-vindo.
12: Boa noite, é um prazer estar aqui com vocês. Boa noite para todos que nos acompanham.
3: Presidente, as inscrições foram prorrogadas até amanhã. Até que horas os estudantes podem fazer a inscrição? E há previsão de nova prorrogação no prazo?
12: Não, essa já foi a prorrogação possível. Às 23h59, ou seja, até a meia-noite de amanhã, todos podem fazer as suas inscrições na plataforma do INEP, enem.inep.gov.br/participantes.
2: Agora, esse ano a gente teve a inscrição pré-preenchida para os estudantes de escolas públicas, né, presidente? E eu tenho aqui uma pergunta da Raquel Santos, de Alagoas. Ela tem uma dúvida exatamente sobre isso. Vamos ouvir.
13: Meu nome é Raquel Huerta dos Santos, sou aluna da Escola Pública Maria Elias de Albuquerque Tavares, na cidade de Junqueiro, no estado de Alagoas, e minha inscrição para o Enem já está pré-preenchida. Mesmo assim, eu devo fazer a inscrição? E como eu faço isso?
12: Olha, esse ano nós tivemos a inscrição automática de todos aqueles que estão concluindo o terceiro ano do ensino médio na rede pública em todos os estados brasileiros. Essa inscrição automática, ela significa que estão todos devidamente registrados para fazer o Enem lá em novembro. Mas é preciso entrar na plataforma do INEP, entrar na página do participante para, primeiro, dizer qual é a língua estrangeira que vai fazer prova no final do ano, escolher entre inglês e espanhol. Também dizer se tem necessidade de algum tipo de atendimento especializado. É também na página do participante, na hora do preenchimento dos formulários, que essa solicitação é feita. E há um questionário do candidato, do participante, que deve ser respondido. Nos casos daqueles estudantes que querem fazer prova em outro município que não aquele em que estudam, também podem solicitar nesse momento a sua transferência para um outro município. Enfim, mesmo já inscrito automaticamente, é fundamental entrar na página do participante para realizar essas ações. Escolher a língua, dizer se precisa de algum atendimento especializado, em especial. Isso é para todo mundo, e responder o questionário do estudante.
2: Sem isso, não está inscrito, né?
12: Sem isso, a inscrição fica ainda pendente de seleção da língua e não estará concluída, efetivamente não estará concluída.
3: O mesmo vale para os estudantes do pé de meia, né? Eles precisam concluir a inscrição, né?
12: O pé de meia está na mesma situação. Eles estão todos inscritos automaticamente, mas precisam entrar na plataforma para realizar essas ações.
2: Agora, presidente, e o pagamento da inscrição para esses estudantes de escolas públicas, do pé de meia, principalmente, eles ficam automaticamente isentos? Não, né? O prazo para pedir isenção de pagamento já foi concluído, também foi prorrogado. Como é que fica nesses casos?
12: Todos os concluintes de rede pública estão isentos. E como a inscrição foi feita automaticamente, eles não vão precisar pagar a taxa, mesmo que não tenham pedido a isenção no tempo certo. A decisão de fazer a inscrição automaticamente isentou os concluintes. Os estados brasileiros informam quais são os estudantes que estão concluindo o ensino médio, e com base nesses dados nós fizemos a inscrição automática e isentamos a todos eles. Especialmente os que estão inscritos no pé de meia também estão isentos.
3: E aí o pagamento para quem precisa fazer vai até que dia?
12: Até dia 17 de junho, aqueles que precisam pagar, ou porque não foram isentos, ou porque não estão previstos mesmo nas categorias de isenção, eles precisam até dia 17 pagar o boleto. O sistema emite o boleto, vai no banco e paga a taxa de inscrição de R$85.
2: Bom, então vamos lá. Precisa, mesmo quem já está com a inscrição pré-preenchida, precisa entrar na página do participante, concluir a sua inscrição, fazer essas seleções que o senhor mencionou. Essas pessoas que são de escolas públicas e pé de meia estão isentas, e quem não está isento precisa pagar a taxa de inscrição até a semana que vem.
12: Perfeitamente, é exatamente isso que precisa fazer para assegurar a sua participação no Enem dia 8 e dia 15 de novembro, como está previsto.
2: Então, antes de concluir, presidente, a gente tem também uma pergunta, mas agora não é temática inscrição, já é temática prova. Vamos ouvir.
14: Olá, meu nome é Manu Azevedo, tenho 17 anos e eu estudo em escola pública, mais precisamente no Instituto Federal Goiano, Campus Cristalino, em Cristalina, Goiás. E minha dúvida é sobre a redação do Enem. Quais são os erros mais comuns que fazem os estudantes perderem pontos e o que podemos fazer para evitá-los durante a prova?
12: Olha, eu recomendo muito que você entre lá no site do INEP, na página do participante, para consultar o manual da redação. Todo ano, o INEP publica um manual com orientações para aquele que vai participar do exame, para justamente informar como é que é avaliada a redação, para que tenha uma noção clara do que é esperado. Mas eu posso dizer para você que uma das principais preocupações que tem crescido nos últimos tempos é a de que a redação não seja feita com base em argumentos pré-elaborados, que servem para qualquer situação porque eles acabam fazendo com que o argumento desenvolvido pelo estudante, pelo participante no Enem, fique frágil, fique sem relação com o tema proposto. Então, aquelas frases feitas, aquilo que muitas vezes o estudante mais desavisado prepara para colocar na prova, não funciona. Então, pense no tema e escreva de forma bem vinculada ao assunto que está sendo solicitado na prova.
3: Muito bem, nós conversamos com o Manuel Palacios, presidente do INEP, o Instituto Nacional de Estudos e Pesquisas Educacionais, Anísio Teixeira. Muito obrigado por sua entrevista, Voz do Brasil.
12: Eu que agradeço, estou sempre à disposição.
2: Todos os anos, mais de 80 mil pessoas desaparecem no Brasil e 40% delas não retornam para casa.
3: Por isso, o governo do Brasil está fortalecendo a Política Nacional de Busca de Pessoas Desaparecidas.
2: 3 novas ações foram elaboradas para aumentar a resposta aos casos de desaparecimentos.
15: Num piscar de olhos, em qualquer lugar, alguém simplesmente pode desaparecer, deixando para trás um grande vazio. O país registrou 84.760 casos de desaparecimento de pessoas em 2025, um aumento de 4% em relação a 2024. Ivanise Esperidião perdeu a filha aos 13 anos e há 3 décadas a dor ainda persiste.
16: São 30 anos de busca por respostas, de busca por melhorias no sistema de identificação e localização de pessoas desaparecidas.
15: E o que antes era uma jornada solitária ganhou força com a Política Nacional de Busca de Pessoas Desaparecidas. O governo federal, sociedade civil e organismos internacionais discutem a melhoria da integração, da atuação em rede, de cooperação entre as instituições para a busca dos desaparecidos. 3 publicações vão contribuir para o fortalecimento de ações conjuntas entre as instituições. Os materiais são para orientar, capacitar e servir de referência para a localização de pessoas desaparecidas em todo o país, como explica o diretor do Sistema Único de Segurança Pública, João Nogueira Júnior.
17: A cartilha, atuação da Polícia Militar e Guarda Municipal da busca de pessoas desaparecidas, o guia de orientações às autoridades centrais e estaduais e o diagnóstico da gestão de pessoas falecidas com identidade desconhecida. Nosso objetivo é fortalecer a capacidade institucional dos entes federativos e estimular a atuação articulada entre todos os atores envolvidos.
15: Dados da Secretaria Nacional de Segurança Pública apontam que, no Brasil, 60% dos desaparecidos são encontrados. Reportagem Cleide Lopes.
3: A violência contra a mulher pode se esconder atrás de uma tela de computador ou celular.
2: Ofensas virtuais, ataques de ódio, perseguição e exposição da nudez são casos vividos por muitas mulheres no ambiente digital.
3: O governo federal editou medidas voltadas às plataformas para que elas tenham mais agilidade e rigidez nesses casos.
18: Uma em cada 10 brasileiras com 16 anos ou mais sofreu violência digital no último ano, segundo dados levantados pelo Data Senado, Instituto de Pesquisa do Senado Federal. São quase 9 milhões de vítimas de crimes como perseguição, o chamado stalking, ataques de ódio online e exposição não consentida de imagens íntimas. Em muitos casos, o agressor é parceiro, ex-parceiro ou alguém do convívio da vítima. Rose Leonel faz parte dessas estatísticas. Ela teve fotos íntimas divulgadas na internet, sofreu linchamento moral e chegou a perder o emprego. Hoje é uma ativista.
19: Eu falei, assim que eu puder, que sair a condenação do meu ex, eu vou criar uma ONG para ajudar essas mulheres. E foi o que eu fiz. Nós criamos a ONG Marias da Internet e de lá para cá nós temos trabalhado atendendo vítimas em todo o Brasil e fora do Brasil também.
18: No mês passado, foi assinado um decreto com normas para as plataformas digitais. Segundo o texto, as empresas devem atuar rapidamente nesses casos, principalmente de exposição não consentida de imagens íntimas, com prazo de até 2 horas para a retirada do material. E também terão que reforçar o combate aos ataques de ódio. Outra mudança é que as plataformas precisam ter um canal específico e de fácil acesso para denúncias e informar os usuários sobre o Ligue 180, Central de Atendimento à Mulher. Janara Kalini, chefe da Assessoria Especial de Comunicação do Ministério das Mulheres, fala sobre a importância de atuar junto às plataformas.
20: Fazer com que as plataformas sejam mais rápidas e proativas em retirar esse conteúdo, em banir perfis ofensivos, isso é muito mais eficiente para manter um ambiente de paz para as mulheres.
18: No caso das plataformas que vendem anúncios na internet, elas terão que guardar informações sobre quem pagou por aquela publicidade. O objetivo é identificar os responsáveis caso aquele conteúdo cause prejuízos ou seja usado para cometer crimes. A fiscalização das plataformas digitais vai ficar a cargo da Agência Nacional de Proteção de Dados. Reportagem Luciana Colares de Holanda.
2: Amanhã, os cidadãos de Belém, no Pará, terão uma ótima oportunidade de renegociar dívidas pelo programa

0: Está o novo Desenrola Brasil para renegociação de dívidas. A coordenadora de Participação Social e Diversidade do Ministério da Fazenda, Ana Sobral, explica que a medida é importante, principalmente para ajudar as famílias que precisam de orientação para acessar o programa.
1: Muitas pessoas ainda têm dúvidas sobre como acessar o programa, verificar as condições de renegociação, ou entender quanto realmente podem pagar para quitar suas dívidas. Nós orientamos sobre como acessar o Desenrola pelos aplicativos dos bancos, fazemos simulação utilizando a calculadora do programa e ajudamos as pessoas a compreenderem melhor as opções disponíveis para a negociação.
0: Estandes da Caixa Econômica Federal e do Banco do Brasil estarão no local para auxiliar a população na adesão ao programa. Segundo Ana Sobral, isso é importante para que as pessoas tomem conhecimento do valor da dívida e consigam as melhores condições possíveis.
1: E quando a dívida é com o Banco do Brasil ou com a Caixa, nós fazemos um encaminhamento para os estandes desses bancos, onde a negociação pode ser realizada na hora. Uma dúvida muito comum é quando a pessoa não sabe exatamente o valor atualizado da dívida. Nesses casos, nós utilizamos a calculadora do Desenrola para fazer uma estimativa do valor que poderá ser pago após a negociação.
0: A programação será no portão 9 do Parque da Cidade, das 9 horas da manhã às 5 horas da tarde desta sexta-feira. O acesso é pela Avenida Senador Lemos. Além do Desenrola Brasil, outros serviços serão ofertados, como perícias do INSS sem agendamento prévio, pé de meia e reforma Casa Brasil. Reportagem Joxan Natividade.
2: Mais 300 pessoas aprovadas no último Concurso Público Nacional Unificado, CPNU2, foram nomeadas.
3: A portaria do Ministério da Gestão e da Inovação em Serviços Públicos prevê a nomeação dos analistas técnicos executivos e a formação de cadastro de reserva do Ministério.
4: Foi autorizada a nomeação de 300 aprovados na segunda edição do Concurso Público Nacional Unificado, o CPNU2, e também a formação de cadastro de reserva do quadro de pessoal do Ministério da Gestão e da Inovação. As 300 vagas, todas de nível superior, são para o cargo de analista técnico executivo, que permite a atuação dos servidores em diferentes áreas e órgãos da administração pública federal. As nomeações individuais e os procedimentos relativos à posse serão publicados posteriormente pelos canais oficiais do Ministério da Gestão e da Inovação em Serviços Públicos. Informações sobre documentação, prazos e entrada em exercício podem ser acessadas no portal do servidor e na página oficial do Concurso Público Nacional Unificado, que é gov.br/gestão/concurso-nacional. Daniele Popov para a Voz do Brasil.
2: A agricultura brasileira deve registrar mais uma safra recorde.
3: A Companhia Nacional de Abastecimento prevê que serão colhidas 358 milhões e 600 mil toneladas de grãos, aumento de 1,8% em relação ao ciclo anterior.
2: O levantamento indica crescimento nas culturas de soja, milho e café na safra 2025-2026.
3: Já o Instituto Brasileiro de Geografia e Estatística trabalha com uma estimativa de 358 milhões e 400 mil toneladas, em crescimento de 1,2%.
2: O IBGE mede a safra de janeiro a dezembro e a Conab adota ano safra, que geralmente vai de setembro de um ano a agosto do ano seguinte.
3: E essas foram as notícias do Governo do Brasil.
2: Uma realização da Secretaria de Comunicação Social da Presidência da República.
3: Com produção da empresa Brasil de Comunicação.
2: Fique agora com as notícias do Poder Judiciário e do Congresso Nacional. Boa noite.
3: Boa noite para você e até amanhã.
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7: STF julga recursos sobre responsabilidade de redes sociais.
8: STJ mantém indenização à família que pagou por tratamento após descumprimento de ordem judicial pelo Estado.
7: Senado Federal inspeciona códigos-fonte dos sistemas eleitorais.
8: Boa noite, eu sou Marcela Luiza.
7: E eu sou Walter Lima.
8: O plenário do Supremo Tribunal Federal votou na sessão plenária desta quinta-feira pelo aprimoramento da decisão que definiu parâmetros para a responsabilidade.

0: mobilização das plataformas digitais por conteúdos publicados por terceiros.
1: Os ministros analisaram recursos contra a decisão que alterou a aplicação do artigo 19 do Marco Civil da Internet. A questão envolve a tese fixada pelo STF, que alterou o regime de responsabilização das empresas provedoras de aplicações de internet.
0: Pela regra anterior, as plataformas só respondiam civilmente por danos gerados por terceiros se descumprissem ordem judicial específica de retirada. Pelos novos critérios, as plataformas podem ser responsabilizadas se não atuarem imediatamente para retirar publicações que envolvam crimes graves, como terrorismo, racismo, homofobia, tentativa de golpe de Estado, instigação ao suicídio ou mutilação, além de crimes contra mulheres e crianças.
1: Na sessão de hoje, o relator de parte dos recursos apresentados ao Supremo Ministro Dias Toffoli propôs que esse entendimento tenha efeitos apenas para o futuro, a partir da publicação da ata do julgamento em 27 de junho de 2025. Com isso, a nova interpretação não alcançaria fatos antigos que ainda não haviam sido levados ao judiciário.
0: Quando o poder público não cumpre ordem judicial para garantir tratamento de saúde, a obrigação de custear o atendimento pode ser convertida em indenização.
1: O entendimento é do STJ. Fátima Uchoa.
2: Uma mulher entrou na justiça para garantir a internação compulsória do filho com vários problemas de saúde. Segundo ela, não havia vaga adequada para o tratamento no estado onde a família morava, então pagou a internação na capital paulista. Como o estado não cumpriu a ordem judicial para custeá-la, a mulher pediu que a obrigação fosse convertida em indenização pelos gastos. O ente público foi condenado a pagar pouco mais de R$20 mil e a segunda turma do STJ manteve a determinação. Para a relatora ministra Maria Tereza de Assis Moura, não houve decisão fora do pedido da ação e, como a ordem judicial não foi cumprida, a indenização foi uma adaptação à realidade do caso, o que é permitido por lei.
0: Semana da Conciliação Trabalhista 2026 atendeu mais de 500 mil de pessoas.
1: Os valores movimentados superam os 2 bilhões de reais. Marla Lacerda.
3: Os números são recordes. Na 10ª edição do mutirão, que aconteceu de 25 a 29 de maio, foram realizadas mais de 97 mil audiências de conciliação em todo o país. Foram fechados mais de 30 mil acordos. No TST, mais de R$100 mil foram arrecadados em processos encerrados. A ideia da campanha é incentivar os acordos e reduzir o volume de ações e o tempo de espera dos trabalhadores para resolver pendências na justiça. Um ganho que vai além de resultados financeiros. O fim de uma disputa é um alívio tanto para a empresa quanto para o trabalhador.
0: Senado Federal inspeciona códigos-fonte dos sistemas eleitorais.
1: Os códigos foram abertos para inspeção em outubro do ano passado. Fábio Ruas.
4: O representante do Senado foi recebido pela equipe da Secretaria de Tecnologia da Informação do TSE. Ele viu uma urna desmontada e analisou a programação dos códigos-fonte. O Senado é a segunda instituição a fazer a inspeção. A primeira foi o Partido União Brasil, que foi ao TSE em maio. Os códigos-fonte são o conjunto de instruções que orientam o funcionamento da urna e dos sistemas eleitorais. A inspeção pode ser feita até setembro, quando será realizada a cerimônia de assinatura digital e lacração dos sistemas eleitorais. A Confederação Nacional do Comércio tem inspeção agendada para a próxima segunda-feira, dia 15 de junho.
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0: Uma boa noite.
1: E até amanhã.
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7: Eu sou Paula Groba.
8: E eu sou Ricardo Nakaoka.
7: E estes são os destaques de hoje do Jornal do Senado, que começa agora.
9: Renegociação de dívidas rurais. Linha de crédito vai atender produtores com perdas de safra entre 2019 e 2025.
10: Brasileira que inventou caneta detectora de câncer defende tecnologia no SUS.
11: Ensino domiciliar recebe apoio em debate no Senado.
12: Boa noite.
13: Boa noite.
12: Em uma tentativa de dar fôlego a produtores rurais afetados por crises climáticas e oscilações do mercado internacional, o Senado aprovou um projeto que cria mecanismos para a renegociação de dívidas no campo. A proposta autoriza o uso de recursos do fundo do pré-sal e de outras fontes para financiar novas linhas de crédito destinadas a agricultores que acumularam prejuízos nos últimos anos.
13: O texto, aprovado com alterações, segue agora para a nova análise da Câmara dos Deputados. Repórter Alexandre Campos.
14: Pelo texto, poderão ser beneficiários da linha de crédito especial os produtores rurais, associações e consórcios que no período entre 2019 e 2025 tenham registrado em duas ou mais safras perdas de no mínimo 30% da renda bruta agropecuária comprovadas por laudo técnico. Ex-ministra da Agricultura, a senadora Tereza Cristina, do PP de Mato Grosso do Sul, afirmou que a renegociação é essencial para o setor agrícola, que enfrenta um cenário de dificuldade motivado por diversos fatores.
15: Nós temos as commodities em baixa, nós temos os juros em alta, nós plantamos uma safra com o dólar a 6 e estamos colhendo com o dólar a 5. Isso é mortal para os preços dos agricultores, fora o problema que o Rio Grande do Sul teve climático e outros estados brasileiros.
14: O texto ainda permite a concessão de desconto para liquidação até o final de 2027 de dívidas de mini, pequenos e médios produtores rurais referentes a operações de crédito contratadas até 31 de dezembro de 2018 e a renegociação de dívidas de produtores de municípios nas áreas de atuação da SUDENE e da SUDAM.
12: E a regularização de áreas rurais embargadas por questões ambientais poderá se tornar mais ágil no país.
13: A Comissão de Agricultura aprovou por unanimidade um projeto que altera o Código Florestal e permite a celebração de acordos entre produtores rurais e órgãos de fiscalização para facilitar a recuperação e a regularização dessas propriedades. Repórter Marcela Cunha.
16: O projeto do senador Sérgio Petecão, do PSD do Acre, prevê que o produtor poderá buscar a regularização da área rural junto ao órgão ambiental. Esse processo será feito por meio de um termo de compromisso, com obrigações para interromper a irregularidade, reparar o dano e regularizar a área. E não vale para atividades como garimpo ilegal, grilagem e infrações em terras indígenas ou unidades de conservação. O relator, senador Zequinha Marinho, do Podemos do Pará, defende que o embargo, criado para interromper danos ambientais, não vire uma punição sem prazo definido.
17: Lá no meu estado, o estado do Pará, o que tem de gente que já cumpriu tudo, mas continua embargado, alguma coisa assustadora. A gente precisa regularizar isso para que a economia rural não venha quebrar, como está acontecendo em função desses embargos.
16: Entre as mudanças feitas pelo relator está um cronograma para análise de embargos que já estão em vigor, priorizando os mais antigos. Durante a discussão, senadores defenderam que o embargo fique limitado à área onde ocorreu a infração, sem comprometer toda a propriedade ou outras áreas vinculadas ao produtor.
12: A possibilidade de pais assumirem integralmente a educação dos filhos dentro de casa voltou ao centro do debate no Senado.
13: Defensores do chamado ensino domiciliar ou homeschooling afirmam que a modalidade amplia a liberdade das famílias e pode oferecer uma formação mais personalizada para crianças e adolescentes. Os detalhes com Márcio Maturana.
18: O presidente da Associação Nacional de Educação Domiciliar, Carlos Vinícius Reis, defendeu o chamado homeschooling com argumentos religiosos.
19: Quando Deus estabeleceu, de maneira ainda mais clara, que os pais deveriam educar os seus filhos, transmitir para eles a sua fé, seus valores, a sua moral, a sua concepção. E isso, nenhum Estado, nenhum regime, nenhuma Constituição poderia atentar contra.
18: O senador Eduardo Girão, do Novo do Ceará, foi o requerente da audiência e presidiu a reunião. Ele revelou que já foi feito um pedido de urgência para o projeto ser votado no plenário do Senado e disse que, no Brasil, o ensino domiciliar vem sendo prejudicado pela justiça.
20: Nós temos a presença de pais aqui que foram ameaçados, né, inclusive com determinação de um juiz, com todo respeito a quem pensa diferente. Para mim, um militante.
18: A família citada por Girão participou da reunião e a experiência da condenação dos pais foi relatada pela filha Alicia Denardi, de 11 anos.
2: Meus pais foram condenados a 50 dias de detenção em regime semiaberto. E esse é o único modo da gente conseguir continuar junto, sem eles terem de dormir durante 50 dias com bandidos.
18: A presidente da Comissão de Direitos Humanos, Damaris Alves, do Republicanos do Distrito Federal, disse que o ensino domiciliar é uma tendência mundial.
21: O Brasil quer sentar no mundo inteiro com as nações ricas. As nações ricas têm o ensino domiciliar. Por que a gente ainda, com relação a esse tema, quer ficar na Idade das Trevas, na Idade Primitiva?
18: A Comissão de Educação, onde o projeto está sendo analisado, já fez 3 audiências públicas sobre homeschooling. A maior parte dos debatedores considerou a medida equivocada por fazer uma contraposição entre família e escola, quando as duas são necessárias. O ensino domiciliar foi associado à falta de socialização, ao risco de violência no ambiente doméstico, à desvalorização dos professores e à desconsideração das crianças com deficiência.
22: E uma tecnologia brasileira capaz de identificar células cancerígenas em tempo real, durante cirurgias, foi destaque em audiência pública na Comissão de Assuntos Sociais.
23: A chamada caneta que detecta o câncer, desenvolvida por uma cientista brasileira, foi apresentada como uma inovação com potencial e parlamentares defenderam a incorporação da tecnologia ao Sistema Único de Saúde. Repórter Marcela Diniz.
24: A Maspec Pen é uma caneta que identifica em mais ou menos 10 segundos células cancerígenas. Testada em cerca de 450 cirurgias para a retirada de 12 tipos de tumores, a tecnologia permitiu uma operação precisa, sem retirada de mais tecido do que o necessário, o que reduziu o tempo de recuperação dos pacientes, a necessidade de novas operações e também de quimio e radioterapias complementares. A invenção é da cientista brasileira Lívia Schiavinato Eberlin, formada pela Unicamp e que atua hoje na Baylor College of Medicine, em Houston, no estado americano do Texas. No Brasil, o Hospital Albert Einstein é o primeiro fora dos Estados Unidos a conduzir testes clínicos em pacientes com cânceres de pulmão e tireoide. Em audiência no Senado, Lívia Eberlin defendeu a incorporação da tecnologia ao Sistema Único de Saúde.
25: Todos os dias a gente recebe uma mensagem perguntando: Lívia, quando que estará disponível no SUS? E essa é a realidade que a gente precisa mudar, né? O acesso à tecnologia de ponta tem que ser para todos.
24: A senadora doutora Eudócia, do PSDB de Alagoas, que presidiu o debate, defendeu rapidez nas análises da Anvisa e da Comissão Nacional de Incorporação de Tecnologias no SUS, a Conitec, para que a caneta detectora de câncer possa ser oferecida nos tratamentos oncológicos da rede pública de saúde.
22: Enquanto o mundo volta as atenções para o futebol com a abertura da Copa do Mundo masculina nesta quinta-feira, o Brasil segue avançando nos preparativos para receber a Copa do Mundo feminina de 2027.
23: O Senado aprovou um projeto que estabelece regras para a isenção do ISS sobre serviços ligados à organização e à realização da competição. A medida busca garantir o cumprimento dos compromissos assumidos pelo país junto à FIFA para sediar o torneio. Repórter Pedro Pincer.
26: A medida não cria automaticamente o benefício, mas estabelece uma base legal para que os municípios decidam, por meio de legislação própria, se vão ou não adotar a desoneração. A adoção de incentivos fiscais costuma fazer parte desse tipo de acordo internacional, com o objetivo de garantir a estrutura necessária para a realização da competição. Para o relator, senador Romário, do PL do Rio de Janeiro, a realização da Copa no Brasil transcende a questão econômica.
27: Agora, na Copa Feminina, sem projetos e obras faraônicas, estamos falando do mais importante, da essência do esporte, o legado social que ela deixará. Estamos falando de jovens e crianças que certamente irão se inspirar com as atletas e com a festa nos estádios.
26: O evento será disputado em Brasília, Belo Horizonte, Rio de Janeiro, São Paulo, Recife, Salvador, Fortaleza e Porto Alegre. O texto segue agora para a sanção presidencial.
23: Com edição de Paula Groba e trabalhos técnicos de João Lira, o Jornal do Senado fica por aqui. Acompanhe agora as notícias da Câmara dos Deputados. Boa noite.
22: Boa noite e até amanhã.
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0: Relator apresenta nova versão à proposta que criminaliza a misoginia.
1: Projeto prevê redução de desigualdades regionais no tratamento do câncer.
0: Câmara pode votar adesão do Brasil a medidas contra a violência no trabalho.
1: Boa noite. A Câmara pode votar a adesão do Brasil à Convenção Internacional que prevê punições e reparações para assédio e violência no trabalho. O repórter Antônio Vital tem os detalhes da proposta.
3: Ganhou o regime de urgência e pode ser votado pelo plenário da Câmara a proposta que aprova a adesão do Brasil à Convenção da Organização Internacional do Trabalho, a OIT, com medidas contra violência e assédio no trabalho. O regime de urgência permite que o texto seja votado diretamente no plenário sem passar pela análise das comissões permanentes da Casa, mas a votação provocou discussão com críticas da oposição. A Convenção 190 da OIT é o primeiro tratado internacional a reconhecer o direito de todas as pessoas a um mundo de trabalho livre de violência e assédio. Os países que ratificarem o texto ficam obrigados a adotar medidas, como proibir violência e assédio contra trabalhadores e garantir reparação às vítimas e sanções aos autores. A Convenção considera violência e assédio baseados no gênero como práticas inaceitáveis e inclui o assédio sexual como violência praticada contra as pessoas em razão do seu sexo e gênero. Outro trecho estabelece que as medidas previstas na Convenção se aplicam à violência e assédio que ocorre no trabalho, inclusive durante os deslocamentos do empregado. Deputados da oposição criticaram a adesão do Brasil à Convenção. Para o deputado Cabo Gilberto Silva, do PL da Paraíba, o texto pode acarretar punições aos empregadores, mesmo que a violência ocorra fora do ambiente de trabalho. Já o deputado Márcio Marinho, do Republicanos da Bahia, sugeriu alteração para que a expressão gênero seja interpretada como uma referência ao sexo da pessoa. O deputado Kim Kataguiri, do Missão de São Paulo, disse que os termos do tratado são vagos.
4: Obviamente, sempre se coloca palavras bonitas para tentar justificar enfrentamento a assédio, coisas que todos são favoráveis, mas quando você vai ver nas definições, você coloca aqui a violência e o assédio, a definição. Um conjunto de comportamentos e práticas inaceitáveis ou ameaças de tais comportamentos que sejam suscetíveis de causar dano econômico. O que é uma ameaça de um comportamento inaceitável capaz de causar um dano econômico?
3: A convenção entrou em vigor em 2021 e até 2023 já tinha sido ratificada por 27 países, entre os quais a Inglaterra, Espanha, Itália, Uruguai, Peru e Argentina. Na Câmara, parecer pela aprovação do texto apresentado pela deputada Fernanda Melchiona, do PSOL do Rio Grande do Sul, não chegou a ser votado pela Comissão de Relações Exteriores. Ela citou estudos que indicam que uma em cada três mulheres afirma ter sofrido algum tipo de assédio sexual no ambiente de trabalho. Ao defender o regime de urgência para a proposta, a deputada Jaque Rocha, do PT do Espírito Santo, disse que a convenção amplia o combate à violência.
5: Essa ratificação, ela cria uma base internacional para fortalecer e ampliar os instrumentos de combate à violência e principalmente fortalecendo leis, como nós aprovamos aqui, que cria o programa Emprega Mais Mulheres, para dar mais suporte às medidas administrativas e de proteção no serviço público e privado.
3: Ainda não há data para votação no plenário da Câmara da proposta que aprova a adesão do Brasil à Convenção da OIT sobre combate à violência e assédio no trabalho. Da Rádio Câmara de Brasília, Antônio Vital.
6: Trabalho.
0: Alexandre Lindemeyer, do PT do Rio Grande do Sul, celebra a aprovação na Câmara de proposta que acaba com a escala 6x1. O parlamentar afirma que a redução da jornada para 40 horas semanais representa um avanço para a qualidade de vida dos trabalhadores.
1: Alexandre Lindemeyer critica projeto apresentado no Senado que permite regime flexível de trabalho com pagamento baseado nas horas cumpridas. Ele avalia que a medida ameaça direitos trabalhistas ao reduzir a previsibilidade de jornada, salário e descanso.
0: Enfermeira Rejane, do PCdoB do Rio de Janeiro, critica o que classifica como terceirização da saúde pública por meio das organizações sociais. Ela avalia que o modelo das chamadas OSs impõe metas e cobranças que precarizam o trabalho de profissionais responsáveis pelo cuidado dos pacientes.
1: Enfermeira Rejane defende a criação de uma CPI na Assembleia Legislativa do Rio de Janeiro para investigar a atuação das organizações sociais. Ela afirma que essas entidades adotam contratos marcados por pejotização, com relatos de salários atrasados e perda de direitos trabalhistas.
6: Desenvolvimento Regional.
0: Um pedido de vista, adiou a votação de uma proposta que aumenta os repasses federais para municípios e cria fundos para as regiões Sul e Sudeste. A repórter Noelle Nobre tem mais detalhes da votação.
6: Um pedido de vista coletivo adiou para o próximo dia 17 de junho a votação da proposta de emenda à Constituição que aumenta em um ponto percentual os repasses da União para o Fundo de Participação dos Municípios, o FPM. A proposta, em análise em comissão especial da Câmara, também cria fundos constitucionais de financiamento para as regiões Sul e Sudeste. O adiamento foi solicitado pelo deputado Reginaldo Lopes, do PT de Minas Gerais, um dos autores da PEC original, para que os parlamentares tenham mais tempo de dialogar sobre o texto elaborado pelo relator, deputado Arnaldo Jardim, do Cidadania de São Paulo. Lopes explicou.
7: E a ideia é que pudesse, então, construir uma transição para a aprovação desta emenda constitucional. Se for possível, eu preferia, então, que a gente pudesse, sei lá, suspender ou deixar para a gente apreciar na semana que vem.
6: O parecer de Arnaldo Jardim prevê que a União entregue a estados e municípios 53% da arrecadação do imposto de renda, do IPI e do novo imposto seletivo. Atualmente, esse índice é de 50%. Com a mudança, o FPM passará a receber uma parcela adicional de 1% em março de cada ano, somando-se aos repasses já existentes de julho, setembro e dezembro. O relator argumentou que o reforço no FPM é vital para prefeituras que lidam com custos operacionais crescentes. Além disso, o texto institui fundos para o Sul e Sudeste, destinando 1% da arrecadação federal para cada região financiar o setor produtivo local por meio de bancos regionais. O objetivo, segundo Arnaldo Jardim, é dar tratamento igualitário às regiões do país.
8: A região Nordeste já tem um fundo de desenvolvimento. A região Centro-Oeste também o tem, a região Norte tem um fundo de desenvolvimento e exatamente as duas outras regiões. As regiões Sul-Sudeste não tem.
6: O texto atual incorpora sugestões de outras propostas que tratam do assunto e estão sendo analisadas na Câmara. Da Rádio Câmara de Brasília, Noelle Nobre.
9: Economia.
1: Beto Preto, do PSD do Paraná, apresentou o projeto de lei que prevê a extinção do Conselho Administrativo de Recursos Fiscais, o CARF. Ele argumenta que o modelo atual contribui para a demora no julgamento de processos envolvendo grandes débitos tributários.
0: O deputado apoia um novo sistema de contestação fiscal no qual os contribuintes tenham acesso mais célere à análise judicial de seus casos. Para Beto Preto, a ideia é modernizar os procedimentos e tornar a relação entre cidadãos e administração tributária mais simples e eficiente.
9: Agricultura.
1: Rafael Simões, do União de Minas Gerais, cobra do governo federal medidas contra a concorrência desleal no comércio de leite importado da Argentina e do Uruguai. O legislador afirma que produtores brasileiros estão decepcionados com a falta de ação por parte do executivo.
0: Rafael Simões destaca a força da pecuária leiteira do Brasil para a economia nacional. Ele também defende a aprovação de propostas que criem uma linha especial de renegociação de dívidas de produtores rurais afetados por eventos climáticos, com o uso de recursos do Fundo Social do Pré-Sal.
9: Transportes.
1: Eduardo Bismarck, do PV do Ceará, pede ao DENIT medidas para aumentar a segurança na BR-304, no trecho que corta o município de Aracati. Entre as reivindicações estão a retirada de lombadas das pontes sobre o rio Jaguaribe e a adoção de alternativas que reduzam os acidentes.
0: O parlamentar também defende a implantação de uma rotatória e o reforço da sinalização no acesso às praias de Canoa Quebrada, Marjolândia e Quixaba. Segundo ele, as intervenções são necessárias para melhorar a mobilidade e acompanhar o crescimento do turismo na região.
9: Segurança Pública.
1: A relatora da proposta que criminaliza a misoginia apresentou ajustes ao texto principal que está em debate na Câmara. A expectativa é que o projeto seja votado ainda este mês no plenário, como informa o repórter José Carlos Oliveira.
10: A coordenadora do Grupo de Trabalho de Criminalização da Misoginia, deputada Tabata Amaral, do PSB de São Paulo, anunciou ajustes no projeto de lei sobre o tema, já aprovado no Senado e com possível votação no plenário da Câmara dos Deputados ainda neste mês, com relatoria da própria deputada. O texto original equipara a misoginia ao crime de racismo, o que a torna inafiançável e imprescritível. Tabata alterou principalmente a definição de misoginia.
11: A fim de preservar a uniformidade conceitual da legislação penal e processual penal sobre o tema, propomos a substituição dos termos ódio e aversão previstos no projeto para a caracterização da misoginia pelas expressões menosprezo ou discriminação em razão da condição de mulher.
10: Tabata Amaral afirmou que a aprovação da proposta será avanço civilizatório essencial. A misoginia é descrita como fenômeno estrutural profundamente enraizado em relações de poder historicamente marcadas pela desigualdade de gênero. A deputada também identificou crescente disseminação de comunidades e redes de conteúdo na internet associadas à chamada machosfera, que difundem narrativas de hostilidade ao feminino e promovem processos de radicalização, sobretudo entre jovens. Entre outros pontos, o novo texto de Tabata Amaral prevê suspensão temporária de conta ou perfil de internet que veiculem conteúdo ilícito.
11: A gente precisa aprovar esse texto ainda nesse mês, porque enquanto a gente não atualiza a legislação, a gente vai ter criminosos que não só se sentem à vontade, mas estão sendo autorizados todos os dias a dizerem que mulheres podem e devem ser assassinadas, podem e devem ser humilhadas, podem e devem ser estupradas. É isso o que a gente quer combater.
10: Segundo a deputada, as audiências do grupo de trabalho da Câmara mostraram que o feminicídio é muitas vezes uma morte anunciada, precedida por violência verbal e simbólica. Tabata Amaral manteve a previsão de pena de 2 a 5 anos de reclusão e multa para crimes praticados em razão de misoginia, mas incluiu, entre os agravantes, o crime contra criança, adolescente e pessoa idosa ou com deficiência. O texto ainda poderá passar por novos ajustes até 16 de junho, quando será votado no GT e depois levado ao Colégio de Líderes e ao plenário, possivelmente na mesma semana, de acordo com a deputada.
11: E aí, fiquem muito à vontade nos próximos dias para me procurar, para que a gente possa ir ajustando e que traga, de fato, um consenso de todos os membros do nosso grupo de trabalho.
10: Tabata Amaral também definiu propostas prioritárias complementares ao projeto de lei principal. Duas já estão formalizadas e tratam do enfrentamento à violência digital contra as mulheres. A outra proposta é um anteprojeto sobre investigação e atendimento das vítimas de ato de misoginia com medidas de prevenção à violência doméstica e familiar contra a mulher. A deputada Talíria Petroni, do PSOL do Rio de Janeiro, manifestou otimismo quanto à rápida aprovação dos textos no Congresso.
12: Tem muitas diferenças que constituem as deputadas da bancada feminina, mas tem também muitas coisas que nos unem e, lamentavelmente, a violência é uma delas. 367 meninas menores de 18 anos foram vítimas de feminicídio nos últimos 5 anos. Uma vida inteira interrompida pelo feminicídio. Isso é chocante num país que, infelizmente, todo ano mata quase 1.500 mulheres por serem mulheres.
10: O grupo de trabalho ainda apresentou uma indicação ao Ministério das Mulheres para a regulamentação de medidas de prevenção e enfrentamento à violência digital contra a mulher, além de ações preventivas em articulação com os órgãos federais. Da Rádio Câmara de Brasília, José Carlos Oliveira.
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14: Política.
0: Rogério Correia, do PT de Minas Gerais, exige apuração sobre documentos divulgados por reportagem a respeito de pagamentos do Banco Master ao filme Dark Horse, ligado à trajetória do ex-presidente Jair Bolsonaro. Ele afirma que o material indica repasses em dólar entre 2025 e 2026.
1: Rogério Correia questiona a origem dos recursos envolvidos. O deputado pede investigação sobre uma possível conexão entre as transferências feitas ao projeto cinematográfico e verbas da Previdência dos Servidores do Estado do Rio de Janeiro.
0: Coronel Crisóstomo, do PL de Rondônia, elogia a postura dos políticos da direita diante dos desafios enfrentados pelo Brasil. Ele afirma que os parlamentares de oposição têm contribuído para o fortalecimento da segurança pública, do agronegócio e de valores ligados à família.
1: Coronel Crisóstomo acrescenta que o país também precisa de mudanças na condução da economia para evitar mais pressão sobre a população. O deputado critica a política econômica do governo federal, citando o editorial da imprensa que alerta sobre o aumento de gastos públicos.
0: Ricardo Maia, do MDB, faz um balanço de sua agenda no interior da Bahia, destacando encontros com lideranças políticas e comunidades locais. Ele afirma que sua presença nos municípios fortalece o diálogo com a população e permite acompanhar de perto as demandas regionais.
1: Ricardo Maia também ressalta a participação em inaugurações e visitas a obras em andamento. Ele defende que a atuação no interior é fundamental para contribuir com ações voltadas ao desenvolvimento local e à melhoria da qualidade de vida da população.
9: Saúde.
0: A Comissão de Finanças e Tributação da Câmara aprovou proposta para ampliar o combate ao câncer e a assistência aos pacientes, reduzindo as desigualdades regionais de acesso ao tratamento. A repórter Sofia Peçanha tem os detalhes.
2: A Comissão de Finanças e Tributação da Câmara dos Deputados aprovou a criação de um Programa Nacional para Combate ao Câncer. Originalmente, o projeto estabelecia o Fundo Nacional de Combate ao Câncer e de Assistência a Portadores. Mas, por recomendação do relator do texto, o deputado Merlong Solano, do PT do Piauí, a comissão optou por substituir o fundo pelo Programa Nacional de Combate ao Câncer e de Assistência a Portadores. Entre as prioridades previstas estão a prevenção e o diagnóstico precoce da doença, a ampliação do acesso aos serviços de oncologia, a qualificação de profissionais de saúde e apoio à pesquisa científica. Se a proposta for transformada em lei, o Ministério da Saúde deverá regulamentar o programa e definir as ações necessárias para sua implementação. Segundo Merlong Solano, ações de prevenção e diagnóstico precoce são fundamentais para aumentar as chances de sucesso no tratamento.
14: A gente sabe que o câncer é uma das enfermidades que mais agrava a vida das pessoas, mas felizmente ele cada vez mais tem cura, desde que haja cuidados preventivos e tratamento rápido. Até mesmo precoce, se for possível, melhor. O que implica na montagem de toda uma rede de informação e de diagnóstico precoce.
2: O texto também determina que o programa prioriza a redução das desigualdades regionais no acesso aos serviços oncológicos. O relator afirma que a intenção é reduzir a necessidade dos pacientes se deslocarem longas distâncias para realizar exames, consultas ou tratamentos especializados.
14: Também no projeto, a gente estabeleceu a necessidade do Ministério dar especial atenção à descentralização dessa rede, no sentido de diminuir a desigualdade regional que existe em relação ao acesso ao tratamento do câncer.
2: A criação de um Programa Nacional de Combate ao Câncer será analisada agora pela Comissão de Constituição e Justiça, antes de seguir ao Senado. Da Rádio Câmara de Brasília, Sofia Peçanha.
9: Direitos Humanos.
1: Robinson Faria, do PP do Rio Grande do Norte, quer impedir a aplicação de punições baseadas na lei do silêncio em situações relacionadas a comportamentos de pessoas com transtorno do espectro autista. A ideia é evitar constrangimentos contra famílias atípicas.
0: Robson Faria afirma que a proposta surgiu após o relato de uma mãe de crianças autistas que teria sido ameaçada e intimidada em seu condomínio. Para o deputado, é papel do legislativo garantir mais respeito às necessidades das pessoas neurodivergentes e de seus familiares.
1: Termina agora o Jornal Câmara dos Deputados, produzido pela Rádio Câmara, com trabalhos técnicos de Wellington Teles e a apresentação de Val Monteiro e Luciana Vieira. Uma boa noite para você.
0: A Voz do Brasil está de volta amanhã. Boa noite.
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17: Vinhetas mais tradicionais da Rádio Mineira, da Rádio Inconfidência, o Esportes pelo Ar estreia hoje também na Rede Minas. A partir de hoje, de terça a sexta-feira, às 8 horas da noite, você tem um encontro marcado conosco aqui no Esportes pelo Ar. Na segunda-feira, às 8, é o meio de campo para falar sobre o futebol mineiro. De terça a sexta, a gente fala de tudo, futebol e muito mais. Hoje, nessa estreia, estamos recebendo aqui dois convidados que têm história no Esportes pelo Ar, tá? Um deles foi o primeiro programa que apresentou. O outro foi o primeiro do qual participou. Boa noite, vamos começar com o Vinícius Silveira. Boa noite, Vini, conta pra gente essa história aí, como é que foi apresentar o Esportes pelo Ar na Rádio Inconfidência.
18: Exatamente, boa noite, André, boa noite, Matheus, boa noite pra nossa audiência ligada aqui, não só na Rádio Inconfidência, no AM880, mas também aqui na Rede Minas. Foi o primeiro programa que eu apresentei, eu era estagiário da Rádio Inconfidência entre 2012 e 2014, e em 2013, depois que o nosso saudoso gigante Fábio Vital tinha me dado a primeira chance no Esportes, aqui na equipe de esportes da Rádio Inconfidência, quando havia possibilidade, alternava ali com um ótimo Léo Campos, e eu apresentei o Esportes pelo Ar, foi meu primeiro programa, e de lá para cá fui adquirindo experiência, fui tendo oportunidades, também com o José Augusto Toscano, enfim, foi uma grande experiência, foi uma grande escola, não só o Esportes pelo Ar, mas como toda a Rádio Inconfidência também, foi uma grande chance, uma grande oportunidade, e eu não esqueço disso nunca.
17: É legal demais, né? E o Vinícius levantou uma questão interessante aqui, tá? O programa ele é ao vivo na Rádio Inconfidência, M880, e também na Rede Minas. Então é multiplataforma agora o Esporte pelo Ar. Matheus Oliveira, boa noite. Muito obrigado pela presença. Como é que foi sua experiência com o Esporte pelo Ar na rádio?
19: Eu que agradeço pelo convite, André. Boa noite para você, Vinícius, para a turma que está em casa ligada. Cara, a primeira vez que minha voz saiu no rádio, na história, foi aqui no Esporte pelo Ar, pela Rádio Inconfidência, lá em 2012, apresentado pelo Léo Campos, nosso colega, meu amigo Léo Campos, hoje trabalhando na Samuca TV, na companhia do João Vitor Cirilo, nosso colega e meu amigo.
18: Exatamente.
19: E meu afilhado de casamento também, que está hoje na concorrência. E, assim, eu tenho um prazer muito grande de falar nesse microfone, e com o Vinícius também, porque a primeira transmissão de um jogo de futebol que eu fiz na minha vida foi com o Vinícius Silveira, aqui na Inconfidência, com o Sulimar Silva. O Vinícius na reportagem, o Sulimar na narração e eu no plantão esportivo.
17: Então, estamos todos em casa hoje, então.
18: Atlético e Shakhtar Donetsk 2015.
17: Estamos todos em casa, então. Já que foi um Atlético e Shakhtar, então vamos falar de futebol internacional. Vamos falar de Copa do Mundo. Hoje começou a Copa do Mundo pra valer. Tivemos o primeiro jogo, México e África do Sul, com estreia de brasileiros, hein? Wilton Pereira Sampaio foi o árbitro nessa partida. Para começar, o resultado, né? A equipe do México jogando em casa, mais de 80 mil torcedores no estádio Azteca, venceu por 2-0. O Quiñones fez o primeiro gol da Copa do Mundo de 2026 e o Raul Jiménez fez o segundo gol. Mas vamos começar falando do nosso brasileiro, o Wilton Pereira Sampaio. Muitos criticaram, Vinícius, que ele fosse o nome para representar o Brasil e depois para a estreia da Copa do Mundo. Comprometeu no resultado ou não?
18: Não acho que não. Eu acho que ele fez até uma boa arbitragem. Teve trabalho, né? Teve expulsões da partida, lances polêmicos, mas eu acho que ele se portou muito bem, né? Assim, não só no comando da partida, não só na hora de fazer as marcações do jogo, mas também na condução da partida, acho que ele foi muito bem. Teve uma boa estreia, né? Teve uma prova de fogo aí, né? Apitar um jogo do México no estádio Azteca, né? O México completamente mandante do jogo, e o Wilton teve uma grande participação, uma boa participação. Acho que se puder dar uma nota pro Wilton, uma nota 7 para 8 aí para ele.
17: E gostou, Matheus? Foram 3 expulsões no jogo, né? Duas pelo lado da África, o Sitoli, que matou um contra-ataque.
18: Não tinha o que fazer ali, né?
17: O Suane, que fez um carinho um pouco mais forte no adversário. O VAR chamou e viu que ele tinha visto uma mosca na orelha do adversário, acabou dando um tapa, né? E aí depois o Montes, o zagueiro da equipe do México. acertou nas três expulsões?
19: Dá para falar que ele acertou nas três, mas a última polêmica, né? A expulsão do jogador mexicano. Eu não expulsaria.
17: Eu também não.
19: Porque ele corta para o lado do campo e não em direção ao gol. Só por isso. Mas acho plausível também que haja gente que expulsaria. E é o caso do Wilton, que fez, para mim, uma ótima arbitragem nessa estreia. E o Wilton vai muito bem em jogos internacionais, em que não tem jogador fazendo cera a todo momento, em que não tem técnico gritando na orelha dele a todo momento. Apitar fora do Brasil é diferente de apitar no Brasil. Aqui é mais difícil do que em qualquer outro lugar do mundo. E nesse cenário mais favorável à arbitragem, o Wilton demonstrou que foi bem não só nessa Copa do Mundo, mas na anterior, em 2022, e também na Copa do Mundo de Clubes do ano passado.
17: É a terceira Copa, né, do Wilton. Você vê assim também, Vini? Você acha que o futebol brasileiro, ele dificulta mais a vida do árbitro?
18: Ah, dificulta bastante, até porque as reclamações, né, os jogadores, eles reclamam demais, eles são muito assintosos na reclamação, estão sempre contestando os lances.
19: E simulam toda hora, né?
18: E simulam toda hora também, tem sempre uma simulação, tem sempre algum lance que acaba complicando a situação do árbitro. Claro, nós não podemos tirar também dos árbitros que eles erram também e cometem erros terríveis. O próprio o Wilton Pereira Sampaio já cometeu erros terríveis aqui apitando no futebol brasileiro, mas quando a situação é diferente, quando tem uma Copa do Mundo, uma visibilidade ainda maior, aumenta a responsabilidade, e quando aumenta a responsabilidade, na prática, ele tende a fazer boas arbitragens. Aqui no Brasil, o cenário é completamente diferente, como bem falou o Matheus. Acredito que ele foi muito bem e, tirando esse último lance, essa expulsão do jogador mexicano, eu acredito que ele foi muito bem na partida.
19: Precisou gastar o inglês, Wilton, né?
18: Precisou.
19: Até agora tem que conversar com o público, né? Com o público do estádio, quando o juiz toma uma decisão depois da revisão no VAR. Precisou gastar. Foi mais ou menos inglês. Meio Joel Santana, assim.
17: O Wilton estreando bem. Registrando aqui, ó. O Anderson mandou pra gente, ó. Eu falei ontem que o México ia ganhar, viu, esse jogo. Mas estou decepcionado. Achei as duas seleções muito fracas. Você que está nos acompanhando pela rádio, você não está vendo aqui embaixo escrito o telefone para você participar, né? Então eu vou falar para você. Quer participar conosco? Envie sua mensagem para o Esportes pelo ar. Nosso número é o 319-8280-6655. 319-8280-6655 para você participar conosco, mandar sua opinião, que ela é muito importante, muito legal a gente saber o que você está pensando sobre o esporte. Hoje tem um segundo jogo, tá? 11 horas da noite, eu estarei ligado para ver Coreia do Sul e República Tcheca. Esse jogo também pelo Grupo A da Copa do Mundo. Tem favorito nesse confronto aí, Vini?
18: Colocaria a República Tcheca como favorita. Tem uma seleção com jogadores mais tarimbados, jogadores com passagens pelo futebol da Europa e em grandes ligas. Eu acredito que a seleção da República Tcheca, como falam agora fala-se Tchequia, vai ter mais possibilidades diante da Coreia do Sul. E em outros tempos já fez uma grande Copa do Mundo, né? Vamos falar de 2002, mas acho que os tempos hoje são bem diferentes e a República Tcheca tem uma possibilidade muito maior de conquistar uma vitória, conquistar os três pontos.
17: Tá nessa aí também, Matheus?
19: Estou apostando um empate num jogo muito ruim. Os tchequios, agora tchecos, né? Era Tchecoslováquia, né, quando eu nasci, depois virou República Tcheca, agora é Tchequia.
18: Conheceu o Creyson.
19: Eles são muito bons tecnicamente, normalmente, sim, né? Assim, o jogador de maior visibilidade aqui no Brasil, Petkovic, né?
18: Que é tcheco. É verdade.
19: E são jogadores muito parecidos com os brasileiros, não na profusão de talento que a gente tem. Mas o estilo de jogo, bem diferente dos asiáticos, né? Acredito no empatezinho, um jogo chato pra caramba, se bem que jogo de Copa do Mundo até chato é bom.
17: Hoje eu tô afinado. Exato. Com o Matheus, eu tô apostando também no empatezinho pra este jogo. Amanhã temos outros dois jogos, tá? Um pelo grupo B e outro pelo grupo D. Pelo grupo B, coloca pra gente aqui, por favor, os confrontos. Coloca na tela pra gente acompanhar. Os Estados Unidos estreiam amanhã à noite. Cadê? Tá. Aí, apareceu aqui, ó. Canadá e Bósnia, amanhã às 4 horas da tarde. No BMO Field.
19: Uma maravilha de jogo, hein?
18: É. Isso!
17: E às 10 horas da noite, um pouco mais cedo, Estados Unidos e Paraguai. Seu palpite, seu placar para o Bósnia e Canadá,
19: não tem
17: Mateus.
19: Como dar placar negativo, né? Um menos um a menos um. Vai ficar, então, 2-2.
17: Para você, Vini.
18: 1-1, assim, sufrido, sufrido, sufrido.
17: E eu aposto aí 2-0 para Bósnia.
18: Olha.
17: Eu gosto de ver. Hoje eu apostei na África do Sul, que venceria 2-0. Eu errei, mas vou com a Bósnia aí. E no, nos Estados Unidos e Paraguai, Vini?
18: Aí eu aposto num jogo melhor, bem mais qualificado, mas com uma leve vantagem para a seleção dos Estados Unidos. Eu acho que o Paraguai já está num final de geração, né? E a gente coloca aí o Júnior Alonso, né, que está na Copa do Mundo. Mas é um final de geração para uma geração que está começando e está sendo maturada pela seleção dos Estados Unidos. Eu acredito que os Estados Unidos dão vantagem nessa aí. Uns 2-0 aí, eu acredito.
17: E, Matheus?
19: Interessante. Os Estados Unidos, eles tiveram um crescimento ali na década de 90, o futebol melhorou bastante, mas depois deu uma parada, né? Uma evolução que parou. E o Paraguai só vem caindo, é impressionante. Quando a gente vê o Júnior Alonso, titular absoluto da seleção paraguaia, a gente vê que é uma seleção que não vai muito longe. Tô apostando.
18: Não renovou.
19: Uma dificuldade muito grande. Tô apostando aí no empate também. Os Estados Unidos jogando em casa, tem a força da torcida, mas o Paraguai um pouquinho melhor, pouca coisa, viu? 1-1.
17: Eu tô achando que os Estados Unidos vai ganhar pela estreia, em casa, com o apoio da torcida.
18: Uhum.
17: Botar aí uns 2-1 para a equipe dos Estados Unidos. Primeiro palpite mais ousado, segundo mais controlado. Vamos para um rápido intervalo. Na volta a gente fala da seleção brasileira. Estreia no sábado. E ó, tão preocupado com a parte defensiva. Quer saber por quê? A gente te conta já.
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0: Estamos de volta com o Esportes pelo Ar, pela Rede Minas e pela Rádio Confidência AM880, ó, registrando aqui a participação do Jonas, ligado conosco aqui no programa. O Alexandre Quirino mandou aqui: se a seleção brasileira tiver o encaixe, podemos chegar na final, pois o Brasil tem vários jogadores bons, não craques, mas talvez o conjunto possa fazer a diferença. O Carlos Alexandre, lá em São Joaquim de Bicas, também ligado no programa. E o Cláudio da Silva, mandou aqui, ó: sem barrismo, aqui no Buriti somos argentinos. Vocês acham que o Brasil pode ser campeão da Copa?
1: Não. Campeão da Copa do Mundo.
0: Você é argentino também, Vini?
1: Não, não é pra nem ser, não, porque eu sou argentino, não. Não sou, sou brasileiro, brasileiro, famoso brasileiro, e não desisto nunca. Mas campeão da Copa do Mundo, eu acho que precisa de uma geração, uma outra geração mais consciente, mais maturada, pra gente conseguir beliscar um título mundial. Porque eu acho que tem uma outra geração de franceses, de argentinos, Portugal tá aí, que leva o melhor, leva vantagem.
0: E aí, o Matheus, você tá mais otimista?
2: Possível é. É, porque é mata-mata, né? Se fosse uma competição de pontos corridos, dificilmente daria Brasil. Mas se fosse competição de pontos corridos, o Brasil já tinha uns 10 títulos, vamos falar a verdade, né? É, mas não vejo a Argentina também como uma das favoritas, não.
0: Atropelou a Islândia, 3-0.
2: A Islândia, né?
1: Poderosíssima.
2: Eu vejo numa primeira prateleira França e Espanha. A França, uma seleção mais física, a Espanha, uma seleção com um coletivo muito forte. Na prateleira de baixo, vejo Brasil, Portugal e aí sim a Argentina também.
0: É, então você quer participar também? Envie sua mensagem pra gente pelo WhatsApp 319-8280-6655. 319-8280-6655. O Brasil está se preparando para a estreia. No sábado, às 7 horas da noite, o Brasil vai receber, vai enfrentar a seleção de Marrocos. E aí há uma preocupação com a parte defensiva da seleção brasileira. O Alisson, goleiro, foi para a coletiva hoje, ele foi questionado sobre isso. Vamos ver o que o Alisson falou sobre essa preocupação, porque o Brasil está tomando gol em todos os jogos.
3: Os amistosos tiveram um caráter de preparação, um caráter de testes, né, que foi escolhido pelo Mister. Eu acho que os dois gols, talvez dos três gols que sofremos, dois eram completamente evitáveis, né? E a gente falou sobre isso, conversamos sobre aquilo que tinha que ter sido feito diferente, até mesmo no gol de falta. Buscamos olhar também pelo lado positivo disso, é que aconteceu nos amistosos para não acontecer na Copa do Mundo, e nos dá a oportunidade de corrigir aquilo que tem que ser corrigido. Às vezes, se a bola desvia, não entra por algum fator e não toma gol, não tem tanta atenção em cima disso. Mas quando nos custa um gol, a gente tem que estar muito, muito ligado nisso. Então, acho que esse aspecto defensivo é extremamente importante na Copa do Mundo, uma competição de tiro curto, né? E nós queremos ter uma defesa sólida, uma equipe que defende junto, todo mundo focado em não sofrer gols. E aí depois a gente sabe que a qualidade da nossa equipe, né, a gente vai criar chances, vai ter oportunidades. Então é um fator muito importante pra gente, que nos deixou desconfortável nos amistosos, mas coisas que ajustamos agora pra Copa.
0: Tá aí a análise do Alisson. Os últimos 5 jogos do Brasil: 3 vitórias, 1 empate e 1 derrota. Uma campanha legal até. Só que tomou gol em todos os jogos. Foram 7 gols em 5 jogos. Isso preocupa, Matheus?
2: Preocupa, sim. Especialmente pelo fato de o Brasil ter tido um ciclo muito conturbado. Começou com Ramon, depois passou para Fernando Diniz, depois passou para Dorival e agora para o Carlo Ancelotti, que teve poucos jogos para trabalhar esse time do Brasil. Agora está tendo essa oportunidade, está tendo alguns dias de trabalho, algumas semanas, mas é pouco em comparação a outras seleções que já vêm de trabalho mais longevos, como a Espanha e como a França, por exemplo, que são duas das favoritas. E tem o fato de o elenco do Brasil ter jogadores que não são muito fortes, muito fortes defensivamente, né? Porque você tem o Alexandre, não é um lateral que faz uma marcação excepcional, o Wesley não era. Você tem no meu campo o Casemiro, esse sim é muito bom marcador, Bruno Guimarães nem tanto. Você tinha uma linha de 4 atacantes, né? Você tinha Luiz Henrique, Rafinha, Vini Júnior e Matheus Cunha. Jogadores que marcam pouco, apesar de serem voluntariosos. Eles até tentam, mas o poder de marcação em si não é tão grande. Com a entrada do Paquetá, melhora um pouco. Não é a principal característica do Paquetá, mas ele marca melhor do que o Luiz Henrique. E com a saída do Wesley e a provável entrada do Danilo como titular, ajuda também nesse aspecto defensivo do Brasil. Acho que são situações que podem ser facilmente corrigidas pelo Ancelotti. Preocupa principalmente contra as seleções fortes. O Marrocos não é uma seleção da primeira prateleira. Então, para a fase de grupos, não tem um grande temor em relação a isso, não. Mas para o mata-mata, para frente, sim.
0: Dentro disso aí, Vini, uma preocupação que o brasileiro tem tido é com relação ao sistema tático do Ancelotti. Porque quando vai para o ataque, ele adota aquele 5-2-3, né? Só ficam três ali na sobra. E uma seleção, né? Vou lá para o extremo, mas para o pessoal entender, que tenha, por exemplo, um Mbappé no ataque, ele no um contra um, não vai ter Marquinhos, Gabriel Magalhães que faça ele parar. Você acha que esse sistema pode ser o calcanhar de Aquiles do Brasil?
1: Acho sim, porque quando você coloca uma equipe que muitas vezes se porta dentro de campo num 4-2-4, você coloca quatro atacantes, deixa apenas dois volantes, sendo que um nem é tão volante assim, como é o caso do Bruno Guimarães, e você tem dois laterais, como bem pontuou aqui o Matheus, o Alexandre não é tão marcador assim, e eu já acho que o Danilo não consegue

0: desse ciclo de Copa do Mundo que foi muito mal feito pela CBF, eu acredito que a seleção brasileira vai passar por alguns problemas. Não na fase de grupos, porque não tem equipes que são capazes de bater de frente com o Brasil. Mas no mata-mata, pode pintar uma Holanda aí pelo caminho. Será que o Brasil vai montar esse esquema tático tão ofensivo a ponto de deixar exposta toda a sua defesa? Eu acho que não.
1: O Paulo Sérgio mandou aqui, estou assistindo de Caruaru, em Pernambuco. Opa. O Brasil vai surpreender e vai chegar à final. O Aquino, lá na Ventosa, ali no Jardim América, acompanhando a gente aqui também. O Edivan, do bairro Santa Amélia, ligado aqui. Meio de campo, não. Hoje é esporte pelo ar, né? Ele está ligado sempre no meio de campo também. Segunda-feira, 8 horas, tem meio de campo, tá? De terça a sexta, às 8 da noite, é esportes pelo ar aqui. O Cristiano, aqui do Barro Preto, mandou a final da Copa. Anota aí, Estados Unidos e Irã. Ia ser interessante, hein? Essa final. Eu vou pegar a caneta aqui, ó, porque nós vamos fazer uma brincadeira agora aqui. O pessoal tá pegando no pé. Tá pegando no pé dos jogadores. Falando que esse elenco não é lá essas coisas. Então vamos comparar. O elenco de 2026, o time titular, aquele que deve estrear contra o Marrocos, com os reservas de 2002, o último título do Brasil. Bora lá?
0: Vamos lá.
1: Dida ou Alisson Vinícius?
0: Dida.
2: Dida, Mateus. Com tranquilidade.
1: Então, Dida, 1-0, 2002. Belete ou Danilo, Matheus?
0: Belete.
2: Belete também.
1: 2-0 para reservas de 2002. Anderson Polga ou Marquinhos?
0: Marquinhos.
2: Marquinhos.
1: Aí, ó, 2-1 a reação atual. Edmilson ou Gabriel Magalhães?
0: Edmilson.
2: Gabriel Magalhães.
1: Aí eu vou de...
0: Desempate.
1: Quem que eu vou? Edmilson ou Gabriel Magalhães? Eu acho que eu vou de Edmilson. Júnior ou Alexandro?
0: Júnior.
2: Júnior também.
0: Sem contestação nenhuma.
2: Ali é tranquilo.
1: Vampeta ou Casemiro?
0: Casemiro.
2: Casemiro também. Sim,
0: embora o Vampeta tenha jogado muito bem no seu auge.
1: Então, Casemiro está 4-2 para os reservas de 2002. A próxima disputa, o Ricardinho, hoje comentarista, ou Bruno Guimarães?
0: Ricardinho.
2: Eu acho uma boa disputa, equilibrada, mas acho o Bruno Guimarães mais completo, então vou de Bruno.
1: Bruno Guimarães, essa aqui eu vou de Bruno Guimarães também. O Kaká ou Paquetá?
0: Kaká.
2: Kaká.
1: Denilson, Show ou Vinícius Júnior?
2: Vinícius Júnior, com tranquilidade. Acho o Denilson, inclusive, superestimado.
0: Não acho ele superestimado, não, mas nesse embate aí vai Vini Júnior.
1: Olha, se eu fosse desempatar, eu ia de Denilson, mas Vini Júnior ganhou. Edilson, Capetinha ou Rafinha?
0: Edilson.
2: Rafinha, com tranquilidade.
1: Eu vou de Edilson nessa aqui. Essa aqui eu sou Edilson.
2: Posso argumentar?
1: Pode argumentar.
2: Edilson foi um grande jogador. O Rafinha é um dos melhores jogadores de um dos melhores clubes do mundo hoje.
1: E pra gente fechar a lista aí, lá no ataque, Luizão ou Matheus Cunha?
0: Luizão.
2: Luizão.
1: Então, Luizão. Então, a disputa dos reservas de 2002 contra a seleção de 2026 ficou ficaram sete jogadores de 2002. Dida, Belete, Edmilson, Júnior, Kaká, Edilson e Luizão. E da de 2026, Marquinhos e Magalhães. Não, Marquinhos, Casemiro, Bruno Guimarães e Vinícius Júnior.
0: Bastante pareado aí, mas eu acho que assim, Brasil de 2002 tinha jogadores que mostravam mais futebol, tinham mais futebol. Vou, por exemplo, o Belete. Belete era um senhor lateral direito, muito embora ele tenha sido muito bom também como meio-campista, principalmente jogando no Atlético. O Júnior era um lateral, assim, que era um baita de um reserva para o Roberto
2: Carlos.
0: Se
2: não houvesse o Roberto Carlos, a gente estaria bem servido com o Júnior.
0: Muito bem servido com o Júnior. O Kaká dispensa comentários, acho que o Paquetá não tem futebol. Acho que até se ele competisse com o Ricardinho, ainda votaria no Ricardinho, viu? Com todo respeito ao Lucas Paquetá, mas o Kaká era sensacional. O Luizão fazia gol, os títulos que o Luizão conquistou na carreira dele falam por si só. O Edilson, eu acho que era um jogador bastante insinuante, era um jogador que partia para cima, tinha muitas qualidades. O Rafinha, eu acho um baita de um jogador, mas o Edilson, naquele momento, era muito melhor.
2: Eu falei nos bastidores que, para mim, o Edilson não deveria nem ter ido para a Copa, né? Que eu acompanhei de perto, eu acompanhava já o futebol de perto naquele momento. Para mim, o convocado tinha que ser o Marques. Ele estava arrebentando no Atlético.
0: Concordo, o Marques estava muito bem no Atlético também. Tanto que o Marques participou dos amistosos pré-Copa do Mundo ainda em 2002. Era um possível convocado, mas o Filipão optou pelo Edilson, né?
1: Para mim, em 2002, tinha que ter ido o Romário. Eu fui daqueles que torceram para que o Romário tivesse ido, mas acabou não indo o Romário para essa disputa. Bom, ontem teve jogo pela

0: A Série B do Campeonato Brasileiro, tá? Futebol Série A tá parado, mas Série B não. O Atlético entrou em campo, conseguiu um empate fora de casa com o Sport. Vamos ver o gol, os gols dessa partida, né? O Sport abriu o placar com o Augusto Pucci, depois ali no cruzamento da esquerda. E o Ian Lucas, que era lateral, um volante aqui no Cruzeiro, virou atacante, um ponta pelo lado esquerdo lá, recebeu na área, bateu cruzado para deixar tudo igual. Com esse resultado, o Atlético é o nono colocado. A dois pontos apenas do Criciúma, daquele grupo que vai disputar o quadrangular por duas vagas na elite do futebol mineiro, brasileiro, né, do ano que vem.
1: Todos os créditos do mundo ao trabalho do Alex, que ele perdeu David Braga, baita meio campista, e perdeu Ronaldo Tavares lesionado.
0: O artilheiro do Brasil.
1: O artilheiro do Brasil, que um dia eu falei aqui que é melhor que o Chico da Costa, e eu não tiro a palavra que eu falei.
2: Eu concordo, viu?
0: Mas se bobear hoje, se perguntar pro torcedor do Cruzeiro, vão falar que você é melhor do que o Chico da Costa. Pelo menos aqui, eu não abro mão de você, Vini. Muito obrigado por estar conosco aqui na estreia. Valeu demais, Matheus. Muito obrigado. Muito obrigado a você que nos acompanhou aqui na estreia do Esportes pelo Ar. A gente volta amanhã às 8 da noite com muito mais esporte pra você. Até lá!

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10: Olá, boa noite para você, sintonizando a Rádio Inconfidência M, o gigante do ar em 880. Noite de quinta-feira, dia 11 de junho, está começando mais uma edição do Flashback com uma hora de canções internacionais para você. Eu sou Márcio Roney, os trabalhos técnicos são de Ronilda Mendes e Eliezer Ferreira, a programação musical do Cristiano Batista. E claro, tem você também aqui me fazendo companhia, vamos juntos ouvindo músicas internacionais. Aproveito para mandar um abraço também para os ouvintes do Em Boa Companhia, que sintonizam aqui à noite o Flashback. A gente já está começando o programa com a banda Def Leppard.

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1: Estamos apresentando Flashback Inconfidência. 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